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2: O período de seca no Tocantins tem acendido um alerta que pode comprometer até mesmo a geração de energia elétrica. De acordo com o Centro Nacional de Monitoramento e Alertas de Desastres Naturais, a situação registrada na bacia dos rios Tocantins e Araguaia no último mês é considerada crítica. Um outro indicador analisado, que é o índice de seca bivariado precipitação-vazão, aponta ainda que essas condições hidrológicas podem piorar. A expectativa é que a seca evolua de severa para extrema ao longo de junho. Se confirmado, esse cenário coloca a bacia Tocantins-Araguaia entre as mais preocupantes do Brasil, ao lado de sistemas importantes do Sudeste, especialmente pelo impacto sobre a geração de energia. A previsão de vazões para julho, feita pelo CEMADEM, mostra que os rios da bacia devem continuar com os níveis muito abaixo da média climatológica e sem sinal de recuperação no curto prazo. Viviane Goulart para a Unitins FM.
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0: vida. Neste período, o governo inaugurou 10 novas escolas de tempo integral em municípios como Palmas, Araguaína, Paraíso e Pedro Afonso. Foram criadas mais de 5 mil novas vagas. Outras 64 unidades foram adaptadas para o modelo integral, ampliando a oferta em todas as regiões do estado. A expansão continua com a construção de 5 novas escolas que devem gerar mais de 2.300 vagas. De Palmas, Vilma Araújo.
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2: O livro O Peixe Vai à Aula, receita para a inserção do pescado na alimentação escolar, financiado pelo governo do Tocantins, conquistou o prêmio Inovação Aquícola 2026. A obra ficou em primeiro lugar na categoria Sustentabilidade durante a Aquishow Brasil, realizada em Minas Gerais. O projeto é resultado de uma parceria entre a Embrapa Pesca e Aquicultura e a Universidade Federal do Tocantins, a UFT. O material reúne receitas à base de pescado voltadas para a alimentação escolar, com destaque para o uso da carne mecânica.

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3: André Luiz de Matos Gonçalves foi reitor da Unitins no período de 1º de março a 9 de dezembro de 2010. 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A retomada dos cursos presenciais e gratuitos são frutos de sua atuação.
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0: Olá você, bom dia, agora 5:03.
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0: Olá, você, meu amigo, você, minha amiga, 5:04 agora, estamos chegando para mais um programa Alvorecer. Tá na hora do nosso momento de fé, tá na hora do nosso versículo do dia, a inspiração da manhã e ainda a nossa oração da manhã.
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0: Nosso versículo do dia de hoje está no livro de João, capítulo 4, versículo 23. Abra a sua Bíblia. Esse versículo diz: no entanto, está chegando a hora, e de fato já chegou, em que os verdadeiros adoradores adorarão o Pai em espírito e em verdade. São estes os adoradores que o Pai procura.
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0: todo do nosso ser. Não é somente uma forma de expressão, mas um ato de envolver o coração, a mente e a alma. Quando nos aproximamos de Deus com sinceridade, nosso espírito se une ao seu e experimentamos uma comunhão real e transformadora. Adorar em verdade significa que nossa adoração deve ser baseada na realidade de quem Deus é, conforme revelado em sua palavra. Olha, Deus não aceita uma adoração vazia ou motivada por interesses egoístas. Ele deseja que o adoremos com integridade, alinhando nosso coração à sua vontade e aos ensinamentos das Escrituras. Olha, infelizmente é possível cairmos no erro de adorarmos a Deus somente com os lábios, sem envolvimento verdadeiro. Jesus repreende os fariseus porque honravam a Deus com palavras, mas seus corações estavam distantes. Isso está lá em Mateus capítulo 15, versículo 8. Olha, isso nos ensina que Deus valoriza a sinceridade e a verdade acima de qualquer aparência religiosa. Portanto, busque adorar o Senhor com todo o nosso coração, com todo o nosso ser, deixando de lado a religiosidade e entregando-lhe uma adoração genuína. Que nossa vida seja um testemunho vivo de um coração rendido a Ele, pois o Pai procura adoradores que o adorem em espírito e em verdade. Nós possamos pensar nisso todos os dias, meu amigo e minha amiga. Nós possamos estar adorando a Deus de todo o coração. Aqui vão três dicas para que você busque uma comunhão com Deus. Dedique tempo diário para orar e ler a palavra de Deus. A intimidade com Ele fortalece sua fé e permite uma adoração mais sincera e significativa. Adore a Deus com suas atitudes. Sua vida deve refletir sua adoração. Sirva ao próximo, pratique a justiça e viva conforme os princípios de Deus, demonstrando amor e fidelidade. Seja sincero em sua adoração. Deus valoriza um coração verdadeiro. Não adore por aparência ou costume, mas com amor genuíno, buscando agradar a Deus acima de tudo. Nós possamos gravar e guardar isso no nosso coração, meu amigo e minha amiga. Agora são 5:09. Feche os seus olhos agora e vamos falar com Deus.
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querido e amado Deus, bom dia, Senhor. Bom dia ao Espírito Santo de Deus. Bom dia ao nosso Salvador Jesus Cristo. Pai amado, mais uma vez, graças à sua bondade e à sua misericórdia, nós estamos aqui mais uma vez, neste novo dia. Hoje é uma segunda-feira, dia 29 de junho do ano de 2026. Muito obrigado, Pai amado, Pai querido, pela oportunidade de estar aqui mais uma vez, vivendo este novo dia. Muito obrigado a Deus pelo milagre. Milagre da vida, milagre do despertar para um novo dia. Que o Senhor concede a todos nós que já estamos despertados. Senhor, quero te adorar em espírito e em verdade. Que minha adoração seja sincera, brote do meu

coração e reflita a minha vida. Ajude-me a buscar-te diariamente, a viver conforme a tua palavra e a expressar o teu amor em minhas atitudes do dia a dia. Receba, ó Deus, esta minha adoração. Receba, ó Deus, esta nossa oração. Esse novo dia nos conduz, ó Pai, conforme a tua vontade. Que nós possamos trilhar o caminho que o Senhor designou, para que nós possamos trilhar, para que nós possamos estar sempre indo em direção à cruz de Jesus Cristo. Que nós possamos, ó Deus, todos os dias ter um coração redimido, um coração transformado, um coração que faça sempre a tua vontade. E todas as vezes que nós tivermos vontade de fazer algo, nós possamos buscar essa nossa vontade, se ela está alinhada com a vontade do Senhor. Nos conduz, ó Deus, mais uma vez, neste maravilhoso dia, nesta nova semana que o Senhor está nos concedendo. Abençoe agora, Pai amado, Pai querido, todas as pessoas que estão agora, neste momento, já acordado, já comigo nesta oração da manhã. Eu te peço, Pai, uma bênção especial a todas as pessoas que agora estão me ouvindo, pessoas que irão ouvir essa mensagem mais tarde. O Senhor, Pai amado, Pai querido, traga uma bênção à vida do teu filho e da tua filha. Muito obrigado, Pai amado, Pai querido, pela oportunidade de estar vivendo esse novo dia. Nós queremos dizer, Pai amado, muito, muito obrigado, Senhor. Nos conduza. Coloque que os nossos passos possam trilhar sempre o teu caminho e a tua vontade. Essa é a nossa humilde oração, Pai amado, Pai querido, para o dia de hoje, em nome de Jesus. Amém.

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1: Oi, Léo Vieira, bom dia.
2: Olá você, bom dia.
3: Oi, bom dia.
2: Olha a hora, gente, olha a hora. Bora aqui pra cima, né? Agora são 5:18, 5:18. Acorda, Brasil. Bora pra cima. Hoje é dia de quê? De seleção brasileira, né, rainha? Hoje é dia de Brasil e nós estamos já no clima aí do jogão da seleção brasileira. Então, ó, bora pra cima, meu compadre. Bora pra cima, minha comadre. Bora.
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2: É desse jeitinho. Tá na hora, né? Tá na hora, 5:19, 5:19. Bora encarar um novo dia, uma nova semana. Semana que começa animada, começa com os brasileiros já torcendo pela seleção brasileira. Vamos passar desse jogo, viu? Vamos passar desse jogo com certeza, né, rainha?
5: É.
2: Vamos passar pra cima do Japão com certeza e ganhar essa partida, viu? Ganhar porque o Brasil precisa ir mais longe, né, meu compadre? Precisa ir mais longe. Nas últimas Copas já decepcionou, né? Então vamos lá, vamos ver o que o Brasil faz hoje. Às 14:00, Brasil e Japão, eu acho que vai dar Brasil, viu? Eu acho que vai dar Brasil, já dei meu palpite, já vou estar postando aí o nosso vídeo, viu? Pra mim, 2-0 Brasil, viu, Dona Maria? 2-0 Brasil, com certeza. Vamos lá, então vamos, ó. Ô doidinho, chega aí, meu filho, bora acordar o povo.
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2: Aí eu quero ver quem é que fica dormindo, aí eu quero ver, rapaz, doidinho e a galera do caminhão da bagaceira, né? O caminhão do barulho fazendo esse barulho todo, rapaz do céu, aí não tem como, né, meu compadre? Ficar deitado, dormindo, pensando na vida, ainda mais hoje, que tem jogo da seleção brasileira, tem que fazer tudo mais cedo, né? Fazer tudo mais cedo, quem tem as suas demandas aí, bora, cuidar, né? Cuidar porque a segunda-feira chegou, segunda-feira maravilhosa, que seja especial pra você, meu amigo, pra você, minha amiga, tá bom? Seja muito bem-vindo, seja bem-vinda, obrigado pela sua audiência e a sua companhia, bora que bora, né? Mandar um super abraço aqui pra quem mais, pra quem já tá na lida, né? Vamos trazer aqui já, ó, deixa eu falar com, dá bom dia, Zé, dá bom dia, vamos lá. Quem mais? Dá bom dia, Joãozinho.
7: Bom dia.
2: Eita,
7: bom dia.
2: Coisa boa, Mariazinha, cadê você, menina? Opa, bom dia. Felicidades para todo mundo que acorda cedo e se liga na programação da nossa Unitins, a mais ouvida do Tocantins. Prazer imenso ter você comigo no comecinho do dia. Graças a Deus, estamos juntos e misturados, né? Obrigado pela sua audiência e a sua companhia. Estamos juntos até às 8:00. Programa Alvorecer feito para você, tá bom? As categorias que já estão na lida. Aliás, tem gente que virou a noite aí de plantão, né? Pessoas que viraram a noite trabalhando, então, ó. Bom dia pra você, pessoal da saúde, né? Os médicos, as médicas, enfermeiros e enfermeiras, um abraço, pessoal também que já estão na lida, aí viraram a noite trabalhando de plantão, os meus amigos vigilantes, né? Os guardas, um abraço, os guardas noturnos viraram a noite de plantão. Sem cochilar, né? Sem cochilar, rapaz, é isso aí. Aos meus amigos seguranças também, pessoal da segurança pública, municipal, estadual e federal, pessoal aí da nossa polícia, né? Polícia Civil, né? A Guarda Metropolitana, Polícia Militar, né? Os agentes federais, essa turma aí estão trabalhando também, viu, gente? Viram a noite trabalhando, abração pra toda essa turma, viu? Aos meus amigos já na lida, agarrado já na tirada de leite, aquele abraço, viu? Pra quem tá no curral, já tirando leite, bora. O bezerrinho tá berrando, meu compadre, bora tirar leite, tá na hora, viu? Tá na hora. Aí, ó, Bezerrinho tá berrando. Bora tirar leite, bora tirar leite. Aos meus amigos leiteiros já com a mão na massa aí, já tirando leite, né? Tá na hora, né? Ou melhor, com as mãos nas tetas, né, rainha? É, com as mãos na teta, já tirando leite aí das vacas. Isso é bom demais. Meus amigos trabalhadores rurais, pessoal das lavouras, já se organizando também. Hoje o plantão, o expediente é mais curto, né? Aos meus amigos padeiros e padeiras, confeiteiros e confeiteiras também. Aos meus amigos pedreiros também, já na lida, já começando a se organizar para mais um dia de trabalho. As minhas amigas boleiras, vendedores de lanches, um abraço, obrigado, viu? Aos trabalhadores aí nos frigoríficos também, já na lida. Meus amigos na rodagem, meus amigos caminhoneiros, aquele abraço. Aos meus amigos frentistas, um abraço, bom trabalho para todo mundo, viu? Aos motoristas de ônibus, de coletivos, passageiros também, aquele abraço. Aos taxistas, mototaxistas e motoristas de aplicativos, motor Ubers também, aquele abraço para todo mundo, ó.
5: Bom dia! Bom dia!
1: Oba, hoje é segunda-feira.
2: É, segunda-feira especial. Dia 29, dia da seleção brasileira entrar em campo, hein? É, dia 29 de junho de 2026. Hoje é dia do Papa, viu, meu compadre? Sabia? Pois é, hoje é dia do Papa. Hoje também é dia do pescador. Hoje também é dia da telefonista. Hoje também é dia do chaveiro. Dia do dublador. E ainda dia nacional da aviação de segurança público, né? Dia Nacional da Aviação de Segurança Público. Olha que legal, viu? Bom demais. Então bora pra cima, porque o nosso programa Alvorecer já está no ar. Lembrando que hoje nós vamos querer que você mande o seu palpite, viu? Para o jogo da seleção brasileira, Brasil e Japão. Qual é o seu palpite aí para o jogo de hoje? Manda mensagem de áudio, mensagem de texto, fica à vontade para você participar no nosso programa Alvorecer feito para você. Agora são 5:25, ó, o WhatsApp tá liberado, 639-9915-6234. Anotou aí? Repetindo, 63 é o DDD, né? 999156234, tá bom? Já manda sua mensagem pra cá que eu tô te esperando. Dê o seu palpite no jogo do Brasil de hoje. Ó, atola o dedo, viu?
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2: Fala comigo, bebê! Então bora, pessoal. Começou o nosso programa Alvorecer, já está no ar.
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2: Opa, simbora, meu Brasil. Olha aí, Lourenço e Lorival, meu sítio.

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2: Muito bem, pessoal, estamos de volta. Excelente manhã para você que acompanha a nossa Unitins e o nosso programa Alvorecer, que já está no

0: Olha a hora, gente, olha a hora, 5:31, 5:31, de volta o nosso programa Alvorecer. 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
1: 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Bora, galera, começou a Alvorecer.
0: É isso aí, bora pra cima, começamos o nosso programa Alvorecer feito pra você, ótima manhã, boa segunda-feira, obrigado pela sua audiência, a sua companhia, tá bom? Você que já mandou sua mensagem aqui no nosso WhatsApp 639-9915-6234, já vamos começar a atender você agora, não é isso, Rainha?
2: É.
0: É agora. Prazer, meu amigo Carlito, de Taquara do Sul, já deixou sua mensagem bem no comecinho da madrugada, né, Carlito? Fala, meu querido.
3: Muito seja bem-vindo. Bom dia,
0: meu amigo Laveira.
3: Bom dia. Aqui de Taquara do Sul.
0: Ô, meu amigo.
3: Passando pra deixar um abraço pra todos aí, seus vários ouvintes.
0: Maravilha.
3: Um abraço pra todos meus amigos aqui também de Taquara do Sul, Léo.
0: Isso.
3: Todos meus amigos em geral, né? Meus amigos de Boa Nacional também, meus amigos lá do Novo Acordo, meus amigos do Brejo Fundo, meus companheiros de serviço. Léo, sobre o placar do jogo de hoje, né?
0: Vamos
3: lá.
0: Vai ser
3: o seguinte, vai ser 1-0 na margem, olha lá se não for na prorrogação.
0: Ó, 1-0 hoje?
3: Vai ser assim, Léo, assim mesmo. É, se você puder passar aquela música, Léo, Eu, a Viola e Deus, do Rolando Boldrini, te agradeço muito, tá? Desejo um bom começo de semana pra todos, uma ótima semana pra todos. Que Deus continue nos abençoando sempre, Léo, né?
0: Amém, meu querido.
3: Todos aí,
0: amém, todos nós.
3: Corinthians FM, tá?
0: Obrigado.
3: Fique com Deus. Boa semana pra todos nós.
0: Isso, braços, maravilha.
3: Tchau, tchau.
0: Abração, abração pra você, querido. Obrigado, felicidades aí, tudo de bom, tá? Quem mais? Meu amigo Deusvaldo, direto do Estadão de Goiás, tá dizendo bom dia, meu amigo Leoveira. Gostaria de ouvir João Paulo e Daniel. Alguém, maravilha. Obrigado, meu querido. Felicidades. João Ivonaldo também tá aqui com a gente. Tá dizendo bom dia, meu amigo. Vamos começar a semana ouvindo Lio e Léo, Caminheiro. Opa, pedido bom, vai já já, viu, meu querido? Obrigado pela companhia, pela audiência. Quem mais aqui? Rodrigão. Rodrigão e a Cíntia estão com a gente também, firmes e fortes. Tá dizendo bom dia, meu amigo, tudo jóia. Olha, o cafezinho já está pronto e hoje nós vamos de prato do dia. Olha, espero que logo mais, né, o prato seja sushi, é isso? É, e uma seleção, e a seleção confirme aí o favoritismo do supercomputador, né? E ganhamos, né? De 3-1. Ah, então o supercomputador deu esse palpite, foi? Olha, então, palpite bom, viu? Palpite bom, rapaz, gostei. Gostei desse palpite aí, vamos ver se vai dar certo, né? Vamos ver se vai dar certo aí. Abração, viu, Rodrigão, pra você. Obrigado pelo carinho da audiência e pela companhia e a moda, vamos colocar na sequência, viu? Deixa eu colocar aqui uma moda aqui já pra gente organizando aqui, colocar as modas na sequência, obrigado nosso amigo Rodrigão e nossa amiga Cíntia do Lar que Gastrou, já estão por aqui, né? Aqui na 712, né, Rodrigão? Ali no primeiro estacionamento, viu, gente? Quem quiser degustar o melhor lanche, vai lá, Rodrigão e a Cíntia vai estar atendendo você com o maior carinho, né, Rodrigão? Abração, meu querido, tudo de bom. Quem mais? Ó, ele, vereador Lucivan, bom dia, meu querido.
4: Bom dia, meu amigo Léo Vieira.
0: Bom segundo, dia.
4: Né?
0: Segundo.
4: Brasil hoje.
0: E aí?
4: 3-1. Né?
0: 3-1 Brasil?
4: Léo, oh. Queria pedir uma musinha aí de Daniel.
0: Qual
4: Estou
0: é?
4: Apaixonado.
0: Estou apaixonado. Olha.
4: Agradecer ao vereador Lucivan, Lorecindo, ao Wilson, a Elisângela e meu irmão Júnior, e todos os ouvintes da A Hora do Alvorecer.
0: Maravilha, beleza? Meu querido. Beleza.
4: Um abraço e com Deus, saindo aqui de Fátima.
0: Ó, boa viagem, viu? Já deve estar por aqui, já deve estar pertinho, já chegando em Palmas, já, né? Meu amigo Lucivan, gente boa, gente finíssima. Rainha, tudo bem, Rainha? Tá dizendo, ó, bom dia, Leozinho, estou por cá, muito bem.
4: Claro.
0: Rainha Gilma, obrigado, minha querida, um abraço, tá bom? Tudo de bom.
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0: Léo Vieira.
1: Oi.
0: O café tá pronto?
1: Tá prontinho.
0: Eu quero meu café, hein?
1: Tá bom, quer um cafezinho? Tá aqui, ó, cafezinho Alvorecer, tá prontinho. Pronto, tá servido, né? Tá servido, mais um golinho. Pra quem tá chegando agora, pra quem tá ligando o rádio, curtindo o nosso programa Alvorecer, feito pra você. Obrigado pela sua audiência e a sua companhia nessa manhã boa de segundona, né, gente? Segundamos, segundamos e vamos lá. Hoje, palpite para o jogo da seleção brasileira. Bora, Brasil, Brasil, hein? Qual é o seu palpite pro jogo do Brasil de hoje? Manda aí. Nosso WhatsApp tá liberado. 639-9915-6234. Será que o Brasil. Será que o Brasil ganha hoje, Rainha?
2: É claro.
1: Ó, tomara, viu? Tomara. Tomara que o Brasil hoje não nos decepcione, né? É, Brasil, bora pra cima ganhar aí e passar pras oitavas. Aliás, ontem já teve um jogo, né? O Canadá e África do Sul. O jogo foi duro, viu, gente? O jogo foi duro. Ali até o finalzinho tava 0-0, o jogo tava indo pra prorrogação, viu? E aí, o Canadá achou um golzinho lá no final, viu? Achou um golzinho no final e já classificou pras oitavas de final o Canadá, viu?
3: O quê? Não
1: acredito. É, Dom Maria, já tá classificado aí é um dos anfitriões, né? Da Copa do Mundo, o Canadá já tá classificado pras oitavas de final da Copa do Mundo, gente. Não é brincadeira não, viu? Ó, vamos lá trazer mais recadinhos, mais mensagens aqui do nosso WhatsApp, manda a sua mensagem também, que a gente vai falando aqui até as 8 horas da manhã, nosso programa Alvorecer, eu, você e a Unitins FM, fazendo essa parceria trilegal, né? Ô, Vilonei, bom dia, querido.
4: Bom dia, meu amigo Léo Vieira, Vilonei, Taguatinga, Tocantins, sintonizar aqui agora, eu acabei de fazer um café e tomei, Léo, dá uma minha bichinha Maiara de Abreu, Carla Morena, que o dia da BB Serena, Deusimar, Jota Júnior, Pepe do Rádio, Léo Verde, que é você. E o Pato Zé da Rádio. Uma boa segunda-feira, que Deus abençoe nós. E 3-0 pro Brasil nosso.
1: 3-0 pro Brasil, olha aí, muito bem. Vamos lá. 3-0 é o palpite de Vilonei. Bacana, meu querido. Obrigado, viu? Ô Dudé, tudo bem, meu querido? Bom dia.
5: Olá, meu filho, bom dia. Dudé do Irmã Dulce. Um dia abençoado, uma boa semana aí, cheia das bênçãos de Deus para nós todos. Estava acabando de ouvir a sua oração, muito bonita essas palavras.
1: Amém, meu querido, Olha, amém.
5: Vieira, manda aí para nós, Gilberto e Gilmar, capa de revista.
1: Capa de revista, vai já.
5: E mandar pro pessoal aí, todos os ouvintes. E estamos por cá. O Brasil jogar o futebol da seleção meio original Canarinha, ele ganha de 3-1.
1: Isso, valeu, meu querido. Super abraço, viu? 3-1. É o palpite dele. Nosso amigo Dudé, do Irmã Doce, né, Dudé? Obrigado, meu querido, pela companhia, pela audiência também aqui no nosso programa Alvorecer. Bom, mais um áudio. Aliás, essa aqui é mensagem de texto, meu amigo Agnaldo. Tá dizendo bom dia, Léo, tudo bem? Olha, hoje gostaria de ouvir Mato Grosso e Matias de igual para igual. Agnaldo, tecladista de Nova Rosalândia. Um abraço, meu querido, pra você também, tudo de bom. Obrigado pela companhia, viu? Jane Silva tá dizendo bom dia, Léo Vieira. Bom dia, amigos e ouvintes. Segundou, vamos que vamos, né? Para mais uma semana e que seja uma abençoada semana para todos nós, viu? Um abraço para você, Léo Vieira. Obrigado, minha querida. Um abraço para você também. Tá dizendo, ó, vai para abraço também pro casal Raiz, vai pro Raimundinho das Anos, o Capitão Sobe e Desce. Raul Matos vai para Silvinha, Rodrigão e a Cíntia, pro Domingão, Carlão também, pra Dona Rita de Cássia. Daniel Silva, para o senhor Valeriano Baixinho das Redes, Simone Goiano e para toda a turma, galera da animação, Cantinho da Amizade, mensagens da Poliana. E hoje tem jogo do Brasil, 2-1 pro Brasil. Olha aí, muito bem. Valeu, Jane. Abraço, minha querida. Tudo de bom para você e vamos que vamos de Brasil, né? Brasil, Brasil, Brasil. Tudo de bom, querida. Felicidades, viu? Quem mais? Rony!
6: Bom dia, Léo Vieira.
1: Bom dia, meu amigo.
6: Tô aqui ligado no seu programa.
1: Obrigado, meu querido.
6: Gostaria de ouvir uma música aí com Chico Amado e Xodó, Telefone no Ar.
1: Telefone no Ar, muito bem, meu querido. Um abração pra você, tudo de bom, viu? Felicidades, tudo de bom, que Deus abençoe aí o seu dia e a sua semana, tá bom? Deixa eu colocar aqui de igual pra igual, pro nosso amigo Agnaldo Tecladista e depois Telefone no Ar, não é isso? Pro meu amigo Rony, pronto, vamos deixando aqui na sequência, cadê a moda? Telefone no Ar, pronto, agora sim, agora tá salvo aqui, viu? Meu amigo Rony, um abração, querido. Tudo de bom, felicidades, tá bom? Gente, olha, agora são 5:47, 5:47. Aô, Liu e Léo, pro meu amigo João Ivonaldo.

0: a história do prato do dia. O Daniel e o Teodoro Sampaio na programação do nosso Alvorecer, feito pra você. Olha a hora, gente, olha a hora. Agora são 5:54, 5:54 pra você, ó.
1: Bom dia.
0: Bom dia, bom dia, bom dia. Felicidade sempre pra quem se liga na programação da nossa Unitins, a mais ouvida do Tocantins. Aquele abraço, felicidades, tá bom? Gente, olha, o Tocantins reforçou sua posição entre os principais exportadores de carne bovina do Brasil, com o setor respondendo por 21,1% das exportações estaduais em 2025 e movimentando cerca de 633 milhões, tá? Em janeiro deste ano, 2026, o estado registrou o maior volume de exportações para o mês em sua história, em sua história, né? Somando 119,5 milhões, né? Dos quais 37,3 milhões vieram da cadeia de carne bovina. O resultado é atribuído aos investimentos em sanidade animal e fiscalização, rastreabilidade e infraestrutura logística.

0: Pública. O reconhecimento internacional do Tocantins como zona livre da febre aftosa sem vacinação ampliou, né, o acesso ao mercado exigente como China, Espanha, Canadá, Egito e a Índia. Lembrando que a China continua sendo o principal comprador da carne bovina tocantinense. Com a exportação do rebanho, melhorias nos frigoríficos, né, e implantação do sistema de rastreabilidade dos animais, o governo estadual projeta crescimento contínuo das exportações. A expectativa é que a pecuária siga impulsionando a geração de emprego e renda e o desenvolvimento econômico do Tocantins nos próximos anos, viu? Tá aí então, Tocantins, né, melhorando cada vez mais a sua posição entre os principais exportadores de carne bovina do Brasil. Que maravilha, né, Rainha?
1: É.
0: Bom demais. 5:57 agora, 5:57. Trazer mais algumas mensagens aqui, já nós vamos tocar moda e daqui a pouquinho nós temos um intervalo, depois do intervalo tem motivação para um dia melhor, viu? Emival Corrêa, o homem já tá firme, né? Já na marcenaria, tá dizendo bom dia meu amigo Léo Vieira. Olha, manda alô especial para nós aqui na nossa marcenaria no Jardim Querida, em Porto Nacional. Hoje é o serviço é só até meio-dia, viu? Porque à tarde tem seleção brasileira 2-0 para o Brasil em cima do Japão, viu? Manda aí Jean Giovanni só para curtir. Obrigado e que Deus continue te abençoando. Amém, meu querido. Obrigado. Já vai para você uma do Jean Giovanni, tá bom? Ô Wesley, bom dia, meu querido.
2: Bom dia, Léo Vieira, bom dia a todos os ouvintes da Rádio Tins FM. Aqui quem fala sou eu, Wesley Amaral. Meu amigo Léo Vieira, você pode tocar Goiânia e Paranaense. A Sereia, o Nego d'Água fez pra você, pra todos que te ouvem nessa programação. Te desejo uma excelente semana. Fique com Deus, tudo de bom. Até amanhã e 2-0 pro Brasil. E vai Brasil e cafezinho pra nós. Léo Vieira.
0: Muito bem, que mais, claro, que mais?
2: Pra minha cunhada Josefa, que cunhada. Está lá em Dueré, ao lado de Gurupi, fazendo caminhada e ouvindo pela internet a Unitins FM, o programa Alvorecer Sertanejo com Léo Vieira.
0: Tudo bem, abração pra ela, tudo de bom, boa caminhada, né? Obrigado pela audiência e pela companhia e ó, cafezinho pra você, meu amigo Wesley Amaral, o cafezinho tá servido. E a moda qual é? Goiânia e Paranaense, a Sereia, o Nego d'Água, já está na ponta da agulha, tá bom? Quem mais? Nilson.
3: Bom dia, Léo Vieira.
0: Bom dia, meu amigo.
3: Gostaria de pedir uma música, se for possível.
0: Qual é a moda?
3: Buscão Preto, ofereço pra você, pra todos os ouvintes da rádio e pra toda a seleção brasileira. Vamos torcer, Léo.
0: Bora, é
3: vamos
0: isso aí,
3: torcer,
0: meu querido.
3: O negócio tá meio difícil, mas vamos torcer. Vai ser 2-1 pro Brasil, Léo Vieira.
0: Pronto.
3: 2-1.
0: Maravilha, meu querido. É por aí. 2-1, 2-0. É, vamos ver o que o Brasil vai desempenhar. Tomara que seja um dia que o Brasil esteja jogando bem, né? Um dia que o Brasil esteja jogando bem. Futebol é mais ou menos isso, viu, gente? Tem dia que faz tudo e nada dá certo, né? E tem dia que não faz nem tanta coisa e tudo dá certo. Então, assim é o futebol, né? Vamos lá, deixa eu tocar a moda do meu amigo do Lucivan, né? O Lucivan que pediu João Paulo e Daniel, estou apaixonado. Bora!

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Muito bem, agora são 6:10, está no ar o nosso Motivação para um Dia Melhor. Título da mensagem de hoje, Onde a Alma Encontra Paz. Livro de Lucas, capítulo 10, versículos 41 e 42. Lá diz assim, olha, palavras de Jesus. Marta, Marta, você anda preocupada e agitada com muitas coisas, mas apenas uma é necessária. Maria escolheu a melhor parte e esta não lhe será tirada. Olha, meu amigo, minha amiga,

0: Diga. No nosso dia a dia, nós somos cercados por belezas que nos encantam e nos fazem sonhar. Há lugares na natureza que nos trazem uma paz momentânea e momentos felizes que guardamos no coração. Sonhamos com um lar que nos traga conforto e segurança, talvez com uma vista deslumbrante, né, que acalma a nossa alma. Mas em meio a todas essas buscas e desejos, existe um lugar que supera qualquer beleza terrena, qualquer conforto material. É um lugar onde a alma encontra seu verdadeiro refúgio, onde o coração se aquieta e a esperança floresce. Esse lugar não é um ponto geográfico, mas um estado de espírito. Na verdade, uma conexão profunda. Assim como Maria, que se sentou aos pés do Mestre para ouvir suas palavras, em contraste, com o que a Marta escolheu, que estava ocupada com muitas tarefas, né, assim também nós somos convidados a fazer uma escolha. Não que o trabalho não seja importante, claro que é, mas há algo ainda mais essencial: dedicar um tempo para estar na presença do Salvador. É aos pés do Salvador que encontramos o alívio para as dores da vida, a força para seguir em frente e a certeza de um amor que tudo transforma. Ali, a esperança se renova e o coração se enche de uma alegria que o mundo não pode dar e nem tirar. É ali que nos encontramos com a fonte inesgotável de amor e paz. Não importa onde você esteja, se o seu coração está conectado a essa fonte de vida, você estará no melhor lugar do mundo. As maravilhas da vida só fazem sentido pleno quando Cristo ocupa o primeiro lugar em nosso coração. Ao sentir a paz de Deus, seu poder e amor profundo, a felicidade se torna real e duradoura. Portanto, meu amigo e minha amiga, aqui nós chegamos a uma conclusão: que possamos em meio às correrias e preocupações escolher a melhor parte, estar aos pés do Salvador, pois é nesse lugar de intimidade e entrega que a verdadeira paz e a esperança inabalável se manifestam, transformando cada desafio em uma oportunidade de crescimento e cada momento em uma celebração de vida e vida em Cristo. Que a sua jornada seja sempre guiada por essa presença divina, que é a melhor, que é o melhor lugar do mundo para a sua alma. Acredite nisso, meu amigo e minha amiga. A palavra de Deus, ela é confortante. Quando você busca a palavra de Deus, tenha certeza que você estará fazendo a melhor escolha. Quando você busca a casa do Senhor, acredite, você estará no melhor lugar do mundo, aos pés do Salvador. Nós vamos ouvir uma linda canção do Novo Tom e a Márcia Lessa. Essa canção diz exatamente sobre isso: o melhor lugar do mundo. Você, meu amigo, você, minha amiga, tire sempre um tempinho para que você busque esse melhor lugar do mundo para a sua vida. Bom dia para você e uma ótima semana.
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0: Rodrigues, de 21 de março a 20 de abril.
1: Muito bem, atenção, olha, a lua cheia ilumina a sua vida profissional e revela com mais clareza aquilo que precisa ser assumido, né? Com maturidade daqui para frente, tá? Olha, existe uma tensão entre carreira e vida pessoal, como se o céu pedisse equilíbrio entre ambição e necessidade de acolhimento emocional, viu? Nem sempre será possível sustentar tudo sozinho, né? Comprometer-se também significa reconhecer limites, tá bom? Atenção para os seus números da sorte hoje, 0211, número 25, e a cor para hoje é rosa.
0: Atenção, touro, de 21 de abril a 20 de maio.
1: Olha, a lua cheia em Capricórnio amplia reflexões sobre futuro, propósito e direção de vida. O céu mostra com mais clareza quais crenças, planos ou caminhos realmente merecem continuidade, tá? Ao mesmo tempo, emoções e pensamentos podem oscilar entre excesso de racionalização e sensibilidade acumulada. Olha, algumas respostas chegam quando você para de fugir das perguntas importantes, tá bom, taurinos e taurinas? Os números da sorte, anota aí, são 0711, número 61, e a sua cor para hoje é azul.
0: E agora, os astros falam para você que é de Gêmeos, de 21 de maio a 20 de junho.
1: Atenção, Gêmeos, olha, existe algo amadurecendo profundamente dentro de você. A lua cheia movimenta emoções intensas, vínculos íntimos e questões ligadas à confiança, entrega e transformação emocional. O céu revela aquilo que já não pode mais ser sustentado apenas por segurança aparente, né? Comprometer-se com sua própria verdade talvez seja o maior passo deste momento, tá bom? Atenção para os números da sorte hoje, 18, 27, número 54, e a cor é azul claro.

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6: Bem, muito bem, pessoal, estamos de volta. Excelente manhã pra você, boa semana, hein? Bora pra cima, hoje tem Brasil, hein, gente?

0: Olha a hora, gente, olha a hora. 6:38, 6:38. Estamos de volta com o seu programa Alvorecer, claro que é aqui na sua rádio.
1: Rapaz, é muita sacanagem mesmo, galera.
0: O que foi, meu amigo?
1: Segunda-feira de novo.
0: É, segundou, rapaz. Toda semana tem, né? Mas hoje é uma segunda-feira diferente, né? As pessoas já acordaram com aquele sorrisão no rosto, né? Aquele pensamento positivo. Afinal de contas, muitas pessoas irão trabalhar somente meio período hoje, né, Dona Maria? Somente meio período.
2: O quê? Não acredito.
0: É, o período da tarde, todo mundo vai mandar energia positiva para a seleção brasileira que tá lá nos Estados Unidos jogando a Copa do Mundo, viu? Então, muita gente, né, tem somente o período da manhã de trabalho, né? À tarde, muita gente vai estar na frente da TV torcendo aí pela nossa seleção brasileira, não é isso? Bom, 6:39, 6:39, eu preciso trazer mais uma turma boa pra falar com a gente aqui. Olha, o homem tá por aqui hoje, rapaz. Hoje ele mandou mensagem de áudio pra gente. Meu amigo Sebastião Pereira, tudo bem, meu querido? Bom dia.
3: Bom dia, meu querido. Bom dia pra você e pra todos os seus ouvintes. Vieram, bora descer lá na cacimba, moço. Tirar a janela do zóio, rapaz.
0: Bora, tá na hora.
3: Porque a barra do dia já vem.
0: Isso.
3: Porque na Unifil o programa é o Alvorecer.
0: Isso, verdade.
3: Esse é o único caipira. Nós, caipira, para ouvir o modão. Vieram fazer uma música bem pra mim, senhor.
0: Qual é a moda?
3: Era apaixonado.
0: Qual é?
3: Que foi mandar ali pra dona, rapaz.
0: Ó, oh, cuidado, dizer, rapaz. Né, cuidado.
3: Tá aí. Não tá bonita a cara dela, não, mas com esse jogo aí da seleção brasileira.
0: Melhorou, né? É, tá, melhorou. Bom. Verdade. Ele falou que a segunda-feira não tem a cara bonita, não, mas que com o jogo da seleção brasileira deixou a segunda-feira com a cara bonita. É verdade. É desse jeito, meu querido. Obrigado, viu? 6:40, 6:40 agora. Deixa eu ver quem mais tá com a gente aqui, quem mais tá deixando recadinho. Tem muitas mensagens, gente. Manda e aguarda aí, viu? Deixa eu falar com o Marcos. Fala, Marcos. Bom dia, meu querido.
4: Bom dia, meu amigo. Amigo Léo Vieira.
0: Bom dia. Esse
4: sertanejo, no cantar do Galo, às 5 horas da manhã, rapaz. Aqui é o Marcos Ricardo Silva Guedes do Bela Vista, Marcos Lapada.
0: Grande Marcos.
4: Tem essa música romântica e sofrência.
0: Qual é, meu querido?
4: Sublime Renúncia. Quem cantou pela primeira vez foi o Peri e Poti. O Bruno Marrone gravou, de Paulo e Paulinho gravou, isso. Tá?
0: Muita gente gravou ela, né?
4: Tive de sua preferência aí, tá bom?
0: Tá bom, meu querido.
4: Manda abração pro Negão do Leite Derramado. Cadê o leite, Negão do Leite Derramado? Você vende palmas aqui ou você só consome na sua fazenda 5 estrelas? Cadê o Pedrão? Acorda o Pedrão também, Pedrão do Porto Nacional. Um abraço pro pessoal aí. Ô, Tonhão Baiano, do Bar Descubra. Ei, Tonhão, acorda, Tonhão. Sábado é diferenciado lá, viu? Lá sábado é diferenciado. É feijoada, é um monte de coisa lá.
0: Tudo isso, beleza? Cara. Olha aí, sábado coisa é boa, né?
4: Um abração pra vocês. O meu vizinho Dosh que pediu essa música aí, viu? Sublime Renúncia.
0: Tá isso bom,
4: é pra
0: meu
4: você, Dosh, meu vizinho.
0: Vai já, viu?
4: Com você. Tchau, tchau.
0: Um abraço, grande Marcos, gente boa, gente finíssima. Mais um aqui, ó, baixinho das redes.
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6: 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Bom dia, meu amigo Laveira, Laveira, baixinho da rede. Laveira, estamos saindo de casa agora, todo do trabalho, né? Que hoje tem Brasil. Brasil, Laveira, 4-2 Brasil, Laveira, hoje. É isso aí, Laveira, hoje tem Brasil. Laveira, toca aquela música pra nós, X-Salada, que hoje o Brasil vai fazer uma salada no Japão. É isso aí, Laveira, baixinho da rede. Mandar um alô pra toda a galera apaixonada pelo rádio, Laveira.
0: Certo.
6: Pra toda a galera que curte o rádio, né? Mandar um abraço pra meu amigo Carlão, bonitão da região, meu amigo Mauro da comunidade de São Pedro, meu amigo Mauro Venâncio, Rainha Gilma, lá no Arena 3. É, Jane Silva em Portugal, Sussu Jojo, meu amigo Zé da Jumenta, a toda a galera, o Carlão bonitão da região, a toda a galera que tá curtindo o rádio, a toda a galera que gosta de curtir esse maravilhoso programa que eu vou dizer.
0: Coisa boa.
6: O programa que mexe com você. Valeu, Leandro, baixinho da rede.
0: Valeu, meu querido, super abraço pra você, tá animado, o baixinho hoje tá mais animado do que nunca, viu, ô minha comadre?
2: Por quê?
0: Tá mais animado do que nunca, rapaz, grande baixinho das redes, já mandou logo, foi 4-1 pro Brasil, rapaz, tá pensando o quê? Baixinho quer emoção, né, baixinho? Quer emoção no jogo da seleção brasileira. Valeu, meu querido, é Bob Robson, é isso? X Salada, vai pra você já já, tá bom? Um abração, obrigado pela companhia, pela audiência. Mais um pra completar essa turma aí, que fala com a gente sempre pelas manhãs. Minha amiga Marcelena, tudo bem, minha querida?
7: Bom dia com alegria, Leozinho Vieira. Amanheceu, graças a Deus, segunda-feira, começo de semana. E final de mês, né, Leozinho Vieira?
0: Finalzinho de mês, mais finalzinho
7: um mês,
0: de mês.
7: Do mês do meu aniversário, até agora tô fazendo aniversário, né, Leozinho?
0: Até hoje.
7: Já vamos pra lá da metade do ano, né,
0: coisa
7: Leozinho?
0: Boa.
7: Acabando o tempo. Ô, lasqueiro, o ano tá acabando e o tempo tá voando.
0: Isso.
7: Bom dia, com alegria pra você, pros seus ouvintes. Eu tô atenta e tô ligada, viu, Leozinho Vieira?
0: Muito bem.
7: Ah, tem futebol hoje?
0: Tem, hoje tem Brasil, hoje tem Brasil.
7: Jogar, né? Eu espero, Leozinho. Eu espero que eles ganhem. Que não passa o meu na boca de nós brasileiros, depois vai lá e dá uma rasteira e não joga nada,
0: não,
7: né?
0: Não é possível que vão fazer isso, né?
7: Se você ganhar pelo menos de 1-0, tá bom demais.
0: Pois é, verdade, tem que passar de fase.
7: Vou mandar moda pra minha galera lá do Grupo Alvorecer no Coração Sertanejo, viu?
0: Isso, tá
7: pra
0: bom.
7: Todos, sem falar nomes, senão vai virar briga. E vou pedir a música Vida Marvada. Pode ser com o Rolando Bondrinho, pode ser com qualquer cantor, viu, Leozinho? Eu tô ouvindo
0: tá bom,
7: e eu tô
0: querida.
7: Atenta e tô com saudade de você também, viu, Leozinho? Cheiro e queijo, galera aí da voz grossa, Negão do Leite Rama, Rodinei, todo mundo. Tá bem, pensa povo tudo que manda alô pra você, viu, Leozinho? Tô atento.
0: Valeu, valeu. Ó, essa música eu toquei lá no comecinho do programa, ali por volta de 5h30, mais ou menos, eu toquei essa moda aí pro meu amigo Carlito, viu? O Carlito pediu ela e eu já toquei, viu, Marcelina? Mais um abração pra você, minha querida. Obrigado pela companhia, pela audiência no programa Alvorecer. João Ivonaldo tá aqui, mandando a figurinha pra gente. Deixa eu falar com o Manuel rapidinho pra gente poder tocar a música no programa. Vamos lá, bom dia, meu querido.
2: Bora, Vieira, bora. Segunda-feira, né, minha toa. Deus deu um bom dia de trabalho pra nós todos, né? Toca a música pra nós ouvir. E o Negro Solimões, na Sola da Bota, meu. Bom dia pra você. O Brasil hoje, 2-0 pro Brasil hoje, meu amigo.
0: Olha
2: bom
0: aí, 2-0 pro Brasil, é o palpite dele, Manuel do Aterro. O seguinte, eu vou tocar a música do Goiânia em Paranaense, alguém pediu aí a Sereia e o Negro d'Água, né? Sereia e o Negro d'Água, vamos tocar agora. E aí daqui a pouquinho nós vamos fazer um resumo também da Copa aí do, da Copa do Mundo, vamos trazer o resumão aí da Copa do Mundo já, inclusive falar da seleção brasileira que joga hoje também, né? 6h45, agora tá chegando o modo.

0: Marta.
1: Galera, hoje é segunda-feira, hein?
0: Segundou, Mariazinha. Agora são 6:49, 6:49. Bora falar da Copa do Mundo, gente? Bora? Falar da Copa do Mundo. Eita, hoje tem seleção brasileira, Brasil. Na minha opinião, 2-0, tá? 2-0 Brasil. Hoje o Brasil joga, pois é. Vamos trazer um resumo aí das principais notícias da Copa do Mundo, viu, gente? As principais notícias. Olha, o Brasil encara o Japão pelas oitavas. Na verdade, a 16avos, né? 16avos, Brasil encara o Brasil a 16avos, né? A seleção brasileira entra em campo nesta segunda-feira às 14h, horário de Brasília, às 14h, horário de Brasília, em Houston, nos Estados Unidos, para enfrentar o Japão por uma vaga nas oitavas de final, né? O retrospecto é amplamente favorável ao Brasil. São 11 vitórias, 2 empates e apenas uma derrota em 14 confrontos, né? Entre Brasil e Japão. O Brasil perdeu pro Japão o último amistoso, né? Mas o Brasil tava ali com o time reserva, tá? Ó, vamos falar aqui sobre o mata, o mata-mata da Copa, né? Que segue com grandes confrontos. Aliás, ontem o dono da casa, né? A dona da casa venceu por 1-0, né? O Canadá venceu por 1-0 a seleção da África do Sul, né? 1-0 para o Canadá. Além de Brasil e Japão, gente, o dia ainda terá Alemanha, hein, gente? Alemanha e Paraguai e Holanda e Marrocos também, né? O chaveamento até o final já está definido, com as seleções iniciando a disputa eliminatória e jogos em jogo único, tá? Pois é, falar do Vini Júnior, né? O Vini Júnior, jornal português A Bola, colocou o Vini Júnior entre os melhores jogadores da primeira fase da Copa do Mundo, né? O atacante brasileiro aparece ao lado de Lionel Messi, Kylian Mbappé, no time ideal, sendo, né, o único representante do Brasil na equipe. Falar um pouquinho aí, né, do Brasileirão, né? O Brasileirão que bate recorde de representantes no Mundial, viu? A edição de 2026 registra a maior participação de atletas que atuam no Campeonato Brasileiro em uma Copa do Mundo, tá? O crescimento financeiro dos clubes e a chegada de mais jogadores estrangeiros ampliou, né, aí o aumento de presença da Liga Nacional no torneio. A Alemanha, né, aposta aí no Félix, né? O Félix Mescher, né? Vive aí em grande fase pela seleção alemã e desperta interesse de gigantes europeus, né? Como Real Madrid, Bayern de Munique, Manchester City e o Manchester United também. Nessa segunda-feira, ele é uma das principais armas da Alemanha diante do Paraguai, viu? Meu amigo, tá aí mais um jogador que vem aparecendo e aparecendo bem, o jogador da Alemanha, o Félix, né? Olha, o Japão, o atacante Ueda, destaque da seleção japonesa e goleador na última liga holandesa, é a principal esperança do Japão para surpreender o Brasil no confronto decisivo pelas oitavas de final. Vamos torcer para que o Ueda hoje fica quietinho no canto dele, né, Dona Maria?
2: O quê? Não
0: é, fica quietinho, né, rainha?
2: É,
0: claro. Ueda, fica quietinho, rapaz, fica quietinho, né? O Brasil hoje simplesmente vai ganhar de pelo menos uns 2-0, é o que eu tô imaginando. Vamos ver o que o Brasil vai. Ó, Brasil, pelo amor de Deus, viu? Não nos decepcione. Já ficamos de fora aí em duas Copas, né? Chegamos nas oitavas e, se eu não me engano, nas quartas, né? Se eu não me engano, o Brasil em 2018 e também em 2014 e 2018, né? Chegamos no sexto lugar em 2018 e 2014 em quarto lugar. Que coisa, hein? Que coisa. Então em 2014 foi na semifinal e 2018 foi nas oitavas, né? Vamos lá. Tem 2022 também, né? Que foi sétimo lugar o Brasil, né? Uma campanha ruim em 2022. Vamos ver se 2026 agora o Brasil nos dá mais alegria, né? Nos dá alegria aí, com certeza. Bom, gente, agora são 6:53, 6:53.
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0: Sofia Lara, tá aí, ó. Marília Mendonça e a dona Ruth, a mamãe dela, né? Cantando.

0: Alô, alô, você que é de Câncer, de 21 de junho a 21 de julho.
1: Muito bem, olha, a lua cheia ilumina seus relacionamentos e mostra com mais clareza o que precisa ser ajustado, né? Fortalecido ou encerrado nas parcerias afetivas e emocionais. Olha, existe uma necessidade maior de equilíbrio entre suas próprias necessidades e aquilo que você oferece aos outros. Nem todo cuidado saudável exige sacrifício pessoal constante, viu? Os números da sorte, anota aí, são 02, 09, número 56, e a cor para hoje é preto.
0: Atenção, leoninos, chegou a hora do seu horóscopo, de 22 de julho a 22 de agosto.
1: Atenção, leão, olha, a lua cheia evidencia questões ligadas à rotina, ao corpo e à forma como você administra sua energia emocional no cotidiano. Olha, o céu pede mais comprometimento, né, com hábitos, limites e escolhas que sustentem o seu bem-estar a longo prazo. Algumas cobranças internas podem ficar mais evidentes agora, mas também revelam o que precisa mudar, tá bom? Atenção para os seus números da sorte, hoje são 09, 34 e número 52, e a cor para hoje é cereja.
0: Atenção, virginiano e virginiana, de 23 de agosto a 22 de setembro.
1: O coração pede mais verdade, viu, virginiano, virginiana? A lua cheia em Capricórnio ilumina afetos, criatividade e tudo aquilo que devolve sentido à sua vida. Olha, existe aí uma tensão entre prazer e responsabilidade, entre viver o que deseja e corresponder às expectativas externas. O céu lembra que maturidade emocional também inclui permitir-se sentir alegria sem culpa, tá bom? Atenção para os seus números da sorte hoje, 06, 23 e número 42, e a cor é pink.

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0: Olha a hora, gente, olha a hora. 7:05, 7:05 agora, estamos de volta com seu programa Alvorecer, feito para você.
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0: Obrigado, meu querido. Que bom que você gosta, viu? Que bom, que bom. 7:05 agora. Ó, daqui a pouquinho nós vamos mandar os parabéns, né? Vamos cantar parabéns aí para os aniversariantes do dia, para quem tá soprando velinhas, né? Nessa data especial. Carlos Eduardo tá aqui dizendo bom dia, meu amigo. Que Deus abençoe o nosso dia, né? Se possível, toca aí. É Irmão da Lua, Amigo das Estrelas. Se possível, manda um alô especial pro pessoal na panificadora Pão Francês. Um abraço para todo mundo aí. Bom trabalho, viu, gente? Pessoal da panificadora Pão Francês, obrigado pela audiência. Ele tá dizendo, ó, 3-0 para o Brasil hoje, né? Mas tem que colocar o tanque Hendrick para jogar. É, eu também acho que tem que colocar, viu, Carlos? Também acho. Tem que colocar o menino para jogar. Naquele dia ele fez um gol, tava impedido, né? Tava impedido quando ele entrou. Ou seja, toda vez que ele entra, ele dá alegria para os brasileiros, né? Se colocar, acho que ele faz gols também. Faz gols com certeza. Fala com o seu Antônio de Pádua, seu Antônio.
3: Bom dia, meu querido Léo.
0: Bom dia,
3: e aí, meu filho,
0: amigo.
3: Tudo bom?
0: Tudo bem, seu Antônio.
3: Como passou o final de semana?
0: Tudo na paz. Tudo bem, viu?
3: É o desejo que eu lhe peço, que Deus lhe dê muita saúde, muitos anos de vida para nós.
0: Amém,
3: fazer
0: amém.
3: Esse programa muito mais alegre. Que o seu Jesus possa estar sempre na nossa presença.
0: Amém,
3: mas agradando a ele. Deus te dê uma

0: E a minha amiga Ivanilde, meu amigo Juraci também, um abração para eles, estão aí pertinho do PA Sítio, um abraço para todos aí, tá bom? Adelaide Oliveira tá dizendo que sua semana seja leve, cheia de paz, proteção, bom dia minha amiga Adelaide Oliveira, um abraço para você, tudo de bom, obrigado pela companhia. Quem mais? Johnny Dias.
1: Bom dia, Léo Vieira, aqui é o Johnny Dias do Taquari.
0: Ô, Johnny.
1: Quero desejar um ótimo jogo, além do Marco Cinho, Dona Maria José, que estão na Fazenda Paraíso, município do Rio Sono. Um abraço, seu lindo lá. O Brasil vai ganhar de 3-1. Fica com Deus. Johnny Dias do Taquari. E Dom Marcosinho, da Fazenda Paraíso, município do Rio Sono, Dona Maria José. Ligado no jogo. Ah, Léo Vieira.
0: Opa.
1: Bom jogo pra nós. 3-1.
0: Vamos lá.
1: Um abraço pra Deusvaldo, lá na cabeceira do Agaip, em Brejinho de Nazaré.
0: Não, rapaz.
1: Um abraço pro meu primo, Ramualdo. Ramualdo só tem um problema. Ah. Leva lanche cedo pra gestão ferro frio. Valeu, Léo Vieira, um abraço. Johnny Dias do Taquari.
0: Valeu, Johnny, um abração, meu querido, pra você, ó, 3-1 na opinião dele. Ô, Perigosão da 2, bom dia, meu querido.
2: Bom dia, Léo Vieira.
0: Bom dia, meu querido.
2: Um alusão pra essa turminha toda, pro Sobe Desce, Maria Carneiro, Nilson Moreira, seu Mauro na hora de 4, Índio Velho, pezinho pra frente, pezinho pra trás, Solani, Jojo, Carlão em cima da serra, e pra todo esse povo bom, rapaz, é a música é com os Garganta de Ouro, o velho candeeiro.
0: Certo.
2: Todos por bom. E a música é boa, com o milionário José Rico.
0: Valeu, um abração, meu amigo Otacílio, tá no Aureni 2, acompanhando também a programação. A minha amiga Elisângela da Fazenda Frigovale tá aqui. Que ela aprontou hoje já? Ó, a corridinha dela de 1 hora e 1 minuto, né? 1 hora e quase 2 minutos, na verdade. A mulher fez 6 km, muito bem. Ó, perdeu umas calorias boas, né, minha amiga? Minha amiga Elisângela, deixa eu ver aqui, mandou vídeo, deixa eu ver, a mulher tá pisando bem, deixa eu ver, cadê, ó, aí, a lua linda, Léo, olha aí, filmou a lua, rapaz, foi na madrugada mesmo, né, rapaz, não é brincadeira não, viu, olha aí, fazendo a caminhadinha, parabéns, minha querida, parabéns, é isso aí, viu, é isso aí, tá no caminho certinho, ela mandou pra mim aqui, era 6:17, mas eu acho que ela filmou mais cedo aí, acho que esse vídeo foi mais cedo, tava escuro ainda, né? Parabéns, minha querida, parabéns, continue firme aí na pegada, viu? Isso é bom demais, faz muito bem pra saúde, tá bom? Pra saúde mental, pra saúde espiritual, pra saúde, a saúde do seu corpo também, né? Pra tudo, faz bem pra tudo, você fazer a sua atividade física, pode ter certeza que você melhora a vida 100%, viu? A Odília também tá aqui com a gente, tá dizendo bom dia com Jesus na nossa direção, que Deus abençoe a sua vida, amém, a minha amiga Odília, um abração, minha querida, tudo de bom, felicidades, tá bom? Gente, olha, 6:10, aliás, 7:10, 7:10, 7:10, acertando o relógio, 7:10 agora, já nós vamos cantar parabéns aos aniversariantes do dia. Deixa eu colocar o Pedrão para entrar na conversa com a gente. Pedro, fala, meu querido.
3: Ô, meu amigo Léo Vieira, bom dia. Nessa segunda-feira boa, vamos queimar, tô pro cá. Programa Amorecer, programa feito pra você. Léozinho, manda pra nós aí, Casa de Caboclo, Rick Hennes, ninguém tinha pedido, não se escolhe o tem. Um alô pro Pezão, Elias Baiano, Samuel, Domingo Fubuia, Domingo Barrufado, José Pinto, do Porto Nacional, Xancho, pessoal lá de Mateiros, pessoal lá do assentamento para o fundo do município, Maducar, Brenda, Dona Luzia, todo mundo que tá ligado à Flor da Serra. A todo mundo que tá ligado no programa, perdão de Porto, bora.
0: Valeu, Pedrão, um abraço pra você também, tudo de bom, uma segunda-feira abençoada de coisas boas e claro com a vitória do nosso Brasil, né? Com vitória do Brasil, vamos pra cima, hoje é dia, é hoje meio-dia, o expediente da galera aí, muitas pessoas, né? Já vão entrar de folga aí meio-dia, aí 2 horas já se prepara para 2 horas assistir a seleção brasileira, vamos mandar energia positiva. Eu sei que tem uma galera aí que tá meio pessimista, né? Galera meio pessimista, Brasil, não sei não. Aliás, eu tava vendo aqui agora há pouquinho um vídeo, né? De um japonês, aí ele fez uma brincadeira, aquela roleta, a roletinha que fica rodando ali. Aí ele colocou 50% pro Brasil, 50% pro Japão. Rodou a roleta, caiu no Japão, beleza. Aí ele tirou, botou 25% pro Japão e 75% pro Brasil. Rodou a roleta, caiu no Japão de novo. Aí ele diminuiu para 15% a possibilidade do Japão ganhar. Rodou a roleta, caiu no Japão de novo. Falei, rapaz, essa roleta, ela tá mentindo, rapaz. Tá mentindo essa roleta. Aí ele deu um tapa na roletinha, que é tipo uma chave, né, que tava rodando ali. Aí ele deu um tapa, caiu num papel do lado, assim, e o papel tinha o nome Brasil e Japão. Caiu em cima do Japão, acredita, Maria?
4: O quê? Não
0: caiu em cima do Japão. Rapaz, eu tô com medo desse jogo agora, viu? Esse japonês fazendo essa previsão aí, rapaz. Agora me deixou assim, meio amedrontado. Mas vamos provar pra ele que a roleta dele não faz sentido.
4: O quê? Não
0: vamos provar pra ele que a roleta não faz sentido, né? Vamos pra cima, Brasil. Vamos ganhar.

Muito bem, vamos lá, ó, 7:12, agora sim, vamos lá cantar parabéns para os aniversariantes do dia, bora! Olha, hoje nós estamos vivendo uma segunda-feira maravilhosa, especial, dia do jogo da seleção brasileira, dia 29 de junho, reta final do mês, hein, gente? Hoje também é dia do Papa, hoje também é dia do pescador, dia da telefonista, hoje é dia do chaveiro, ainda é dia do dublador, gente, também, parabéns, viu? Olha, pessoas nascidas no dia 29 de junho possuem o signo solar de câncer, mas são frequentemente associadas à personalidade de virgem, tá? Elas são críticas como emotivas e muito intuitivas também, mas se destacam pela forte habilidade de comunicação, facilidade para formar opinião e potencial também para conquistar popularidade. Olha aí, tá? Falando um pouquinho sobre a sua personalidade, você que nasceu no dia 29 de junho, e agora nós vamos mandar os parabéns aqui para quem tá no Facebook Léo Vieira, para quem tá na página Alvorecer e, claro, também os famosos que hoje estão soprando velinhas nessa data especial, tá bom? Então, para você, meu amigo, para você, minha amiga, ó, parabéns! Ó, quem tá aniversariando hoje é o Pedro Arlindo, parabéns para ele, muitos anos de vida, saúde e paz. Meu amigo DJ Hélio Costa também tá aniversariando hoje, parabéns pro DJ Hélio Costa. A Maria Ramalho também é aniversariante do dia de hoje. O meu sobrinho Ian Noleto, rapaz, olha, ficando maior de idade, hein? Maior de idade, 18 anos, meu sobrinho tá completando. Ian Noleto, parabéns, viu? Muitos anos de vida, saúde e paz pra você, felicidades, tá bom? A Noeli de Oliveira também tá aniversariando hoje, parabéns pra ela. Wagner Teixeira também aniversariante do dia de hoje, parabéns, tá? Solange Souza também tá aniversariando hoje, muitos anos de vida, muita saúde, muita paz. Meu amigo Pedrinho, rapaz, Pedro Ribeiro, lá de Lagoa do Tocantins, é ele aqui, gente? Pedro Ribeiro, acho que é, né? Pedro Ribeiro tá aniversariando hoje, parabéns, Pedrinho, muitos anos de vida, tá bom, querido? Um abraço. Minha amiga e minha prima e amiga Jane Vieira também tá aniversariando hoje, minha prima que hoje completa mais um ano de vida também, felicidades para ela, muitos anos de vida, saúde e paz, tá bom? Os famosos, gente, são o Neguinho da Beija-Flor, cantor e compositor brasileiro, aliás, eu vi ele dando uma entrevista, né? Falando que sente muitas saudades aí de estar de volta ao carnaval, parece que a saúde não permite ele voltar agora, mas ele tem muita vontade de voltar. Neguinho da Beija-Flor, né, tá aniversariando hoje, parabéns para ele. Serginho Groisman, né, jornalista, apresentador de televisão, tá aniversariando hoje. O Dado Villa-Lobos, cantor, compositor e músico brasileiro do Legião Urbana, né? Parabéns para ele, Dado Villa-Lobos, parabéns, viu? O humorista Pedro Manso, rapaz, olha aí, o Pedro Manso aniversariando hoje também, parabéns. A Liliana Castro, atriz brasileira, também tá aniversariando hoje. A Maria Maia, atriz brasileira, Maria Maia, também tá aniversariando hoje. E ainda o Pedro Leonardo, né, o músico e ator. Pedro Leonardo, filho do cantor Leonardo, que hoje também tá aniversariando, viu? A todos os aniversariantes do dia de hoje, ó,

bem, muitos anos de vida, muita saúde, muita paz a todos os aniversariantes dessa data especial, que Papai do Céu derrame bênçãos e muita saúde, muitos anos de vida, tá bom? Felicidades, ó, parabéns!

0: nosso programa Alvorecer, feito pra você, Jean Giovanni. Mensagem errada, gostou, rainha?
1: É claro.
2: Léo Vieira,
0: oi.
2: Tá na hora da gente tomar um café?
0: Bora tomar um golinho de café, né? Afinal de contas, hoje tem que ficar bem despertado, né? Afinal de contas, tem Brasil e Japão, vamos lá, energia positiva pro nosso Brasil, viu, gente?
3: Brasil.
0: Energia positiva para o nosso Brasil, pra ganhar, passar desse jogo. Aliás, pela primeira vez, a tal da 16avos, né? A tal da 16avos, ainda não estamos nas oitavas, né? Não estamos ainda. É a 16avos, mas se perder, já vem embora, viu, dona Maria?
4: Okay,
0: se perder, já não entra nas oitavas. Ontem, o Canadá despachou a África do Sul 1-0. Jogouzinho no final, viu? Eu até pensei que já ia pra prorrogação e eu tinha apostado lá, inclusive, também tinha feito a minha apostinha. É, no empate, tava feliz da vida quando o Canadá fez um gol, rapaz do céu. Falei, mas pra que isso, rapaz? Vai pra prorrogação mesmo, joga mais 15 minutos, uai. 15 minutos não, meia hora, né? 15 minutos cada tempo, né? 15 minutos cada tempo. Eu gostava muito do gol de ouro, né? O golden goal que eles falavam, né? Aí ia pra prorrogação, quem fizesse o primeiro gol, acabava o jogo, né? Dava muita emoção. Quem fazia o primeiro gol, acabava o jogo, agora não. Agora, se for pra prorrogação, aí é 15 minutos cada tempo, né? Da prorrogação, viu? 30 minutos vai jogar, pode ter certeza. Se for prorrogação, pra quem já tá cansado, né? Jogar mais 30 minutos, não é brincadeira não, viu, meu compadre? Não é brincadeira não. Bom, gente, ó, trazer uma informação do governo do estado do Tocantins, que iniciou o planejamento das ações para a Romaria do Bonfim, do Senhor do Bonfim, em Natividade, considerada a maior manifestação religiosa do estado. A reunião realizada na sexta-feira passada agora reuniu representantes de diversos órgãos para definir medidas nas áreas de segurança, saúde, mobilidade, infraestrutura e atendimento aos romeiros, tá? A romaria será realizada entre os dias 6 e 17 de agosto e deve receber um número maior de fiéis, né? Neste ano. O objetivo é garantir uma estrutura

0: integrada com reforço na segurança, postos de apoio, equipe de saúde e corpo de bombeiro, além de melhorias também na organização do evento. Com tradição iniciada em 1750, a Romaria do Senhor do Bonfim atrai milhares de peregrinos de várias regiões do país. O governo do estado afirma que o planejamento busca oferecer mais segurança, acolhimento e organização durante toda a celebração religiosa, viu? Coisa boa. Então tá aí, governo do estado do Tocantins já se organizando, se planejando aí para receber os romeiros aí do Senhor do Bonfim no mês de agosto, entre os dias 6 e 17 de agosto. Já marca aí na sua agenda, viu? Agora são 7:23, 7:23. Deixa eu trazer mais algumas mensagens aqui. Deixa eu ver quem vai falar comigo. Mensagem de áudio.
1: Bom dia, Léo.
0: Bom dia.
1: Como foi seu fim de semana?
0: Ótimo.
1: Foi bem.
0: Graças a Deus, Raimunda. Espero tudo bem.
1: Tenha sido bem.
0: Ótimo, foi bacana.
1: Passando por aí para lhe desejar uma ótima semana abençoada.
0: Obrigado, minha querida. Para você também.
1: Deixa eu lhe falar. Gostaria que você rodasse uma música para mim de milionário, Zé Rico.
0: Qual é a moda?
1: Sonhei com você.
0: Sonhei com você.
1: Eu agradeço.
0: Bom dia. Bom dia, obrigado, viu? Sonhei com você dos Gargantas de Ouro. Um abraço, viu, Raimunda? Obrigado, minha querida. Tudo de bom, felicidades e vamos que vamos, né? Ô, Nalvinha, tudo bem, minha amiga?
2: Nalvinho, Deus abençoe seu dia aí,
0: amém,
2: meu amiguinho.
0: Minha querida,
2: bom
0: amém.
2: Jogo aí pra nós.
0: Isso.
2: Tudo de bom, viu? Um abraço aí pra Raimundinho das Armas, o Carlão,
0: isso,
2: a Sussu, o Jojo, o Gil da Banana, pra todos que tá na escuta, as suas filhotinhas, sua esposa. Então tá, falou, Leozinho, fui, obrigada, amiguinho,
0: um abraço.
2: Boa,
0: minha querida,
2: segunda-feira,
0: felicidades. A minha amiga Arelita dizendo bom dia pra ela também, uma ótima segunda-feira, obrigado pela companhia. Quem mais aqui comigo? Meu amigo Otílio. Fala, Otílio, bom dia.
3: Ô, meu amigo. Que essa segunda-feira seja de muita paz, de muita felicidade.
0: Amém, meu querido, amém.
3: Felicidade pra você, meu amigo, e muita saúde. Meu irmão, manda um alô aí pro meu amigo Hélio, que é o ouvinte dessa rádio. Todo dia ele tá ouvindo de madrugada também. Ele tá ouvindo você, ele falou pra mim antes que fica ouvindo direto.
0: Maravilha.
3: Tá? O Hélio, um abraço, o Sancho, ele. Tá bom? Meus amigos. Tá bom, meu vizinho aqui. E o Sancho é um operador de máquinas, trabalhamos juntos. Gosto muito do meu amigo Sancho. Manda um alô pra ele.
0: Tá bom, meu querido. Um abração pra você, tudo de bom. Obrigado pela companhia, pela audiência. Nosso amigo Otílio, gente boa, gente finíssima. Flávio Galvão também tá aqui com a gente. Grande Flavão tá dizendo 2-1 pro Brasil. Um abração pra você, Flávio Galvão, obrigado pela companhia, pela audiência. Vamos lá, 2-1 pro Brasil, é o palpite dele. A minha amiga Estela Barros tá aqui também, tá dizendo bom dia. Olha, meu palpite, Léo, é 3-0 pro Brasil. Olha aí, a Estela tá mais otimista, né, Estela? 3-0 para o Brasil. Vamos que vamos, né? Se for um placar desse aí, tá bom demais. Ó, 7:25 agora, 7:25, vem aí as previsões para Libra, Escorpião e Sagitário. Vamos lá.
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5: 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Os astros falam com você. De 23 de setembro a 22 de outubro.
0: Muito bem, atenção, Libra. Olha, emoções familiares e necessidades emocionais profundas ganham força sob esta lua cheia, viu? Olha, o céu ilumina questões ligadas ao pertencimento, segurança e antigas estruturas afetivas que precisam de revisão. Olha, existe algo importante sendo compreendido sobre suas bases emocionais. Nem toda estabilidade nasce do controle, viu? Algumas vêm da honestidade consigo mesmo, tá bom? Atenção para os números da sorte hoje: 22, 32 e número 42. E a cor para o dia de hoje é verde.
5: E agora, as previsões para o Escorpião. De 23 de outubro a 21 de novembro.
0: Atenção, Escorpião, olha, conversas, decisões e percepções importantes tendem a ganhar mais clareza. A lua cheia ilumina a sua forma de pensar, se comunica, interpreta emoções acumuladas. Existe também uma necessidade maior de alinhar discurso e sentimento, tá? O céu favorece entendimentos importantes, mas pede cuidado com conclusões precipitadas, alimentadas por cansaço emocional, ok? Os números da sorte, anota aí, são 02, 11, número 38, e a sua cor para hoje é branco.
5: Alô, alô, Sagitário, de 22 de novembro a 21 de dezembro.
0: Atenção, Sagitário, a lua cheia movimenta autoestima, dinheiro e sensação de valor pessoal. O céu revela que realmente sustenta sua segurança emocional e material, mas também evidencia excessos, né? Desgastes ou compromissos que já perderam sentido. Olha, talvez seja a hora de evitar energias apenas naquilo que constrói estabilidade verdadeira, viu? Os números da sorte para o dia de hoje são 03, 27, número 45, e a sua cor para hoje é roxo.

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4: Muito bem, estamos de volta.

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1: Agora são 7:33, é hora de Momento Informação, é hora de Viviane Goulart chegando com as notícias, não é isso, Vivi? Bom dia, querida, boa semana.
2: Oi, Léo, um ótimo dia para você também, para os nossos ouvintes, boa semana para todo mundo. E eu tô chegando aqui já com a notícia de que o Instituto Natureza do Tocantins publicou no Diário Oficial do Estado a instrução normativa que define novas regras para a ocupação das praias temporárias nos rios do estado entre junho e setembro. O texto já está em vigor e divide as atividades em duas categorias. As praias temporárias, que abrigam estruturas como bares, restaurantes e palcos para eventos, permanecem então sujeitas à obtenção de autorização ambiental formal junto ao órgão estadual, tá? Já aqueles acampamentos de praia de caráter familiar ou recreativo são definidos pelo uso restrito de barracas e equipamentos leves, sem exploração comercial ou cobrança de ingressos, podem funcionar sem a necessidade de um processo de licenciamento prévio, desde que sejam cumpridas as condições estipuladas. Para ambas as modalidades, a norma impõe um conjunto aí de proibições comuns. Então, você que vai, né, desfrutar das praias, que vai montar aí uma praia, né, que mora aí nessas regiões de praia, atenção que vocês precisam estar em contato com o Naturatins. Agora, uma outra notícia, pessoal. O programa Container Social, Prefeitura de Gurupi, cria iniciativa para ampliar o descarte correto de resíduos. Vamos aos detalhes desse assunto com a Tina Santos.
3: A Prefeitura de Gurupi criou o programa Container Social, iniciativa que busca ampliar o descarte correto de resíduos e combater pontos de descarte irregular. A medida prevê a instalação de novos pontos de recebimento de materiais como entulhos da construção civil, galhadas e resíduos, fortalecendo a gestão ambiental da cidade. Pelo programa, a população poderá realizar gratuitamente um descarte por mês, utilizando carro ou carretinha com limite de uma operação por placa. Já para os demais casos, será cobrado um preço público conforme o porte de veículo utilizado. A gestão do serviço ficará sob responsabilidade da Secretaria Municipal de Infraestrutura, com apoio da Secretaria de Meio Ambiente na fiscalização e acompanhamento das ações. Tina Santos para Unitins FM.
1: Muito obrigado, meninas, pelas informações. Muito obrigado a Tininha, muito obrigado a Viviane Goulart. Lembrando que o nosso Momento Informação volta daqui a pouquinho às 8:30 da manhã.
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1: Olha a hora, gente, olha a hora. 7:36, 7:36.
2: Olha, tudo bem? Você, eu amo você.
1: Minha, olha ela, gente, a princesinha, a filhinha da Divânia, né? A Tayane. Ê, Tayane, bom dia, bom dia. Princesinha linda, tá falando bonitinho demais, né, Divânia? Falando muito bonitinho aqui na programação do nosso Alvorecer, bom demais ter ela por aqui também, fazendo parte aí das as criancinhas do tio Léo, viu, Dona Maria?
3: Que? Não acredito.
1: As criancinhas do tio Léo, estão todas aqui com a gente, viu, fazendo parte desse programa Alvorecer, que é especial também para as crianças, viu, gente? Aliás, a criançada estão de férias, né? Estão de férias aí, criançada só se divertindo, né? Papai e mamãe deu aquela reforçada na geladeira, né? É, a criançada de férias aí tem que reforçar a geladeira, viu, gente? Reforça a geladeira aí, que a criançada gosta, gosta demais, né? Bom demais, 7:37 agora, deixa eu mandar aqui, trazer mais recadinhos, rapidinho aqui, muitas e muitas mensagens. Olha aqui, a Divânia tá aqui, ó. É, amo isso, viu? Ouvindo minha pequena aí no seu programa. Ela tá na chácara da vovó. Olha que coisa, não tô falando que a criançada aí tão, ó, tem criançada passeando na casa da vovó, né? Tem criançada na colônia de férias, criançada que estão em casa só se divertindo, e a Tayane tá na casa da vovó, que legal, que bom demais, né? Bom demais, felicidades sempre, né? Ó, deixa eu trazer aqui mais recadinhos, mais mensagens, deixa eu ver quem mandou pra gente que mensagem, nosso amigo Vilmar tá aqui, tá dizendo, vai Brasil, gente, você lembra do tal do, daquele povo? Aquele Paul, né? O tal do Paul, que é o que escolhe ali uma seleção, ele também escolheu o Japão. Rapaz, tá tudo dando errado pro Brasil nas escolhas, né? Tá tudo dando errado. Será que o Brasil vai perder esse jogo, gente? Ave Maria. Ave Maria. Os bichinhos que escolhe aí os times pra ganhar, né? Estão tudo escolhendo o Japão, rapaz. Olha, eu tô começando a desconfiar desse jogo de hoje, viu? Não é possível, rapaz, que o Japão vai tirar o Brasil. Pelo menos nas escolhas aí das... Nas escolhas antecipadas, né? Dos bichinhos que escolhem a seleção que vai ganhar, tá dando só Japão, gente. Tá dando só Japão, pelo amor de Deus. Bom, deixa eu ver quem mais tá com a gente aqui, deixando recadinho. Minha amiga Rosa, vamos
4: bom
1: ouvir.
4: Bom dia, bom dia.
1: Bom dia, bom dia, minha amiga. 2-0
4: pro Brasil?
1: Olha aí a Rosa, né? 2-0.
4: Bom dia, me chama Rosa.
1: Rosa, muito bem. 2-0 pro Brasil, né, Rosa? Obrigado, minha querida. Um abraço pra você também, tudo de bom, tá bom? Felicidades. Quem mais? A minha amiga Rita. Rita tá aqui também. Rita Abreu tá dizendo... Bom dia, meu amigo Léo Vieira, tô te ouvindo, feliz segunda-feira, vamos torcer pro Brasil, é isso aí, minha querida, vamos torcer pro Brasil, né? Brasil, Brasil, Brasil, Brasil, vamos lá. Deixa eu ver quem mais tá comigo, Ivanilde Lobo, olha aqui, bom dia, minha amiga.
5: Bom dia, flor do campo. E aí, tudo bem?
1: Por aqui, tudo bem, minha querida. Tudo na paz.
5: Felicidade, Maria Denis, aquela amiga
1: isso,
5: minha.
1: Isso, certo.
5: Vai embora hoje.
1: Olha, tá por aí?
5: Meu placar hoje é 2-1.
1: 2-1 Brasil? Muito bem. 2-1 pra Ivanilde, viu?
5: 2
1: para o Brasil. Muito bem, Vanildo. Obrigado. Viu? Um abração para você, para sua amiga que tá por aí também, né? Tá curtindo a programação. Obrigado pela audiência, viu? Geni Ribeiro tá dizendo: "Olá, Léo Vieira. Olha, meu palpite é 2-0 Brasil. Vamos que vamos até as 14 horas. Ansiedade é grande, mas vai dar certo." É verdade. Geni Ribeiro, 2-0 pro Brasil. Ela colocou aqui. Muito bem, querida. Obrigado, tá bom? Felicidades para você. Um abraço e uma ótima semana aí, tudo de bom. Quem mais? A minha amiga Maria Nogueira tá dizendo bom dia, Léo Vieira, com amor de Jesus, amém, minha querida. Felicidades pra você também, tudo de bom, felicidades aí sempre, viu? Nosso amigo Diego Costa tá aqui dizendo bom dia, vai ser 2-1 Brasil, viu, Léo? Diego Costa tá aqui com a gente, um abração, meu querido, obrigado, tá bom? Diego Costa, seja muito bem-vindo ao nosso programa Alvorecer. Olha a hora, gente, olha a hora, 7:41. Os Gargantas de Ouro estão chegando. Milionário José Rico, sonhei!

0: Eita, moda boa demais, tá aí os Gargantas de Ouro, Milionário e José Rico na programação do nosso Alvorecer, feito pra você. Vamos falar com ele, meu amigo Luiz Carlos Lula, trazendo as informações do esporte. Alô, Lula, bom dia, meu querido, boa semana, boa segunda-feira pra você, seja bem-vindo.
1: Alô, Léo Vieira, bom dia, ótima segunda-feira para você e para todos ligados no programa Alvorecer. Estamos chegando para falar de esportes. E para começar, vamos com os últimos resultados da terceira rodada da Copa do Mundo. Noruega 1, França 4, Senegal 5, Iraque 0, Cabo Verde 0, Arábia Saudita 0, Uruguai 0, Espanha 1, Egito 1, Irã também 1, Nova Zelândia 1, Bélgica 5, Croácia 2, Gana 1, Panamá 0, Portugal 0, Congo 3, Uzbequistão 0, Argélia 3, Áustria também 3 e Jordânia 1, Argentina 3. Ontem, abrindo a segunda fase, África do Sul 0, Canadá 1. Hoje, mais 3 jogos: Brasil e Japão, Alemanha e Paraguai e Holanda e Marrocos. Campeonato Tocantinense Sub-20, jogo de ida da final. Batalhão 2, União Atlético 0. Campeonato Tocantinense Feminino, jogo de volta da grande final. Araguaína 0, Tocantinópolis 4. Tocantinópolis conquistou o título do Campeonato Estadual Feminino. Campeonato Brasileiro Série D, segunda fase, jogo de volta. Nacional de Manaus 0, Araguaína 0. O Araguaína deu adeus à competição. Mais esportes no programa Esporte Mais. Luiz Carlos Lula para Unitins FM, sempre com você.
0: Tudo bem, obrigado, Lula. Tudo de bom, querido. Para você, obrigado pelas informações. 7:47 agora.
2: Alô, você que é de Capricórnio, de 22 de dezembro a 20 de janeiro.
0: Olha, com a lua cheia em seu signo, emoções ganham intensidade e clareza. O céu ilumina necessidades pessoais, desejos antigos e questões que já não podem mais ser ignoradas, tá? Olha, existe aí uma tensão entre cuidar de si e corresponder às expectativas dos outros. Algumas decisões emocionais importantes começam quando você assume sua própria vulnerabilidade, tá bom, capricornianos? Os números da sorte para hoje são 18, 52 e 54 e a cor para hoje é amarelo.
2: Atenção, aquariano e aquariana, de 21 de janeiro a 19 de fevereiro.
0: Atenção, aquário, olha, o dia favorece introspecção e compreensão emocional mais profunda. A lua cheia ilumina processos internos, encerramentos e sentimentos que talvez tenham sido racionalizados por tempo demais, né? Olha, existe algo pedindo pausa, silêncio e honestidade emocional. Nem toda resposta virá através da lógica. Algumas precisam ser sentidas antes de serem entendidas, ok? Os números da sorte, anota aí, são 09, 10 e número 19 e a cor para hoje é rosa.
2: Atenção, você que é de peixes, de 20 de fevereiro a 20 de março.
0: Atenção, peixes, olha, amizades, vínculos e projetos futuros passam por um momento de maior clareza emocional. A lua cheia mostra quais relações realmente sustentam seu crescimento e quais já não acompanham sua evolução atual. Olha, existe aí uma necessidade maior de comprometimento com sonhos que façam sentido para quem você está se tornando agora, tá? Os números da sorte para hoje são 06, 22, número 23 e a cor para hoje é verde esmeralda.

0: amigo, sempre foi reza de mãe, viu? Sempre foi reza de mãe. Tá aí as meninas Maiara e Maraísa na programação do nosso Alvorecer agora, ó. 7:52, 7:52 pra você, meu amigo, você, minha amiga. Aquele abraço, boa semana, obrigado pela sua audiência e a sua companhia no programa Alvorecer feito pra você. Gente, ó, para finalizar aqui a minha fala sobre a Copa do Mundo, né? Não sei se nós vamos ter a oportunidade de voltar a falar da seleção brasileira, porque tudo depende do que vai acontecer hoje, né? Tudo depende do que vai acontecer hoje. Então, é o seguinte, ó. Os resultados, aliás, a colocação do Brasil em cada Copa do Mundo que o Brasil participou desde 1930, a primeira Copa do Mundo o Brasil ficou em sexto lugar, a segunda Copa que foi em 1934 o Brasil ficou em 14º lugar, essa foi ruim, hein? A terceira que foi em 1938 o Brasil foi terceiro colocado, já melhorando, né? Aí em 1950 o Brasil perdeu a Copa do Mundo, se eu não me engano, para o Uruguai, né? No Maracanã, o Brasil foi vice-campeão, né? Segundo colocado aí na Copa do Mundo de 1950. Em 54, o Brasil não foi bem, também ficou em quinto lugar. Aí, 58, o Brasil foi campeão, né? Em 62, o Brasil foi campeão também. Em 66, o Brasil já caiu para 11º lugar. Em 70, o Brasil voltou a ser campeão da Copa do Mundo. Em 74, o Brasil foi quarto lugar. Em 78, foi terceiro lugar. Em 82, o Brasil foi quinto lugar. Em 86, o Brasil foi quinto lugar de novo. Em 1990, o Brasil foi o nono colocado da Copa do Mundo. Aí, em 94, nós ganhamos a Copa do Mundo, né? O Brasil foi campeão. Em 98, o Brasil foi vice-campeão, perdendo para a França, né? Aquele jogo dramático em que o Zidane fez, se eu não me engano, dois gols de cabeça, né? Em 98. Em 2002, o Brasil voltou a ser campeão novamente. Aí, em 2006. Quinto lugar, em 2010 em casa o Brasil foi sexto colocado, em 2014 o Brasil foi quarto colocado, em 2018 o Brasil foi sexto colocado, em 2022, que foi a última Copa, o Brasil foi sétimo colocado, e agora nós ficamos aí na expectativa desse da Copa do Mundo de 2026. Aliás, hoje tem jogo decisivo, né, para a seleção brasileira, jogo decisivo. Bom, gente, agora são 7:55. Ó, só dá tempo de mandar um alô rapidinho para cada um aqui. Deixa eu mandar um alô especial para Dona Áurea. Obrigado pela companhia. Vai Brasil, Dona Áurea. Vai um abraço para a senhora também. Jonathan na Barra do Aroeira também tá com a gente. Obrigado pela companhia. Quem mais? Demir Alves. Alô, Demir. Bom dia, meu querido. Para você, não dá tempo mais de colocar o áudio. Vitor Uchoa também tá com a gente aqui. Um abração para ele. Tudo de bom. Felicidades. O nosso amigo Rodrigo Alves está dizendo que o Brasil vai ganhar de 2-1, né, Rodrigo? 2-1 pro Brasil é o palpite do meu amigo Rodrigo Alves. Obrigado pela companhia. Maria Vanderleia tá aqui com a gente também, Maria Vanderleia, deixando o áudio, não dá tempo da gente colocar, mas um abração para ela, tudo de bom. Tião, do setor sul, tá dizendo, Léo, Brasil 2-0, viu? Brasil 2-0, o palpite do nosso amigo Tião, obrigado pela companhia. Daiane Ribeiro, tá dizendo, bom dia, Léo Vira, toca aí a música do Leonardo, Metade do Meu Coração, Daiane Ribeiro. Abração, minha querida, pra você, tudo de bom, obrigado pela companhia. Maria de Nazaré, do Aureni 3, também tá com a gente, obrigado, tudo de bom, felicidades. Meu amigo Adão Tino, também tá com a gente também, um abração pra ele, não dá tempo de colocar o áudio, mais um abraço, obrigado pela companhia. O meu amigo Riba Abreu também tá aqui com a gente, abração José Ribamar, felicidades, obrigado pela companhia, tá colocando 3-2, Brasil 3, Japão 2, olha aí, 3-2 pro Brasil, né? A minha amiga Elcina Belos também tá com a gente, abração para ela, obrigado pela companhia, felicidades, obrigado pela audiência, tudo de bom, tá? Minha amiga Célia Maria, aqui de Itacoaruçu, tá dizendo bom dia, Léo Vieira, bom dia, Célia, para você também, tudo de bom. E agora, para finalizar, deixa eu trazer o Luiz Carlos Bordoni para trazer aquela mensagem final do nosso programa, vamos lá.
1: Você que acha que o mundo precisa de mudanças, comece por mudar o seu. Comece por mudar os seus pensamentos e mudará o seu destino. Nada de depender dos outros, dependa só de você, da sua vontade. Mother, do you think they like the song? Quem não se levanta para acender a luz, não pode reclamar do escuro. Então, confie em você, arregaça as mangas e haja, vá à luta. Mother, do you think they'll try to break my balls? Enquanto houver vontade de lutar, haverá esperança de vencer. E isso é com você. Tenha fé em um lindo dia e maravilhoso, feliz, etc, etc. Mama's gonna keep you right here under her wing. 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
0: muito bem, tá aí mais uma bela mensagem dele, Luiz Carlos Bordoni, no finalzinho do nosso programa Alvorecer, tá na hora de dizer bye bye. Agora 2 minutos só faltando para 8 horas da manhã, você vai ficar muito, muito bem acompanhado, porque ela vem aí, Poliana Siqueira, vem aí o show da manhã, gente, um abraço, tá? Para todo mundo, a semana tá só começando, vai Brasil, vai Brasil! Ó, 2-0, já falei lá no meu vídeo, né? Lá no vídeo eu já palpitei 2-0 para a seleção brasileira e o Brasil classificado com fé em Deus, hein? Para as oitavas. Vamos lá, Brasil, vamos lá. Gente, a última de hoje eu vou deixar aqui, ó, o Munhoz e Mariano com Mato Grosso e Matias. Essa música é linda, é um conselho, viu, gente? Conselho, presta atenção na letra. Abraço, gente, felicidades pra todo mundo. Até amanhã, às 5 da matina.

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3: 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Segunda-feira.
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3: 29 de junho.
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3: Estamos chegando pra

0: segunda-feira, hoje, dia 29 do mês de junho. A temperatura em Palmas, 25 graus. Bom dia!
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0: Feira excelente para você que tá ligado com a gente, que essa semana comece trazendo novas oportunidades, boas notícias e muita música para fazer companhia no seu dia a dia, não é? Você está na Unitins FM, seja muito bem-vindo. A gente segue juntos aqui, ó. Até meio-dia tem a Poliana Siqueira.

Liana com Y, Siqueira com S, muito prazer, fazendo companhia até meio-dia. Bom dia pra você em casa, pra você no carro, no trabalho. Hoje tem jogaço da seleção brasileira, hoje tem futebol, daqui a pouquinho a seleção brasileira entra em campo, né? Começa então a fase do mata-mata da Copa do Mundo, não tem mais margem pra erro, tem que ganhar, o Brasil tem que vencer, né? Pra seguir sonhando aí com esse título que há muito tempo a gente não vê, se perder já sai de campo e aí a gente vai ficar como? Triste, é claro, né? Então, ó, vamos jogar muita energia.

De praia, hoje dia 29 do mês de junho, encerrando quase o nosso mês de junho. Que bom que você tá com a gente, que bom que você tá aí do outro lado. Eu sou a Poliana Siqueira, estou aqui mais um dia, mais uma vez, fazendo o que eu gosto, pra você, que eu gosto mais ainda. Que bom ter a sua companhia, que a sua segunda-feira comece com esperança, que a sua semana comece com fé. E com a certeza de que toda nova semana traz consigo a oportunidade de recomeçar. A gente não pode esquecer dessa palavra nunca, que a gente tem a oportunidade de recomeçar, de fazer diferente, de tentar de novo. E ó, nem sempre a gente pode mudar as circunstâncias ao nosso redor. Mas a gente pode escolher a forma como vamos enfrentá-las. E muitas vezes uma mudança de olhar faz toda a diferença. E é justamente sobre isso que eu quero falar com você. Tinha uma mulher que tinha o hábito de observar a vizinha todo dia estendendo roupas no varal. Aí todo dia ela falava assim: meu Deus do céu, será que ela não percebe que essas roupas estão encardidas demais? Será que ela não sabe lavar roupa? Olha aquele lençol, meu Deus, era para ser um lençol branco, mas está muito encardido. Isso aconteceu por semanas, até que certa manhã ela olhou pela janela e disse admirada: meu Deus, finalmente alguém ensinou a minha vizinha a lavar roupa. Ela aprendeu, né? Tá tudo limpinha, tá tudo branquinha. O marido sorriu e falou assim pra ela: não, ela continua lavando as roupas do mesmo jeitinho. É porque hoje eu levantei mais cedo, fui lá e lavei a nossa janela. Essa pequena história nos lembra que muitas vezes o problema não tá no mundo, mas na maneira como nós enxergamos. Quando limpamos a janela do nosso coração, deixamos de lado os julgamentos, o pessimismo, a pressa e passamos a enxergar mais oportunidades, mais beleza e mais motivos para agradecer. Então, que nessa segunda-feira você escolha olhar a vida com mais esperança, com olhos de amor, com olhos de solidariedade, com olhos de esperança. Uma boa semana começa, antes de tudo, dentro de nós, na maneira em que a gente enxerga o outro, na maneira em que a gente enxerga o mundo. O nosso show está começando, vamos fazer dessa segunda-feira um dia especial, um dia diferente, com muita energia positiva, com muitas palavras positivas, porque a nossa palavra tem poder. Bom dia para você!

0: Greetings, FM 8:26 agora. Calcinha Preta e Wesley Safadão, como vou deixar você? Também o desejo de menina, diga sim pra mim. É o nosso show que começou aqui, ó.
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0: É o nosso show da manhã na sua Unitins FM Segundona. Já já tem jogo do Brasil, ziu, ziu, ziu. Bom dia. O nosso WhatsApp 639-9915-6234. Já tem aí 999156234. É pra lá que a gente vai. Agradecer a sua companhia, o seu carinho, o seu rádio ligado aqui na Unitins FM. Bom dia.
3: Que essa semana comece trazendo
0: oh.
4: Bom dia, menina Poliana.
0: Bom dia.
4: Maravilhoso receber um bom dia da menina tão maravilhosa, que desperta as nossas emoções, desperta a nossa vida. É como se não tivesse obstáculos nesse horário de 8 às 12 horas.
0: Ô, coisa linda,
4: falar
0: meu Deus
4: você.
0: Do céu, bom dia.
4: É como se o programa seu é como se você estivesse falando aqui dentro da nossa casa, dentro do nosso quintal, dentro da nossa chácara, dentro da nossa cidade. Em todos os lugares a sua voz ecoa como um sentimento assim bonito que faz renascer esperança na gente. Você é aquele anjo que Deus mandou para nos acompanhar. Bom dia, menina. Um beijo no teu coração e de sua família.
0: Valdemilson, começar o programa recebendo uma mensagem dessa. Como é que não fica o coraçãozinho, hein? Obrigada. Um beijo carinhoso para você, viu? Deus abençoe o seu dia, a sua semana. Bom dia! Gostaria de ouvir uma música nova que tocou ontem aí. O nome da música é Mulher Não É Objeto, do William. Toca pra nós aí, eu moro em Palmas. Um abraço, bom dia. Elisângela, tudo bem, meu
5: bom
0: amor?
5: Bom dia, Poliana.
0: Bom dia, Ali.
5: Segunda-feira, né? Uma ótima semana pra nós.
0: Pra nós,
5: olha,
0: é isso.
5: Poliana, que eu ouvindo sua mensagem.
0: Ah.
5: Bem na hora que eu estou lavando.
0: Lavando a sua vidraça, que legal.
5: Minha janela. Mas a minha janela tá limpinha,
0: tá
5: ó.
0: Tá limpinha, Di.
5: Cheiro pra você, tô por
0: trás. Ô, meu amor, um beijão pra você, Elisângela. Aliás, que lugar bonito aí, né? Bração, viu? Bom dia. Bom dia, pô, olha, aqui é o Ricardo, tô aqui pegado, né? Manda um alô pra nós aqui em Porto Nacional, Zé Barela fazendo cuscuz com carne seca, olha só, gente, fazendo espetinho lá, o Ricardo, né? Manda um alô aí pra o Lindomar também, segurança do Zé, o Zé Barela tá assim, é, Ricardo? Tem até segurança, mas o homem tá invocado demais. Zé Barela, um abraço pra você, Zé. Ô, Vitão, bom dia, Vitor Uchoa. Bom dia.
6: Bom dia, Poliana Siqueira.
0: Bom dia.
6: Poliana com Y.
0: Siqueira com S.
6: Siqueira com S,
0: é.
6: Que saudade. Poliana passando aqui para desejar
0: Eita,
6: uma excelente Victor. Semana.
0: Ah.
6: E dizer que em poucas horas eu estarei aí ao vivo, diretamente da Unitins FM.
0: Olha.
6: Buscando o meu voucher, que eu ganhei aí um kit churrasco da Casa de Carne do Globo. Tá bom, Poliana?
0: Que
6: um forte
0: legal,
6: abraço.
0: Legal,
6: manda
0: parabéns.
6: A música aí, manda a lua e das estrelas pra nós com o Miro Azumar.
0: Valeu, Falou. Vitão. Um abraço pra você. Bom dia. Parabéns, viu? Poli, bom dia. Obrigada, Deus Pai, por tantas maravilhas. Poliana, bom dia. Uma semana abençoada pra você, pros ouvintes, né? Simbora, Poli. Abraço pra todo mundo da galera da animação, Cantinho da Amizade, mensagens da Poliana pra Simone, pro Goiano. É a nossa querida Jane que tá nos ouvindo. Ó, oh, coisa, eu fico arrepiada. É lindo demais essa música, né? É uma oração cantada, onde a gente expressa toda a nossa gratidão a Deus. E aonde é que chega? Lá em Portugal. Olha isso, gente.

0: Beijão pra você, minha maravilhosa Jane. Um beijo, viu? Tá com a gente também a Cleila Macedo. Olha como ela tá fitness, essa menina, gente. O café da manhã dela aqui. Mamãozinho cortado, banana, enfim. Passando aqui, Poli, pra desejar um ótimo dia. Uma semana abençoada pra nós. Já fiz a minha caminhadinha. Agora eu tô por cá tomando meu cafezinho. Toca pra nós, Henrique e Juliano. Meu nome é Solidão, a pedido da minha filha Daniela. Um cheiro pra ela, pro meu filhote José Gabriel. Beijo pra você, Cleila. Parabéns, viu? Focada ela. Adorei. Beijão. Bom dia. Oi, Demi.
1: Bom dia. Juliana, nos fala Demi Alves aqui do Ateus. Uma boa segunda-feira a todos os trabalhadores. Uma boa semana produtiva a todos. Queria que você desse alô a todos os moradores aqui do São João 1.
0: Uhum.
1: Bom dia, Poliana, Demi Alves, que dá terra, sanitário.
0: Valeu, Demizão. E ele tá no carro, tá ligado com a gente, ó.
2: Pode me livrar das armadilhas.
0: Ô, coisa linda.
2: Obrigado pela fé.
0: Que Deus abençoe o seu dia, a sua família, Demi. Bom dia, João Ivonaldo. Bom dia, João Ivonaldo. Ele mandou assim: Poliana, você ganhou de mim de novo na corrida do fogo, Poliana. Você tá correndo demais. Ê, João Ivonaldo, brinca comigo não, que quando eu pego um negócio pra fazer, viu, João? Encontrei o João Ivonaldo lá ontem, aliás, queria te parabenizar, tá, João? Você é um exemplo, todo suado, acordou ali às 5 da manhã, teve a corrida do fogo lá do Corpo de Bombeiros e eu participei mais uma vez. E aí, João, me deu um abraço lá na hora, né? Todo, eu acho muito legal essa questão da qualidade de vida, né? Essa questão da gente cuidar da nossa saúde, cuidar do nosso corpo. Às vezes é uma... às vezes não. A gente precisa, porque isso você está prevenindo, né? Muito melhor do que você ficar aí, olha, eu vou contar pra você, depois que eu passei a correr, a me exercitar mais, a qualidade do sono melhora demais. O seu humor melhora, tudo, gente. É impressionante como a atividade física faz bem pra gente, não é, João? E aí ontem encontrei com o João lá, pena que você ficou pra trás, né, João? Pois é, fiquei até com dó, mas falei tchau, sinto muito que eu não corro devagarinho assim não. Brincadeira, João, beijão pra você, meu querido, bom dia. 8h32 na Unitins FM. Irmão da Lua, amigo das estrelas, José de Camargo e Luciano, bom dia.

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1: Bonitins FM, agora 8h39, é hora de informação. A Mara Santos chega com a notícia. Aliás, eu quero comentar antes da gente entrar aqui com a notícia que a Mara Santos, ela tá com um desafio. Achei muito legal, Mara, parabenizar você mais uma vez. Ela vai completar 55 anos de idade e falou o seguinte: olha, eu quero me desafiar e desafiar alguns colegas meus pra gente correr 55 quilômetros até eu completar, né, essa meta minha. É. E você vem fazendo isso com muita segurança e maestria, Mara. Parabéns.
2: Muito obrigada. Bom dia para você, Poliana. Bom dia a todos os ouvintes. Então, eu fiquei quase 3 anos parada. Uhum. Eu aprendi a gostar muito da corrida e por um problema de saúde eu tive que parar. Eu fiquei 3 anos. E esse ano eu decidi retomar. Então, já essa é a minha terceira corrida oficial que eu participo. Mas é no meu ritmo, né? Sim. Porque, afinal de contas, a gente não tem um preparo físico para correr sem parar. Então, eu me desafiei a fazer 55 quilômetros.
1: E de onde surgiu essa ideia? Porque
2: nada.
1: É uma ideia nova, eu não tinha visto ainda, achei legal.
2: Do nada, assim, eu falei, eu vou voltar a correr e como é que eu vou me motivar? Eu falei, eu decidi isso agora, recente, porque eu faço aniversário dia 18 de julho. Uh-huh. Então, no dia 18 deste mês, eu pensei nisso e saí. E fui sozinha fazer os 3 primeiros km, né, desse meu desafio. E aí eu fazendo lá e depois eu pensei, acho que eu vou convidar alguns amigos para tornar, né, esse desafio mais leve. E aí, sim, eu convidei você, convidei a nossa diretora Carla, uhum, os nossos colegas aqui de trabalho, alguns toparam. Inclusive eu quero agradecer a você que cumpriu o seu desafio de 5 km comigo, né, me ajudando a completar essa meta. Uhum. A Ingrid também me ajudou bastante. Aí a Mayara também correu, mas ainda não é dentro do desafio. Ela vai correr comigo mais para frente. A Carla, uhum, também. E assim, eu sou muito grata aos colegas que toparam essa minha loucura, né? E estão comigo nesse objetivo aí, deixando mais leve, porque a gente correr acompanhado é muito mais tranquilo,
1: melhor, né?
2: E claro, todo mundo no seu ritmo, mas é importante a gente tá junto.
1: Movimentando,
2: né? Exercitando a vida.
1: Exatamente.
2: E é isso, e a gente vai descobrindo muitas histórias, né? Porque eu fico muito com esse olhar, né? De saber o que está por trás, né? O que está motivando as pessoas a saírem.
1: Exatamente, porque todo mundo tem uma história, né? Eu comecei por isso, eu fui ao médico, o médico falou, você precisa, né?
2: Isso.
1: Outro começou porque estava meio que sedentário dentro de casa, outro estava já meio depressivo, enfim,
2: sim,
1: todo mundo tem uma história por trás,
2: sim,
1: né?
2: Inclusive ontem eu conversando com uma senhora lá que estava correndo, 74 anos, um exemplo,
1: uhum,
2: e eu conversei com ela depois, no momento da corrida ali, já fiz um videozinho com ela rápido para, uhum, né, motivar a mim também, as pessoas que me seguem. E ela disse assim que ela, em função de estar na terceira idade, ela foi percebendo que estava entrando em um estado de depressão.
1: Olha isso.
2: E aí achou na corrida a alternativa, né? Uh-huh. Pra ter realmente ânimo.
1: 74 anos.
2: Olha a dona
1: isso.
2: Maria de Lourdes. E eu já, uh-huh, encontrei com ela numa outra corrida há uns 3 anos atrás. E ela correu nesse dia, eu estava fazendo 10 km, ela também. E eu cheguei na linha de chegada junto com ela, porque eu fiz questão de acompanhar ela ali para poder conhecer aquela história, né?
1: Uhum.
2: E eu achei muito linda. E ontem, na Corrida do Fogo, encontrei com ela novamente e ela continua firme. Então, o caminho é esse, é exercitar a vida, o corpo, a saúde mental, a gente está cuidando, né? Esse é o caminho.
1: Exato, Mara. O que você traz de informação?
2: Então vamos lá, Poliana. Em razão da partida da seleção brasileira pela Copa do Mundo 2026, que será realizada hoje, às 14h, a Secretaria Municipal da Saúde de Palmas terá horário especial de funcionamento. As unidades de saúde da família, a sede administrativa da pasta e os demais serviços administrativos da rede municipal irão funcionar até meio-dia. As unidades do projeto Corujinha irão funcionar normalmente das 18h à meia-noite. E a unidade de saúde Walter Pereira Morato, em Itaquaruçu, manterá o atendimento a partir das 19h. Os serviços de urgência e emergência irão funcionar normalmente, sem qualquer alteração. As unidades de pronto atendimento Norte e Sul, o serviço de atendimento móvel de urgência SAMU 192 e o Centro de Atenção Psicossocial, Álcool e Drogas, permanecerão com atendimento 24 horas à população. E uma nova informação para encerrar esse bloco: Detran realiza quinto leilão do ano com mais de 200 veículos em Paraíso do Tocantins. As informações estão com a Vilma Araújo.
0: Obrigada pela sintonia. De volta com a informação. O Detran Tocantins realiza no dia 15 de julho um leilão online de 232 veículos em Paraíso do Tocantins. Serão ofertados 73 veículos aptos para circulação e 159 sucatas com lances a partir de R$10. As arrematações começam às 9 horas da manhã com transmissão em tempo real pela internet no site da Sancar Veículos. Os veículos poderão ser vistoriados entre os dias 6 e 14 de julho no pátio da empresa em Guaraí. Para participar é necessário fazer cadastro no site da organizadora, a Sancar, e enviar a documentação exigida no edital. O Detran também segue com outro leilão em andamento em Guaraí, marcado para o dia 2 de julho. De Palmas, Vilma Araújo.
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0: Vibes FM, 8h48 agora, Matheus e Cauã, decide aí.
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0: A nossa Unitins FM no ar 24 horas te fazendo companhia. Você continua participando comigo aqui pelo 639-9915-6234. Esse é o telefone. Bom dia. Alô, seu Mané. O seu Mané do Aterro tá ligado com a gente, ouvindo o nosso show da manhã. Boliano, hoje tem jogão do Brasil. Brasil 2-0. Opa, amém. Tomara, hein, seu Mané. Bom dia. Pedrão, como é que vai, Pedrão? Bom dia.
2: Bom dia, bom dia, bom dia, bom dia, amiga Poliana. Segunda-feira, tô só ouvindo tua voz aqui. É, bora pra frente. Bora pra cima, que descendo é contramão. Bora. Tô por cá. Tomando um chimarrão agora, 8h26, e ouvindo o seu programa.
0: Aê, Pedrão, valeu, um abraço. Poli, bom dia, minha locutora mais linda do mundo. Bom dia a todos do grupo da Poliana. Poli, e tu arrasa por onde passa, hein? Tu tava ontem tava vendo a sua corrida lá, você arrasou, a bicha é arretada. Olha, eu tô aqui ligadinha no seu programa. Obrigada, meu amor, um beijo pra você. Tô de folga hoje, já liguei o programa, hoje foi cedo. Quero mandar um alô pros meus filhos Priscila e Lucas, o João Miguel também, que a vovó ama demais, a tia Poli, né? E todos que estão ligados na Unitins FM. E eu quero participar do sorteio do Café Santa Clara. Um beijo pra você, Carmelita. Obrigada, meu amor, pelo carinho, pela sua companhia de sempre, viu? Bom dia, Poliana. Eu vi você correndo ontem na Corrida do Fogo. Você tá de parabéns. Como é que é? Você tá sendo uma inspiração pra mim. Ai, meu Deus. Olha essa responsabilidade, hein? Ai, meu Deus do céu, que coisa linda. Um abraço pra você, Geni. Bom dia, meu amor. Obrigada, viu? Aliás, eu recebi algumas mensagens assim lá no meu Instagram, viu? Poliana, você tá me inspirando, eu vou começar a correr também. Meu Deus, é isso, né? Tomara, porque faz muito bem, de verdade. Um beijo pra você, tá, Geni? Valeu, bom dia. Ah, Eulina também tá com a gente. Um beijão pra você, Eulina Muniz, bom dia. Maria de Nazaré, bom dia pra você. Uma segunda-feira excelente pra você também. Poli, que Deus abençoe a nossa última semana de junho, que venha julho, venha com muitas bênçãos. E o meu palpite pra esse jogão do Brasil hoje, 2-1, Brasil, né? Me chamo Jeane Fontenelles, beijão pra você, Jeane. Ô, Fabinho, o Fabinho também tá ligado, mandou fotinho do rádio aqui sintonizado na Unitins FM, abraço pra você. Bom dia, o Alexandre também tá com a gente. Brasil 3, o Japão 1, Poli, meu placar, viu? Eu sou o Carlos Alexandre, um abraço pra você, bom dia. Tá com a gente também a Tânia de Jesus, bom dia, garganta de ouro, abençoada por Deus. Coloca aí, Henrique e Juliana, eu tô tentando o meu melhor. Um abraço pra você. Obrigada pela companhia, viu, Taninha? Bom dia, boa semana pra você também, tá? Tudo de bom. Abração também pra Maria Raimunda na Chácara Morada do Sol, tá com a gente. Olha, aqui é o Kenilson da Arno 31, a melhor segunda-feira esperada do Brasil. Valeu, abraço pra você, bom dia. Agora são 8:52 aqui na Unitins FM. Deixa eu mandar um abraço aqui também pro Maicon. Maicon, tudo bem com você? Ei, Maicon, mandou aqui, deixa eu me ver o que o Maicon aprontou aqui hoje. Bom dia pra você, viu? Obrigada, meu amor, pela sua companhia, pela sua audiência. Ah, tá no carro, né, Maicon? Deixa eu ver que ele gravou um vídeo aqui, tá ouvindo a gente, é? Legal, Maicon, bom dia pra você, bom trabalho, viu? Tudo de bom. 8:52 agora. Gustavo Lima, diz pra mim, 8 pras 9.

0: Hitins FM 91 agora, Rick Renner. Ela é demais. Também temporal de amor com Alexandre Pires e o Leonardo. E ainda Gustavo Lima diz pra mim: é o nosso show da manhã aqui na Sony Teens FM. Bom dia! Ó, deixa eu mandar um abraço aqui pro meu marido, Cacá Lucena, pra o Gomes, o Patrício, que estão agora rumo a Ananás, lá no Bico do Papagaio. Essa turma aí do Palácio Araguaia, um beijo. Que Deus abençoe a viagem de vocês, tá? Proteja, livre de todo mal. Beijão pra vocês aí. Alô, Gomes, alô Patrício, beijão pra essa turma boa aí. A gente vai pro intervalo, eu volto já. Agora são 9:03. Bom dia!
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1: Bonitinhos, agora 9:06, é hora de informação. A Viviane Goulart, quem chega com a notícia. Vivi, bom dia.
2: Bom dia, Poliana. Boa segunda pra você. Tudo certo por aqui?
1: Tudo certinho, Vivi.
2: Coisa boa, então. Vamos lá, então, de notícia, Poliana. O governo do Tocantins, ele começou o planejamento integrado para a Romaria do Senhor do Bonfim lá em Natividade. Sob a coordenação do presidente do DETRAN, o Erci Filho, a reunião alinhou uma força-tarefa entre diversas secretarias para garantir a segurança, a saúde, a infraestrutura e o suporte logístico ao longo de todo o evento, que é super tradicional, né? A mobilização, ela acontece em resposta à expectativa de um público ainda maior na edição desse ano. O planejamento das ações do governo já está em andamento, com os pontos de apoio aos romeiros, direcionamento de equipes de segurança e saúde, infraestrutura e tendas, segurança viária, tem disponibilidade de efetivos do Corpo de Bombeiros e da Segurança Pública também. Os festejos, eles começam no dia 6 de agosto e seguem até o dia 17. Agora, mudando de assunto, o Tocantins está entre os principais exportadores de carne bovina do país, com 633 milhões de dólares em vendas ao mercado internacional. A Vilma Araújo é quem traz esses detalhes.
3: O Tocantins segue em destaque no cenário nacional da pecuária. O estado se consolidou como um dos principais exportadores de proteína animal do Brasil, impulsionado pelo reconhecimento internacional como

0: Tocantinense, seguida por países como Espanha, Canadá, Egito e Índia, ampliando a presença da carne produzida no estado nos mercados internacionais. Da Secretaria de Estado da Comunicação, Vilma Araújo.
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3: Agora 9:08, bom dia pra você. Ó, deixa eu mandar um abraço ao meu amigo Maurício Venâncio, tá ligado com a gente. Maurício, um abração pra você, tá? Bom trabalho aí na Central Panificadora. Obrigada por estar sempre ligado com a gente. O Olavo também. Bom dia, Olavo. Como é que você tá, Olavo? Olavo, lá do Bolinho Frito, um abraço pra você, tá? Tudo de bom. Minha queridíssima Carmelita, que hoje tá em casa, tá de folga, você merece, minha amiga, uma folguinha, né? Bom dia pra você. Dona Maria Lira, bom dia.
4: Ele é nossa assador de carne, ele some.
3: Ah, pronto, é essa aqui, ó.
5: Bom dia, Poliana.
3: Bom dia.
5: Maria Lira, tô por cá, graças a Deus, tô aqui mais no meu velho. Ele faz uma coisa, eu faço outra. É assim, vamos levando a vida como Deus quer.
3: É isso,
5: Dona Saudade Maria. De você. Bom programa aí pra você. E meu placar de hoje é de 2-0. Vai ser certeiro.
3: Boa, coisa boa, tomada.
5: Brasil 2-0, pô. Em nome de Jesus. Nosso Brasil não vai perder.
3: Vai
5: em nome
3: não.
5: Do Senhor.
3: Um cheio, beijo,
5: bom programa
3: Dona
5: aí pra
3: Maria.
5: Você, viu, Paulinha?
3: Dona Maria Lira e o seu Lázaro, lá em cima do morro, né? Lá em cima da Serra de Itacoaruçu. Bom dia, Poliana. Aqui é o Lucione Negri. Hoje eu tô aqui em BH, ouvindo a Unitins FM. Gostaria de ouvir o Henrique e Juliano. Eu também cansei. Ofereço pra todos os ouvintes dessa rádio maravilhosa. Olha, eu não ligo, mas estou sempre ligado nessa voz maravilhosa que nos transmite uma energia tão positiva todos os dias. Ô, Lucione, obrigada, viu? O Lucione, que é lá de Monte do Carmo, hoje está em BH, vai assistir o jogão da seleção brasileira lá em Belo Horizonte, né, Lucione? Um abraço, bom dia pra você, tudo de bom, viu?
6: Guilzinho. Bom dia, Poliana Siqueira, aqui bom quem dia. Fala é o Guilzinho da Qualidade dentro do Parque, no Morro da Aranha. Eu liguei a água aqui do Zé Caipira, e o Zé Caipira não tem como ir lá ligar, né, que ele só tem uma perna. E tá olhando um neném, e é lá na grota, lá longe, aí tu fala pro passo aí pro Bob, daqui 10 horas ele desliga a caixa, ele desliga a bomba. O Bob tá na escuta, ele mora lá do outro lado. Bom dia, Poliana Siqueira, que é o Guilzinho da Qualidade dentro do parque, no Morro da Aranha. 2-1 pro Brasil.
3: Aê, Guilzinho, falou e falou bonito. Um abração pra você, viu? Bom dia. Abraço pra você, tudo de bom. Ah, o Agnaldo também tá com a gente. Meu amigo Zacarias Martins. Oi, Zaca, bom dia.
7: Muito bom dia, minha querida amiga Poliana Siqueira. Passando por aqui para avisar que eu estarei em Palmas dia 1º agora, quarta-feira, participando do grande encontro regional Centro-Norte dos Comitês de Cultura, que vai acontecer no Espaço Cultural José Gomes Sobrinho. Esse evento é promovido pelo Comitê de Cultura no Tocantins, com o apoio da Fundação Cultural de Palmas e do Escritório de Representação do Ministério da Cultura aqui no estado do Tocantins. Então, um grande abraço do Zacarias Martins, hoje em Gurupi.
3: Aê, Zaca, um abraço pra você, meu amigo. 9:12, César e Paulinho. Ninguém vive sem amor. Bom dia.

0: Vive Sem Amor. César e Paulinho, 9:16 na Unitins FM. Bom dia. Até meio-dia a gente segue juntos.
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0: 63 999 15 62 34. 999 15 62 34 é o WhatsApp da Unitins FM. Meu amigo Zacarias Martins, um abraço pra você, jornalista, poeta, escritor, estará em Palmas, né, Zaca? Um abraço, sucesso, meu amigo. Poliana, hoje o meu palpite pro jogo é 2-0 Brasil, 1 no primeiro tempo, olha ela, dona Geni Ribeiro, 1 no primeiro tempo e outro no segundo tempo, vamos que vamos, é isso aí, né? Pensamento positivo. Poli, aqui é o Pezão de Porto Nacional, queria mandar um alô pra turma que tá no Puxa do Milho, Pezinho, Elias Baiano, Irineu, Celino, um alô também para os operadores, pro Pedrão de Porto Nacional, eu não ligo, mas tô sempre ligado, é o Josivaldo, um abraço pra você, Josivaldo. Oi, Antônio Florentino, bom dia pra você, tá com a gente, ó. Ó o Guilzinho falando lá no rádio do Antônio Florentino, né, Antônio? Valeu, ó. Que legal, Antônio, um abraço pra você, viu? Ele disse assim, as melhores, né, a melhor rádio, a melhor locutora, um beijo pra você, bom dia, boa semana. Olha ele, o Olavo com a gente, um abraço, Olavo, bom dia, tudo de bom, tá?
2: Bom dia, Paulinha.
0: Bom dia.
2: Meu palpite hoje é 2-0, pô.
0: 2-0. Beijo pra você, Lu. Bom dia, viu? Tudo de bom. Abraços também pro vereador Lucivan.
3: Bom dia, Poliana. Uma ótima segunda-feira pra todos nós. Um bom programa.
0: Valeu.
3: E até mais tarde. Brasil 3x1. Rumo ao Hexa. Brasil 3x1. Fica com Deus. Um abraço.
0: Valeu, vereador. Ô, Lucivan. Eu apostei no bolão 1-0. Ganhando de 1 tá bom. Não pode perder. Mas 3-1 vai ser goleado pra nós, hein? Em cima do Japão. Vai ser bom demais se for, hein? Mas tem um bolão aqui do grupo Mensagem da Poliana, aliás, um beijo pro Gilberto, o Israel Júnior, tem uma turma aqui, Ana Rosa Galvão, a Aninha também apostou 3-0, não foi, Ana? Um abraço pra você, viu? Boa sorte aí, tomara que você ganhe, eu vou deixar você ganhar de mim nesse bolão, viu, Ana? 3-0 tá ótimo, um abração pra você, viu? Gilberto tá ouvindo a gente lá em Porto Nacional e fez o bolão aqui, né? Tem muito palpite aqui, ó, 3-0, 2-0, 3-1, eu coloquei 1-0, né? Vai que, não sei. Abraço, Gil, pra você, bom dia. Bom dia, Aparecido.
4: Bom dia, tudo bem? Nuvezinho aqui, ouvindo sua rádio. Maravilhosa. O meu pra cá é 2-1 pro Brasil.
0: 2-1
4: pro Brasil, tá bom?
0: Tá bom, muito bem.
5: Bom dia, Poliana, aqui quem fala é o William. Gostaria de pedir uma música aí com Eduardo Costa, Saudade. Gostaria de oferecer ela lá pra Rosinha e Ju, lá debaixo dos pés de manga.
0: Cadê
5: do Imperial.
0: A Rosinha? Cadê a Rosinha?
5: Leito, pra, João e Beto. Para minha mãe Naísa no São Francisco, para minha irmã Adriana e para todos os ouvintes aí da Unitins FM. E hoje vai dar Japão, 1-0.
0: Ah, rapaz, vem. Vou bloquear você, William. Negócio de Japão, vem pra cá não. Com Japão 1-0 não, pelo amor de Deus. Palavra tem poder, vamos pensar positivo. Hoje vai dar Japão. Ai, ai, sai.
6: Bom dia, Carla Morena. Bom dia. Eu tô botando de 3-0.
0: Olha a Conceição. 3-1,
6: quer dizer.
0: 3-1.
6: Muito Brasil, bem. 3.
0: E Japão
6: 1. E China.
0: Oi, Titi, bom dia.
6: Bom dia.
0: Bom dia.
6: Tudo bem?
0: Tudo
6: você
0: bem.
6: É muito linda.
0: Obrigada.
6: Você é muito linda. Bom dia. Bom Eu vou dia. Entrar no bolo aí do jogo. No bolo do jogo. 2-1.
0: 2-1.
6: Brasil, 2-1. Bom dia.
0: Oi, Edith. Haja coração.
6: Eu sou dois. Edith Lima, de Porto Nacional.
0: Dois gols, hein? É bom demais, né? Um beijão pra você, Edith Lima, de Porto Nacional. Alô, Ieda. Um beijo pra você, Ieda. Bom dia.

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1: A McLaren e a Lego transformaram os capacetes de Lando Norris e Oscar Piastri em réplicas de montar, lançadas para celebrar o milésimo grande prêmio da equipe na Fórmula 1. Os dois conjuntos, criados em parceria com os próprios pilotos, chegaram às lojas no dia 3 de junho. A Ferrari abriu a série ao colocar à venda, no início de maio, as réplicas dos capacetes de Lewis Hamilton e Charles Leclerc. A colaboração foi pensada para marcar o milésimo GP da McLaren. Os modelos têm acabamento detalhado e reproduzem as cores de cada piloto. Cada conjunto tem 793 peças e inclui uma minifigura de Lando e Piastri. Vendidos separadamente, os capacetes vêm montados sobre uma base preta com uma placa que reproduz a assinatura de cada piloto e já estão à venda. O marco, porém, teve gosto amargo nas pistas. O milésimo GP da McLaren foi o Grande Prêmio de Mônaco. Norris abandonou após 43 voltas e Piastri terminou em quarto. A vitória ficou com Kimi Antonelli.
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1: Bonitinhos, agora 9h37, a gente está de volta com o quadro Sala de Visitas. A Mara Santos é quem vai comandar. Mara, bom dia mais uma vez, tudo bem?
2: Bom dia, Poliana, ótima semana para você e todos os ouvintes. E a gente tem a satisfação de estar recebendo aqui no nosso estúdio, no nosso quadro Sala de Visita, a Roseli Sarmento, que é gerente da Inova Fapto, para falar sobre como o Inova Fapto apoia empreendedores aqui no Tocantins. Bom dia, bem-vinda.
3: Bom dia, obrigada pelo convite, é um prazer estar aqui com vocês.
2: Vamos começar então nossa conversa. Eu gostaria que a senhora explicasse para a gente como a Fundação de Apoio Científico e Tecnológico do Tocantins atua como facilitador para ajudar empresas, startups, a transformar a ideia em negócio e captar recursos.
3: Pois bem, o Centro de Inovação Inova Fapto é um centro, né, comandado ali pela Fapto, que é a Fundação de Apoio de Projetos Científicos e Tecnológicos ligados às universidades, né? E lá no Centro de Inovação nós atuamos com uma incubadora de empresas, onde a gente apoia startups, né, de base tecnológica que tem ali seu projeto, está precisando de um apoio inicial. Apoiamos tanto com espaço quanto com capacitação e mentorias. E também com uma aceleradora de empresas, que já são para startups que estão um pouco mais avançado com o produto finalizado, mas ainda precisam dar uma tração ao negócio. Além disso, atuamos também com apoio na elaboração de projetos inovadores para captação de recursos, né? Seja via editais, seja via financiamento. Então, a gente atua aí com todo esse arcabouço, né, de ferramentas para que a gente possa apoiar nossas empresas a não só se tornar inovadora, investir mais em inovação, como também captar recursos.
2: E como que a Inova Fapto pode ajudar nesse processo, já que de início algumas empresas, startups, encontram dificuldades?
3: A gente tem um corpo técnico, né, para poder auxiliar na elaboração do projeto. A gente sabe que não basta ter uma ideia inovadora, não basta ter uma boa ideia. Precisa colocar isso num papel para que você consiga captar recursos, né, para apoiar a sua inovação. Então, o centro, com nossa equipe, bem como com parceria com as universidades, a gente consegue apoiar essa empresa para colocar no papel o projeto. O projeto, ele precisa ser bem estruturado, né? Então, a ideia sozinha, ela não vai conseguir avançar muito. Ela precisa ser consistente. Ela precisa ter um objetivo claro. Então, a gente está ali para dar todo esse suporte para que a empresa consiga evoluir no projeto.
2: E, assim, eu gostaria que a senhora colocasse também quais são os principais requisitos, né, quando uma empresa tem interesse em procurar um instituto para orientação. Quais são os critérios?
3: A gente atende empresas de todos os portes, né? Temos um foco muito grande em startup, né? Que são empresas iniciantes ali, com projetos já inovadores, mas também atuamos com empresas de médio e grande porte que tenham uma ideia. Então, é importante ela já vir com uma ideia.
2: Sim.
3: E aí a gente vai trabalhar junto com ela para que essa ideia se transforme num projeto inovador, entendeu? Então, ali a gente vai ter um projeto na área do agro. Então, teremos um profissional da área específica para poder apoiar esse empresário a fazer com que essa ideia saia do campo ali da vontade, da imaginação.
2: E qual a orientação, assim, que o Instituto deixa para as empresas que têm ideia, mas ainda não sabe o caminho para fazer esse projeto, para captar recursos?
3: A gente está lá, né, à disposição para poder apoiar todas as empresas. Nos procure se tiver essa ideia, se tiver vontade de avançar nessa agenda da inovação. Mas, assim, é importante ficar claro, existe muito recurso disponível para as empresas com projetos inovadores. O próprio governo, de todas as esferas, especialmente o governo federal, tem muitos editais abertos hoje para diversas áreas da economia com recurso disponível. O governo entende que a inovação, ela é importante para o país. Ela traz benefício não só para a empresa, não só para o empresário, mas também para o país, para a sociedade como um todo. Às vezes é uma solução que vai ali resolver um gargalo que está prejudicando a sociedade. Então, a empresa, ela tirar recurso do bolso para poder ela investir sozinha na inovação, o governo sabe que isso é pesado. Então, ele abre esses editais com recurso disponível para essas ideias, né, inovadoras, com regras, claro. Cada projeto, cada edital, ele tem a sua regra específica, mas nada impossível e disponível. São mais aí de 1 bilhão, não sei, assim, nem precisar agora para você a quantidade de recursos que tem disponível hoje. Sim. E para empresas de todos os portes, é importante também que às vezes é pequeno e acha que não tem recurso. Ah, porque eu sou pequeno, não vai ter recurso. Tem recurso sim, para empresas de todos os portes.
2: Importante ter uma boa ideia, né? E assim, o empreendedor está nos ouvindo agora e tem interesse em entrar em contato. Quais são os canais?
3: Temos o nosso site, né? O Inova Fapto, também pelo site da Fapto, né? Você consegue acessar nossos canais e pelo WhatsApp, telefone 3229-7000. e também lá no nosso site tem todas as informações.
2: Ótimo.
3: Tá? À disposição para atender a todos, independente de poste, independente de ideia e de projeto.
2: Tem prazos para apresentação desses projetos? Ou...
3: Alguns editais, sim. Existe a modalidade de edital de fluxo contínuo. Nesse caso, não tem prazo, o governo coloca assim, esse edital fica aberto enquanto tiver recurso.
2: Sim.
3: E tem editais que tem prazo, prazos curtos, prazos médios e longos.
2: Muito obrigada. Nós conversamos, portanto, Poliana e ouvintes, com a Roseli Sarmento, que é gerente da Inova Fapto. Muito obrigada pela entrevista. Um bom dia, uma boa semana.
3: Obrigada. Eu que agradeço a oportunidade.
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0: Marrone, a 2 graus. 9h51 na Unitins FM. Bom dia!
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0: É o nosso show aqui na sua 96 FM, Unitins FM. Mandar um abraço aqui pra Ana Rosa Galvão. Bom dia, Aninha! Bom dia, Poliana. Tô aqui em Santa Teresa. Como você viu aí, fazendo farinha e ouvindo você, minha amiga. Que Deus abençoe hoje e sempre. Vamos que vamos, que a farinhada tá quase no ponto de fazer farinha de pulpa e branco. Olha, que legal na fabricação de farinha. Ana Rosa Galvão, beijão pra você, Aninha. Bom dia. Sônia, tudo de bom pra você? Tá
3: bom
0: lá com
3: dia,
0: a gente?
3: Bom dia, Poliana.
0: Bom dia.
3: Como é que está? Tá tudo bem?
0: Tudo bem.
3: Aqui é a Sônia de Porto Nacional. Poliana, divulga aí a nossa festa, por favor. Obrigada. Gostaria muito que você viesse aqui para essa nossa festa aí. Eu sou aqui do Reassentamento São Francisco.
0: Legal, Sônia. Ela mandou aqui, olha, é o Arraiá do Velho Paz, né? Arraiá do Velho Paz, dia 4 de julho, né? Sábado agora, às 19 horas. Vista o seu xadrez e venha ser feliz. Que legal, lá no Reassentamento São Francisco de Assis. Atenção, acontece então o Arraiá do Velho Paz, né? Com Cauã dos Teclados no Reassentamento São Francisco de Assis, no próximo sábado, dia 4 de julho, né? E você é convidado a participar desse evento, né? Adoro Arraiá. Parabéns aí, viu? Legal demais. Dia 4, portanto, acontece aí o Arraiá do Velho Paz. Muito bem, beijão pra você, viu, Sônia? Bom dia. Vamos lá, tem mais aqui a Beth que tá com a gente lá em Colinas. Oi, Beth.

0: Oi, Poli.
1: Oi,
0: bom dia.
1: Bom dia, meu amor.
0: Tudo bom?
1: Tudo bem.
0: Ó, final de semana comprido, meu Deus do céu. Levantei foi cedo hoje pra ligar o radinho pra te
1: Beth.
0: Ouvir. Mas o dia foi comprido demais. Esse final de semana, final de semana comprido sem você. Pensa, quase que eu não espero a segunda-feira.
1: Coisa linda, ela tá lá em Colinas ouvindo a gente,
0: ó. Você fala. Dá pra não sair daí, viu? Beijo, um ótimo dia, minha linda.
1: Beijo pra você. Aliás, ouvindo lá.
0: É uma paz na alma.
1: Um beijo pra você, aliás, ouvindo o Alan Jackson, né, que fez o seu último show da carreira anteontem, lá em Nashville. Olha, gente, eu tava até olhando, eu falei, gente, qual a idade, né, do Alan Jackson? 67 anos, muito jovem ainda, mas ele tem uma doença degenerativa e aí ele encerrou a carreira e vai fazer, né, muita falta, porque nunca fui, mas imagina um show do Alan Jackson, né? Deve ser uma potência, né? Deve ser muito bom. E aí, essa doença que ele tem, ela afeta os nervos, né? Causando fraqueza muscular. Inclusive, eu vi algumas imagens do show do Alan Jackson. Ele tava com bastante dificuldade para andar, porque causa fraqueza muscular, problemas de mobilidade, perda de equilíbrio. Então, é algo que realmente afeta demais a vida, né, a saúde da pessoa. E aí é uma doença hereditária, né? Ele inclusive herdou essa condição, né, do pai, embora não seja assim uma doença fatal, é progressiva, né? Ele convive com a doença há cerca de uns 10 anos, já chegou a falar isso publicamente, né, que os problemas de coordenação motora façam com que ele às vezes apareça pareça bêbado, inclusive pessoas às vezes falavam, mas será que você tá bêbado, né? Tá assim, quase não conseguiu apresentar o show, porque é assim, as pessoas acham ruim do outro encerrar a carreira, mas aí quando ele aparece lá no palco, às vezes de uma maneira assim que você não tá habituado, aí já começa um monte de julgamento, né? Tava bêbado, tava isso, eles que já ouviu muito isso, das pessoas acharem que ele estava bêbado, e não é a bebida, né? São os problemas de coordenação motora, de às vezes não conseguir segurar direito o microfone, de às vezes não conseguir parar em pé direito, né? Fica cambaleando para ali. Então, assim, é algo que vinha afetando muito, né? Vem, aliás, a saúde dele. Ele resolveu, então, encerrar de uma vez por todas a carreira e cuidar somente da saúde. Afinal de contas, não tem cura, mas pode ser tratada, né? Com fisioterapia, acompanhamento médico, enfim, para ter uma qualidade de vida melhor. E aí, devido a esse avanço das doenças, né? E essas limitações físicas, ele anunciou a sua despedida definitiva dos palcos. Anteontem foi o último show do Alan Jackson. O artista realizou esse último show dele, marcando o fim de uma trajetória de mais de 40 anos na música country. Ai, mas é um artista e tanto, né? 9h56 agora na Unitins FM. A gente segue ao som do Fagner. Borbulhas de amor. Bom dia.

0: amor.
1: Bonitinhos FM, 10 e 2, agora Guilherme Benuto e o Panda, eu duvido. Bom dia, deixa eu mandar um beijo aqui com muito carinho pra minha querida Eliana, lá da Chácara Recanto das Acácias, essa pessoa que eu tenho tanto carinho, Eliana. Você não tem noção, a impressão é que eu te conheço há muitos e muitos anos, tá? Ontem eu estive lá na Chácara Recanto das Acácias, levei a minha irmã pra almoçar, porque eu recomendo demais essa comida maravilhosa, gostosa, esse lugar encantador, a Chácara Recanto das Acácias fica em Taquarussu. Taquarussu é aquela delícia que você já conhece de lugar, não é? Aí lá em meio à natureza, você almoça, você toma um café da manhã reforçado, deita numa rede. Ai, gente, quem quer paz, quem gosta de paz, né? Menos barulho, menos redes sociais. É uma delícia de lugar, viu? E a Eliana é um amor de pessoa. Ela trata todo mundo com tanto carinho. Eliana, um beijo pra você, pra sua mãezinha também, né? Que tava aí ontem. E aí ela falou assim: Poliana, eu comecei a ouvir você no rádio através do Jones Clayton, conhecido como Zé Piauí aqui de Taquarussu. Ele ouve você todos os dias, leva o rádio pra onde ele vai, sabe de tudo que acontece nesse programa, nessa rádio, é aquele ouvinte fiel dessa Unitins FM, né? Ele trabalha como jardineiro, eletricista, é uma pessoa muito querida aqui em Taquarussu, e foi através dele que eu comecei a ouvir a rádio Unitins FM. Então, quero mandar um beijo com muito carinho pra você, tá, Jones Clayton? Obrigada. A Eliana já me falou várias vezes de você, que você é ouvinte da Unitins FM, que ele sabe tudo. Outro dia, aí ela me falou assim, achei interessante que ela falou assim, porque eu achava que você era a Poliana primeira dama, né? Eu falava, ah, é a Poliana. Ele falou assim, não, a primeira dama é outra, essa Poliana é a Poliana Siqueira, não tem nada a ver. E ela temou com ele, ele falou assim, vamos, pô, menina, eu escuto ela todo dia. E aí ele sabe tudo, né? Ô, Jones Clayton, um abraço pra você, viu? Que a Eliana confundia, ela achava que eu era a Poli do Eduardo Siqueira, né? A primeira dama. Ô Eliana, um beijo pra você e pra você, Jones Clayton, que carrega esse radinho pra todo lado, que eu tô sabendo que ouve. Falou, Poliana, ele faz serviço pra nós aqui, o radinho dele é ligado o tempo todo, e a gente começou a ouvir, começou a gostar, não é? Então, obrigada, viu, por você levar o Unitins FM por onde você vai, por você fazer essa propaganda que é a melhor que tem, não é? Um beijão pra você aí, tá? Jones Clayton, lá de Taquarussu, essa pessoa querida, né? Jardineiro, eletricista, enfim, um grande abraço pra você, tá, Jones Clayton, bom dia. 10:06, Israel Júnior, um abraço pra você, Israel, bom dia. Deixa eu ver aqui quanto que o Israel apostou aqui no nosso bolão. Se tem chance de ganhar 1-0, né, Israel também. Ah, ele apostou 2-1 e 1-0. Muito bem, um abraço pra você, valeu, bom dia. Vamos pro intervalo, eu volto já com muito mais, a gente dá uma pausinha aqui. 10:06, eu já volto.
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prazer. Eu sou a Poliana com Y, Siqueira com S. Até meio-dia a gente fica juntos aqui na Unitins FM, uma emissora da Universidade Estadual do Tocantins, há 26 anos no ar, te fazendo companhia. 10 e 10 agora. Simone Mendes é o nome dela. Bom dia.

0: Itins FM, Simone Mendes, Direitos Iguais, 10h13 na Itins FM, bom dia pra você. 639-9915-6234 é o telefone pra você participar aqui do nosso show da manhã.
1: Simone Mendes, vai devagar, mulher.
0: Vitor Uchoa, um abraço.

0: Capitão. Obrigada, viu, pela sua companhia, pela sua audiência. O Vitor que teve aqui agora há pouco na Unitins FM. Veio buscar aqui um kit churrasco, foi um ganhador aí, né? E aí a gente se conheceu pessoalmente. A impressão é que já se conhecia, né, Vitor? Interessante isso que o rádio faz. Um abraço pra você. Obrigada, viu, pela... Coloquei nossa foto lá no status da rádio, tá, Vitor? Aliás, deixa eu ver quem falou aqui. Conheço o Vitor, Poliana. Quem foi que falou que conhece você? Tá lá nos nossos status a visita do Vitor Shoa aqui na rádio. Ah, o Kenilson, né? O Kenilson falou assim, eu conheço ele. Um abraço pra você, Kenilson. Valeu, bom dia. Vamos lá pro WhatsApp Unitins FM 639-9915-6234. A Neila tá ligada com a gente. Um beijo pra você, Neila. E a Rosa. Bom dia, Rosa.
1: Bom dia, Poliana.
0: Tudo bem?
1: É de 2-0 do Brasil.
0: 2-0.
1: Me chame Rosa, aqui do Imperial. Aí eu quero pedir a música de Bruno e Marrone, Dormir na Praça. E oferecer especialmente pra você, todos que estiver ouvindo a Unitins FM. E o mais que Deus abençoe, um ótimo dia pra você, gata. Quero oferecer pra Naísa, pra Mauri, pra Auri, pra Lília, pra Adriana, Naísa lá no São Francisco. E todos que estiver ouvindo a Unitins FM, gostar da música. Um cheiro, Poliana.
0: Valeu, Rosa. Um beijo pra você e pra toda essa turma aí debaixo do pé de manga, Rosa. Olha aqui a Suiane do Jardim Taquari. O jogo de hoje, Poliana, 1-1. Abraço pra todo mundo aí. Toca retrovisor do Gustavo Lima. Suiane, um beijo pra você. Su, bom dia. Alô, bom dia.
2: Bom dia, minha amiga Poliana.
0: Bom dia.
2: Poliana, hoje não é segunda-feira.
0: Vai devagar.
2: Nós vamos aguentar passar a semana nesse pique aí, minha irmã.
0: Ele, de
2: um
0: beijo.
2: Contigo aí, amigo. Vamos ouvir Romance Rosa aí com o Edirito Samuel.
0: Aham.
2: Muito obrigada, minha amiga. Tenha uma boa semana.
0: Um beijão pra você, Leide. Bom dia. Obrigada pela companhia. Tudo
3: obrigada,
0: bom.
3: Viu, Poliana? Você é um anjo.
0: Por nada, meu amor. Ela tá agradecendo aqui, ó, porque Arraiá do Velho Paz acontece dia 4 de julho, próximo sábado, né, a partir das 19 horas, lá no reassentamento São Francisco de Assis. Então você é convidado, tá? A partir das 19 horas, tem hora pra começar, não tem hora pra terminar. A animação é por conta do Cauã dos Teclados. Um beijo aí pra vocês, tá? Poli, tô aqui ouvindo o seu programa e já tô sofrendo. Ai, meu Deus, em saber que eu vou ficar um mês inteiro sem ouvir a sua voz maravilhosa, Poliana. Se um final de semana é longo, imagina um mês todinho, Poli. Eu tô querendo preparar o meu psicológico pra ver se eu aguento isso tudo aí. 30 dias sem ouvir você. Meu Deus do céu, essa voz que alegra todas as nossas manhãs. Tá difícil, viu, Poliana? Ai, meu amor, passa rapidão, Carmelita. Um beijo pra você, viu? Bom dia. Oi, Adriana. Bom dia. Cadê o áudio? Ah, pronto. Desculpa. Deixa eu ligar o microfone.
4: Bom dia, Poliana.
0: Bom dia.
4: Meu nome é Adriana.
0: Ah.
4: Mulher, eu queria perguntar se assim, não tem como tu falar aí na rádio. Se alguém tem um kitnet ou uma casazinha. Mas enquanto é pra alugar aqui em Palmas, aqui na 307... Que é, tem três crianças, tem um que é meio deficiente assim, da perna. Aí eu tô doida pra alugar em casa. Já rodei, foi muito aqui, não encontro mulher. De jeito nenhum pra alugar. Eu sou de Juazeiro do Norte, Ceará.
0: Deixa eu repetir o
4: casazinha. Mas, Poliana, meu nome é Adriana. Mulher, eu queria perguntar se assim, não tem como tu falar aí na rádio. Se alguém tem. É um kitnet, é uma casazinha. Mas enquanto é para alugar aqui em Palmas, aqui na 307, que é, tem três crianças, tem um que é meio deficiente assim, da perna. Aí eu tô doida para alugar em casa.
0: Ô amiga, aluguel em Palmas é caro. Isso a gente nem discute, né? O aluguel muito caro, realmente, se alguém tiver, né, o mais em conta aí na 307, entre em contato aqui que a gente faça o contato pra Adriana, tá? Poliana, ouvindo aqui a melhor e limpando a casa, a Devânia. Divânia, beijo pra você, Divânia. Limpando a casa, curtindo o show da manhã. Poli, que Deus continue nos abençoando. Obrigada pelo alô, pelo carinho de sempre. Meu amigo Maurício.

0: Tony, Teens FM, 10h25 agora, Pixote e Asas. Ed Brito e Samuel, Romance Rosa. Show da manhã na Sony Teens FM, bom dia.
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0: Oi, Cláudia Maria, bom dia, meu amor. A Claudinha que ouve a gente lá em Curitiba, no Paraná, dizendo que hoje... Tá chovendo aí, a Cláudia? Bom dia.
3: Oi, Poli, bom dia, Claudinha. Tudo bem por aí?
0: Tudo bem,
3: Poli, você acredita que eu tô deitada ainda?
0: Olha...
3: Eu tava dormindo, acordei, tem uns 20 minutos que eu acordei.
0: Oh, coisa
3: que
0: boa!
3: Como eu dormi despreocupada, que hoje eu tô de folga.
0: Oh, coisa
3: agora
0: boa.
3: Que eu liguei o rádio. Tô aqui, mas vou levantar, vou tomar um café. E vou ajeitar as coisas ali. Hoje eu tô de folga do serviço.
0: Você merece, Claudinha, porque você trabalha demais, viu? Ela disse aqui que tá chovendo muito hoje, choveu a noite toda. Aí já junta com aquele climinha bem gostoso, né? Aliás, eu diria que até exagerado de frio, né? De Curitiba. Um beijo pra você, tá? Obrigada, meu amor, por escolher ouvir a Unitins FM, mesmo tão longe, mesmo tão distante, aí em Curitiba, no Paraná. Um beijão pra você. Valeu, bom dia.
4: Bom dia, Poliana.
0: Bom dia, Valdinete.
4: Aqui é Valdinete de Buritirana, estou passando mesmo só pra dar um alô e falar que tô torcendo, né?
0: Uhum.
4: Pela seleção do Brasil, que com fé em Deus vai dar tudo certo. E meu palpite é 2-1, Poliana. E um bom dia, que Deus nos abençoe.
0: Beijo pra você também, bom dia. O Gaúcho também tá com a gente. Poliana, quando eu for em Palmas, eu quero também uma foto com você, viu? Na hora, Gaúcho, vai ser um prazer, vai ser uma honra, viu? Será muito bem-vindo aqui, ainda mais um conterrâneo gurupiense, tá? Beijão pra você, bom dia. Poli, minha amiga de todos os dias, tudo bem com essa pessoa maravilhosa? Tá tudo bem, Lidiane, um beijo pra você, pra todos aí do Bertaville. Olha, o meu palpite pra hoje é 2-1 pro nosso Brasil. Tô gostando de ver, viu? É o Olavo só que falou que o Brasil vai perder, né? Não quero papo com você até amanhã, viu, Olavo? Pelo amor de Deus, hein? Abraço pra você, Lidiane. Bom dia, Lucinete.
5: Bom dia, Poli, meu radinho fica na janela, ligado, ele pra tirar da janela. Ele não presta.
0: Ah, meu Deus.
5: O radinho já é velho demais, o bichinho, mas é bom. Não pode mexer nele.
0: É, e tirar
5: ligar na tomada e deixar rolar. Mas eu não deixo de ouvir seu programa de jeito nenhum. É bom demais, Poli.
0: Beijo pra você. Bom dia. O Alexandre também tá com a gente. Bom dia, Poliana. Minha grande amiga Poliana Siqueira. Um abraço pra você. Tô aqui ligado. Valeu, Alexandre. Bom dia pra você também. Bom dia pra Neila ligada. Aquele Cristina também tá aqui. Bom dia.
6: Bom dia, Poli. Deitada aqui na redinha. Escutando a melhor. Esperando parar o vento para poder arrumar a casa. Porque agora não adianta.
0: Não adianta, né, Kaylee?
6: É só a poeira, a folha.
0: Esperando parar o vento, tá certo.
6: Deitado ouvindo a melhor.
0: Muito bom. Um abraço pra você. Vai fazer igual a Ana Maria. Ana Maria varreu tudo, levantou, foi cedo, aí o vento veio e bagunçou tudo. O que adiantou? Melhor ficar na rede esperando o vento passar mesmo. Tá certa ela. Né, dona Ana Maria? Bom dia, meu amor.
7: Bom dia, minha amiga Poliana. Pois é, é nóis. Lembra que eu te falei, né, que nós íamos no forrozinho aí. Foi bom demais, junho.
0: Eu tava vendo as fotos dela lá no show do Gino e Geno, né, Ana Maria? Mulher do céu, quem vive a vida é ela. Ela não perde um show nesse estadão do Tocantins.
7: Ai, chegamos meu ontem à noite no forró.
0: E é bom que ela e o maridão, os dois são animados, né?
7: De sábado pra sexta, ou sábado pra domingo, né?
0: Uh-huh.
7: E aí nós chegamos, foi outra noite. Outra noite nós chegamos em casa, mas foi bom demais, pensa. Moça, a gente tem que se divertir enquanto tá vivo, pois que morre, acabou.
0: É,
7: diverte mais não.
0: Os filhos tudo criados,
7: idade,
0: né?
7: Idade é um número, né?
0: Concordo.
7: O corpo envelhece, mas a nossa alma não.
0: É.
7: Né? Bom dia, minha
0: bom
7: amiga.
0: Dia.
7: Fala aí, amor.
8: Fala, Poliana, bom dia, é nóis.
0: Olha, ó o vozeirão dele, gente. Ó o Ronaldo, bom dia.
8: Fala, Poliana, bom dia, é nóis. Saca a faixa preta, esperando o jogo. 2-1 pro Brasil.
0: 2-1, gostei.
7: Tá confiante, não tá?
0: Tá confiante, é assim que eu quero
7: ver. Modão, Poliana, pra nós. Eu sei que tá passando, então, é tudo. É tudo, né? É de Brito Samuel. Amo, tô de olho na agenda. Qual é o próximo show dele por aqui em Tocantins? Não importa onde seja.
0: Beijo, casal.
7: Importa que seja no Tocantins.
0: É isso. 10:30 agora. Já não sei mais nada. Bruno e Marrone.
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1: Bonitins FM 10h38 agora, é hora de informação e quem chega agora para deixar a gente bem atualizada é a Maiara Abreu, de camisa verde Esperança Brasil. Bom dia, Maiara.
2: Olha, bom dia, Poli, bom dia aos nossos ouvintes aqui do Show da Manhã. Já falei, não quero comida japonesa desde de sexta-feira pra cá.
1: É, churrasco,
2: né? É, tudo é churrasco. É. Nada de sushi, vamos, molho shoyu, não. Vamos...
1: Fica com a sua comida japonesa pra lá.
2: É, vamos fazer uma macarronada aqui, vamos fazer um churrasco, uma feijoada, né?
1: Exatamente, Maiara. Mas tá confiante, Maiara?
2: Ah, e eu tô lembrando dos amistosos, né? Nos amistosos o Japão ganhou do Brasil, mas eu tô... É Copa, então eu tô confiante sim.
1: Sabe o que eu achei interessante? O Gilmar, que é do esporte.
2: Sim.
1: Na passada, ele falou que ia ser 1-1, ele tava bem desanimado. Eu falei, sim. Como assim, Gilmar? É, vai dar empate. E hoje ele falou pra mim que vai ser 2-1, então assim, o cara
2: para
1: é do
2: Brasil,
1: esporte,
2: né?
1: É pro Brasil, 2-1 Brasil.
2: E aí...
1: Então o Gilmar é do esporte, entende?
2: Animou um pouco, né? Mais, né?
1: É, deu uma animada, sabe? Mas eu, no meu bolão, apostei 1-0, amiga.
2: Você colocou... Ai, gente!
1: 1-0.
2: Você colocou ali, mas assim... Pensando que pode, né? Vamos fazer um gol e acabou.
1: E torcendo pra quem apostou 3-1 ganhar de mim no bolão, viu?
2: Pois
1: que,
2: é.
1: Oh, meu Deus do céu.
2: E aí, gente, ficou um pouco complicado pra nós, né? O Japão, a gente, claro, tem um número de vitórias muito maiores aí, né, em relação ao Japão na história da Copa. Só que a gente tá falando de um Japão que veio surpreendendo nessa Copa. Olha, eles estão jogando muito, com muita, né, raça, correndo muito, mas hoje eu tô confiante que vai dar Brasil. Então, eu não gosto desse placar, porque eu acho que esse placar é quem não tem muito o que opinar, coloca 2-1, mas eu acho que vai ser 2-1.
1: 2-1, né? Tomara. Porque
2: 2-1, sabe quando você não sabe? Não, vai 2-1. É, mas aí eu acho que hoje a gente vai ficar com 2-1 o Japão, correndo o risco ali de 2-2.
1: Vai assistir em casa mesmo?
2: Vou correr daqui do hora da notícia, eu falei, cara, 11h45 a gente, ou 12h45 a gente termina, pra poder ver a bandeira entrando no campo. Eu gosto daquela parte que abre a
1: abertura
2: bandeira.
1: Ali, é bonito mesmo, emocionante.
2: É emocionante, e ver o Brasil entrando em campo é muito bom.
1: E é o hino nacional mais bonito.
2: Eita, é o hino mais. Não, não teve como não. Bonito. Eu falei, se eu tivesse que votar também, eu votava aqui.
1: É o mais bonito.
2: E sabe o que eu gosto, Poli? Quando os jogadores cantam o hino com vontade.
1: É, que emociona.
2: Emociona.
1: Né?
2: É lindo. Olha o que eu tô falando pra você.
1: Já
2: vai. E falando em jogo, Poli, olha isso aqui. Se você não tiver onde assistir, a seleção brasileira vai enfrentar o Japão daqui a pouco, né? E mais um jogo da Copa do Mundo. E a partida será, então, às 2 da tarde. E os palmenses vão poder acompanhar os lances em transmissão ao vivo em 2 pontos aqui de Palmas. Na grande praça do Espaço Cultural, na região central, e também no Centro de Artes e Esportes Unificados, no CEL, que fica no setor Morada do Sol 2, lá na região sul aqui da capital. Mais uma vez, a prefeitura então vai disponibilizar os telões em alta definição e antes do jogo vai ter ainda o esquenta com a programação musical para quem estiver presente.
1: Olha,
2: então, achei bem legal essa iniciativa aqui no centro, ali no Espaço Cultural e lá na região sul, conhecido como Centro de Artes e Esportes Unificados, o CEL. Então, reúne a galera ali, reúne os amigos e vão lá comparecer e também torcer pelo Brasil. E a Unitins está recebendo inscrições para tradutor e intérprete de Libras do Tô Graduado, com bolsas no valor de R$3.000. Vilma Araújo.
3: Estamos de volta com a informação. Estão abertas até o dia 1º de julho as inscrições para o processo seletivo da Unitins, destinado à contratação de tradutor e intérprete de Libras para atuar no projeto Tô Graduado. O edital prevê o preenchimento de 2 vagas imediatas mais formação de cadastro reserva. As inscrições devem ser realizadas exclusivamente pela internet. Para participar da seleção, além da experiência profissional, é necessário possuir curso de graduação ou curso técnico profissional na área de tradução e interpretação em Libras. O edital completo com todas as informações sobre requisitos, cronograma e procedimentos de inscrição está disponível no portal da Unitins. De Palmas, Vilma Araújo.
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1: Unitins 10h43 agora, bom dia pra você. O WhatsApp da Unitins é o 639-9915-6234, 9915-6234. Bom dia, Azineres, tudo
4: bom
1: bem?
4: Bom dia, Poli, tudo bem? Azineres que fala por aqui, tudo bem, minha
1: tudo
4: querida?
1: Bem,
4: toca
1: Azineres
4: pra nós aí, Eduardo Costa, ainda estou aí. Um abraço.
1: Valeu, abração pra você também. Bom dia. Alô, Israel Júnior, bom dia.
5: Bom dia, minha amiga Polly. Bom dia a todo mundo que tá ouvindo. Meu amigo Carlão, Damião, Sussu, Maria Lácia, Dona Rita. E a galera que tá participando do bolão lá no grupo da Poli, né, Poli? Rapaz, hoje vai dar dinheiro.
1: Hoje o trem tá animado lá, né?
5: Poli, toca pra nós aí, Jota Quert, Sol, solta esse som pra nós aí, deixa um abraço, rapaz, nossa região Palmas aqui tá ventando, se hoje sair de saia, é mal. Abraço pra todo mundo, Israel, Gino Darno 44.
1: Valeu,
5: tchau,
1: obrigado, Israel.
5: Um cheiro no percurso.
1: Ô, Israel, ele falou assim, somos conterrâneos, que eu sou do Gurupi também, é sério, Israel, eu não nasci em Gurupi, mas eu morei lá muito tempo, né? Aí, olha, eu sou gurupiense, um beijão pra você, viu? Depois me conta aí que época que você morou lá, tá? Ô, Edna, bom dia.
6: Bom dia, Poliana.
1: Bom dia.
6: Aqui é a Edneia, aqui do setor Maria Rosa.
1: A Edneia.
6: Tô aqui ligadinha na melhor, ouvindo o seu programa maravilhoso. Sou ouvinte de todos os dias.
1: Ô, coisa boa.
6: E um placar pra hoje, o nosso jogo, o nosso Brasil vai ganhar de 2-0.
1: Oba!
6: Tô feliz, a próxima música pra minhas filhas, Esté e Sara.
1: Beijo pra você, Edneia. Obrigada.
6: E até amanhã.
1: Até amanhã. Beijão pra você. Olha, eu queria um alô pra turma da Gabriela Móveis de Santa Tereza. Tamo aqui ligados na Unitins FM. É só o sucesso. Eu sou o DJ Arnaldo Nunes. Alô, DJ. Um abraço, viu, Arnaldo Nunes. Abração pra turma aí da Gabriela Móveis em Santa Tereza. Bom dia. Bom trabalho aí pra vocês, tá? Muito obrigada pela companhia. Bom dia, Poliano. Uma grande vitória brasileira nessa segunda-feira. É pra carimbar a final do Brasil, Alexandre. Valeu, Alexandre. Bom dia, Simone.
7: Bom dia, Poliana. Bom dia a todos da rádio. Eu queria pedir a música de Eduardo Costa, a oferecer pra minha cunhada lá em Palmas, a Leila, meu esposo, Cícero, meu filho, Alisson, e a minha filha, Cecília. Tá bom? Um bom dia pra todos.
1: Bom
7: e
1: dia.
7: Hoje o Brasil vai ganhar de 2-0.
1: Aê, Simone, bom dia pra você. 15 faltando pras 11 agora. Alô, meu amigo Raniel. Um beijão pra você, Raniel. Bom dia. Ainda tô aí. Eduardo Costa.

0: Tins FM, 11 horas, 2 minutos, Thiago York, eu amei te ver. Também a Shakira, Waka Waka, também Henrique Juliano, Rancorosa. É o nosso show da manhã aqui na Sony Tins FM. Alô Marcelo, bom dia pra você. Polio, palpite pra hoje, 3-1, né? Brasil. 3-1 para o Brasil, muito bem, um beijão para você aí, viu? Bom dia, o Paulo César tá com a gente lá em Rio Almas, um abraço para você. Poliana, coloca um aí do Daniel, meu reino encantado, desejo uma ótima semana para você, muito obrigada, viu? Vamos pro intervalo? A gente volta já, 11:02 agora.
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3: Maria Fernanda Varanda Carneiro foi reitora da Unitins no período de 9 de dezembro de 2010 a 4 de janeiro de 2011. 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

0: FM 11:10 agora, Gustavo Lima e Eduardo Costa, cheiro de shampoo, 11:10.
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0: 11:10, hora da nossa mensagem dessa segunda-feira, dia 29 de junho. Há algum tempo, um colega de trabalho do meu irmão sofreu um acidente e, infelizmente, ele perdeu a vida. Foi um momento de profunda tristeza. As redes sociais se encheram de homenagens de pesar, homenagens e despedidas. Amigos, familiares e colegas falavam sobre o profissional extraordinário que ele era, sobre a sua dedicação, sua competência e o quanto ele faria falta. E, de fato, faria. Mas a empresa não podia parar. A vida, às vezes, é dura assim mesmo. 2 dias depois, havia outra pessoa ocupando a função que ele exercia com tanta excelência. E aquilo me fez refletir, sabe? Não porque ele não fosse importante, muito pelo contrário, ele era importante. Mas a função precisava continuar. A empresa não poderia parar. Naquele momento, eu entendi uma das maiores verdades da vida. Somos substituíveis naquilo que fazemos, mas nunca naquilo que somos. Pare e pense por um instante. O cargo que você ocupa hoje, um dia será ocupado por outra pessoa. O escritório vai continuar funcionando. Esse carro que você dirige, outra pessoa vai continuar dirigindo. A empresa vai seguir em frente. Os projetos terão continuidade. Alguém vai sentar na cadeira que hoje é sua. É assim que a vida acontece. Isso não diminui a sua importância. Apenas nos lembra que cargos são passageiros. Funções são temporárias. Títulos mudam. Mas existe algo que nunca poderá ser substituído, a nossa essência. Porque outra pessoa pode até aprender o seu trabalho, pode executar as mesmas tarefas, pode alcançar os mesmos resultados, mas ninguém conseguirá ser você. Ninguém terá exatamente o seu jeito de sorrir, o seu jeito de acolher, a sua maneira de estender a mão quando alguém precisa, a sua voz que acalma, o seu abraço que conforta, o seu olhar que transmite esperança, as suas histórias, as suas cicatrizes, as lutas que só você conhece, as vitórias conquistadas depois de tantas lágrimas. Tudo isso construiu alguém absolutamente diferente e único. Vivemos em um mundo em que mede valor por produtividade, quanto você produz, quanto você ganha, quantos títulos conquistou, quantas metas bateu. Mas a vida não será lembrada por isso. Quando a gente parte, dificilmente as pessoas vão recordar de quantos e-mails você respondeu, quantas reuniões participou, quantas horas extras você fez. Elas vão se lembrar de como nós a fizemos sentir, da palavra de incentivo no momento certo, do sorriso sincero, da paciência em parar e ouvir, da generosidade, do amor, da amizade. É isso que permanece. As funções ficam, as pessoas passam, mas o amor que elas deixam continua vivendo no coração de quem ficou. Por isso, nunca permita que o seu trabalho seja maior do que a sua vida. Seja excelente no que você faz, dê o seu melhor, busque crescer, estude, evolua, conquiste os seus sonhos, faça o seu melhor todo dia, mas não se esqueça de fazer o principal: cuidar de você. Da sua alma, da sua saúde, da sua família, da sua fé, porque tudo isso é parte de quem você é. E é justamente isso que o mundo jamais conseguirá superar.

substituir. No fim das contas, não é o cargo que eterniza uma pessoa, é o caráter. Não é a profissão, é a forma como ela amou fazer o que fazia. Não é o sucesso, é o bem que espalhou pelo caminho. Então hoje eu quero deixar uma pergunta para você. Se amanhã outra pessoa ocupar o lugar que hoje é o seu trabalho, o que sentiria mais falta quem convive com você? Da função que você exerce ou da pessoa que você é? Que possamos pensar nisso enquanto ainda há tempo. Porque o que fazemos pode sim ser substituído. Mas quem somos, a nossa essência, a nossa presença e o legado na vida das pessoas, isso jamais será substituído. Pense nisso.

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1: Jorge Mateus, amo, noite de 11:36, agora meu reino encantado com o Daniel Ruge, um anjo veio me falar. Agora são 11:36 na Unitins FM, bom dia. Maria, a senhora tá boa, meu amor? Bom dia.
2: Poliana, bom dia, minha.
1: Bom dia.
2: Eu tô aqui escutando a sua voz. Poliana, cada dia passa, minha filha. Você ensina as pessoas a te amar.
1: Coisa linda.
2: Você sabe fazer um programa maravilhoso. Olha, essas histórias que você tá contando agora, que tá aparecendo aí nesse horário, minha filha. É muito importante, minha filha. Você incentiva muita gente, minha filha, a se conscientizar com a vida. Porque a coisa mais importante do mundo é a pessoa ser responsável por si própria. Porque tem uma história que o padre Fábio de Melo dizia: a pessoa que mais nós devemos gostar é de nós mesmos.
1: Sim.
2: Porque se nós gostarmos de nós mesmos, nós estamos preparados para ajudar qualquer
1: pra pessoa.
2: Para
1: ajudar o outro, é isso.
2: E se nós não se preparar, não tem condição de ajudar ninguém. Isso é uma coisa muito certa, minha filha. Muito obrigada por esse gesto seu, por esse trabalho seu que transmite tanta coisa para boa para as pessoas, minha filha. Isso é muito bom.
1: Oh,
2: é uma
1: Dona
2: história
1: Maria.
2: Muito bonita. Que Deus te abençoe, minha filha. Proteja. Um cheiro, meu
1: amém,
2: amor.
1: Amém.
2: Um para todos ouvirem, tá, meu amor?
1: Olha, me chama a atenção uma coisa linda dessa, com quase seus 80 anos de idade, né? Ligadinha lá com a gente. E assim, Dona Maria, eu também tenho aprendido muito com essas mensagens, né? Eu acho que a gente tem que trabalhar sim, né? A gente tem que lutar pelos nossos sonhos. Tudo que a gente fazer, a gente tem que dar o nosso melhor, mas sem esquecer que o maior patrimônio que a pessoa pode construir não tá no currículo, né? No cargo que a gente ocupa, tá? No coração das pessoas, naquilo que a gente fala, nas pessoas, do jeito que a gente toca, né? O que permanece não é aquilo que a gente conquista, é o amor que a gente deixa, são as nossas lembranças, né? Então, eu fico feliz que a senhora tenha gostado da mensagem, que a senhora tenha, aliás, todas as mensagens que a gente lê aqui, né? A Dona Maria sempre vem dando a sua opinião, falando sobre. Obrigada, viu? Inclusive, eu já vou deixar essa mensagem disponível lá no Instagram, Mensagens da Poli, tá? Aliás, quero agradecer as pessoas que têm ido lá, tá tendo umas visualizações tão boas, muita gente que vai e fala, tô aqui só pra ouvir a mensagem, como é que eu faço pra compartilhar essa daqui, né? Aí pede, às vezes eu encaminho pra pessoa, fica lá, Mensagens da Poli, o Instagram só de mensagens, tá bem? Celinha, bom dia!
3: Bom dia, Ana, bom dia, uma excelente segunda-feira pra você.
1: Pra nós.
3: E o meu placar é 2-1 pro Brasil.
1: Aí, Célia!
3: E essa mensagem falou profundamente em nossos corações, né? Eu me valorizo a minha pessoa.
1: Uhum.
3: Que o trabalho continua, eu já vou estar acabada.
1: Sim.
3: Né? Quando eu não puder exercer as funções que eu faço,
1: sempre
3: que
1: vai
3: eu já
1: ter alguém,
3: partido,
1: né?
3: Dessa,
1: é.
3: Então alguém vai substituir meu trabalho. Mas a mim jamais alguém substituirá.
1: É isso, Dona Célia, é isso, né? No trabalho da gente sempre vai ter alguém para substituir, mas nunca alguém para ocupar o lugar que você ocupa no coração das pessoas, né? Então, a gente precisa entender isso. Um beijão para você. Pedrão, como é que você tá, Pedrão?
4: Ô, minha amiga Poliana.
1: Ah.
4: Gostei. A mensagem verdadeira, essa que você falou aí. Se tiver como, manda ela pra me mandar pros amigos meus bem aqui.
1: Tá bom, vou mandar,
4: tá
1: bom? Pedrão.
4: Tô aqui na escuta.
1: Valeu,
4: Célia Maria, tá falando com você agora.
1: É. A Raquelzinha também tá com a gente. Bom dia, Raquel. Seu Valeriano, bom dia.
5: E Poliana, meu palpite pro jogo de hoje é 2-1 no sufoco.
1: No sufoco, né?
5: Se colocar o menininho, o Henrique e o Luiz Henrique. 2-1.
1: 2-1 no sufoco. Eu acho que vai ser meio sufocado mesmo, seu Valeriano. Eu acho que não vai ser moleza, não. 11:42 agora. Israel e Rodolfo.

0: 11h44 na Unitins FM, ex-apaixonado Israel e Rodolfo, bom dia. Maicon, obrigada pela carona, pela companhia aí no rádio, viu, Maicon? Um abraço pra você. Olha que interessante essa mensagem que eu recebi aqui via Instagram. É, a Sirlene, né, ela mandou assim: bom dia, Poliana, que mensagem linda. Chorei aqui porque parece que foi enviada direto pra mim. Estamos passando por algumas mudanças aqui no trabalho. Eu trabalho num posto de combustível e você sabe que não para, né? Posto não fecha. No momento, a gente está trabalhando na escala 12x36, mas a partir do dia 1º de julho, quer mudar para 6x1, ou seja, todos os dias. Aí não teremos tempo para mais nada. E eu estou muito triste com isso, porque eu tenho família, eu tenho vida lá fora. Daí já tem 5 anos que eu trabalho nesse posto, mas eu estou pensando seriamente em sair, porque eu tenho um filho de 9 anos e eu sei que o trabalho é importante, mas a família é em primeiro lugar, principalmente o meu filho, que só tem 9 anos. Beijo, tô sempre ouvindo você, não ligo, mas tô sempre ligada. É a Sirlene de Luz e Mangues. Um beijo pra você, meu amor. Exatamente isso, Sirlene. Quando a gente observa que o nosso trabalho, por mais que seja fundamental, né, a gente ter que trabalhar, a partir do momento que você sente que está te prejudicando, né, a sua saúde física, a sua saúde mental, a sua relação com o seu filho, né, acho que é hora da gente repensar, né, porque não adianta. A gente pede e Deus dá outras formas, né, de você de repente fazer alguma coisa dentro da sua casa mesmo e vender, não é? Conseguir uma outra alternativa para que você tenha mais tempo para você mesma e para sua família, não é? Um beijo para você, tá? Obrigada pela sua participação aqui. Oi, José Ribamar.
1: Paula Siqueira, bom dia.
0: Tudo bem?
1: Bom dia para você e todos os ouvintes. Bom dia para todos do grupo Galera da Animação. Vou botar aqui meu placar, Poliana Siqueira.
0: Fala aí.
1: No sufoco, o Brasil tá com sede de fazer gol, o Japão também. 3-2 pro Brasil, esse mesmo placar eu botei no programa do Léo Vieira. Eu acredito que o Brasil vai pra cima e vai trazer essa vitória, vai dar alegria essa nação brasileira. Um abraço pra você e tudo de bom.
0: Valeu, querido, um abraço, viu, pra você. O Machado também tá dizendo aqui, ó: bom dia, minha competente Poliana. Brasil 3, o Japão 0. Ô, coisa boa, gostei desse placar.
2: Olha só, Poliana, já tá quase na reta final do seu programa.
0: Sim.
2: Então eu ofereço as próximas músicas pra todos os seus ouvintes. E digo, Brasil!
0: Brasil!
2: Independente, ganhando ou perdendo, eu sou brasileira.
0: Muito bem,
2: e não,
0: Célia,
2: abro mão do que eu disse.
0: Muito bom.
2: Eu sou brasileira e ergo minha cabeça e minha bandeira.
0: Aê,
2: vai, Brasil!
0: Vai, Brasil! Beijo, Celinha, pra você. Como você disse, né? Não importa, se for 1-0 já tá bom demais. Não pode perder, né, Célia? Bom dia!

0: Henrique, Juliano e o Léo Chaves, fotos 10 faltando para o meio-dia. Olha, deixa eu mandar um beijo aqui, gente, para a Divina. A Divina, eu encontrei com ela, acho que na sexta-feira, foi, Divina, lá em Taquaralto. E aí ela me reconheceu, né? Eu tava atravessando a rua, ela voltou e falou assim: peraí, é você, a Poliana da rádio? Me deu um abraço tão gostoso. Falou: Poliana do céu, eu sou sua fã, sou sua ouvinte. A gente tirou uma foto. Um beijo no seu coração. Anotei o nominho dela aqui e falei: vou te mandar um alô. Um beijo, viu, Divina? Fico muito feliz de saber que você é ouvinte, que você é fã do programa. Um beijo pra você. Quem veio hoje aqui também buscar, né, o kit café foi a dona Maria Raimunda, lá da Chácara Morada do Sol. E ela tá dizendo aqui: Poli, foi maravilhoso conhecer você. Um beijo, igualmente, viu? Cheirosa, bonita dona Maria Raimunda. Um bom dia. Oi, Vanilde, tudo
1: bom
0: bem?
1: Dia, bom dia, minha linda. Amor. Estou aqui te ouvindo, hoje é ponto facultativo do meu trabalho.
0: Olha,
1: e
0: amiga,
1: aproveitando, eu curtindo essa rádio maravilhosa juntamente com você, loirinha. Loira do carro branco. Meu placar é 3-1.
0: 3-1, arrasou.
1: 3 pro Brasil.
0: Arrasou. Vamos ver o que que o Pedrão fala.
2: É, tá terminando o programa, eu tenho uma oferta também, os modão aí pra Célia Maria, pra todo mundo aí do grupo. Galera da animação.
0: Tô notando.
2: Abraço,
0: que, notando que esse povo tá animado. Eu tô notando que esse povo tá animado.
2: Preto, tudo de bom, obrigado. Deus abençoe. Esse botão aí, finalista aí. Pra todo mundo aí que tá ligado, ligado. Tô por cá, tô ouvindo. Eu não deixo de escutar Poliana, não. Eu, tem hora que eu não ligo, que me dá tempo. Eu tô lá na cozinha, tô pensando, mas tô com a mão cheia de sabão, tô com a mão cheia de gordura. Aí eu não venho aqui mexer com o telefone.
0: Ai, Pedrão, você não existe, não. Um beijo no coração, fica com Deus. A gente se fala amanhã, a partir das 8, com mais um show no seu rádio. Beijo, vai, Brasil! Tchau, gente! Quarto de

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2: O governo federal anunciou mudanças para simplificar a recuperação de contas do gov.br. A medida busca ajudar principalmente quem perdeu ou trocou de celular. A partir de agora, será possível cadastrar um e-mail específico apenas para a recuperação da conta. Esse processo podia levar até 3 dias. Com a mudança, a retomada do acesso ao gov.br poderá

0: a ser feita em minutos. O cadastro do e-mail de recuperação só estará disponível para usuários que ativarem a verificação em duas etapas, também conhecida como autenticação de dois fatores. Outra forma de recuperar a conta mais rapidamente é usando a carteira de identidade nacional. Para utilizar essa opção, o aplicativo do GovBR precisa estar atualizado e a pessoa deve estar com a versão física do documento em mãos.
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boa tarde, muito boa tarde para você que tá sintonizado do outro lado do rádio, para você que está ligadinha, tudo bem com você? Meu ouvinte querido, não? Minha ouvinte maravilhosa, cadê a alegria da segunda-feira? Isso! Pronto, tá ouvindo aí? É com essa alegria que a gente começa a nossa segunda-feira. Uma segunda-feira diferente hoje para os brasileiros que logo mais às duas da tarde, estarão aí muitos brasileiros, não todos, né? Mas muitos brasileiros estarão aí na torcida pela seleção, nossa seleção brasileira de futebol, que estará aí em mais uma etapa da Copa do Mundo de 2026, enfrentando o Japão já, e todo mundo ligado. Antes disso, calma, barra ainda, tem o Hora da Notícia, nós estamos aqui para te fazer companhia, para você que deixa o seu rádio ligado aí na sua casa, na chácara, na fazenda, no carro, às vezes pela televisão no 13.2, para você que tá com a gente todos os dias, estamos juntos por aqui, uniformizadas aí, com a camisa do Brasil, sim, com certeza, né? Menos o Deusimar, que hoje veio de uniforme da Unitins. Mas estamos aqui uniformizadas, já na expectativa para começar já o jogo. Esse aqui é o esquenta, tá? Tem o esquenta do Esporte Mais também antes. Mas vamos juntos, eu sou a Carla Morena, tenho o prazer aqui, tenho o privilégio de poder te fazer companhia de segunda a sexta aqui no nosso programa. Você que nos ouve aí em todos os cantos do Tocantins, em outros

0: compadre tá tudo em ordem também. Com as comadres também dá certo.
1: Não, aí dá certo.
0: Ah, pronto. Deusimar, final de semana eu vi que você fez lá um cozidão, montou uma trempe lá no quintal. Ele fez, foi em cima da calçada do quintal mesmo. Montou uma trempe lá na área e fez lá um panelão de costela com mandioca. É isso mesmo?
2: Foi um xambari, porque no final de semana eu fui fazer um serviço lá em casa e ajudar um colega meu na parte da tarde. Aí resolvemos fazer um almoço pra agradecer, pra servir pra...
0: Bem ali tinha o quê? Uns 5 quilos, Deusimar?
2: 5 quilos de xambari que eu coloquei pra cozinhar sem pressão. Coloquei na noite de sábado.
0: Meu Deus.
2: Aí
0: do
2: passou
0: céu.
2: A noite cozinhando.
0: No fogareiro?
2: No fogareiro, numa roda de caminhão.
0: E o que tanto você colocou ali? Carvão?
2: Lenha, eu cortei ela do lado.
0: O quê? Não acredito.
2: Fiz um serviço lá bem
1: feito. O quê? Não acredito.
0: Menino, olha aí, tá vendo? Quero ver a Mayara falar de novo que você é preguiçoso, Deusimar. Quero ver ela falar de novo. Dona
2: Mayara.
0: Eu
2: quase que não trago um xambari pra ti ainda.
0: Dona Mayara Abreu, pra mim, Deusimar?
2: Pra você que tem lá guardado.
0: Rapaz, adoro. É meu prato preferido.
2: Pois tá guardado lá, guardei.
0: Pronto. E vai prestar esse trem até amanhã?
2: Ah, se presta.
0: Pronto. E falando da Mayara Abreu, ela está por aqui, minha companheira de todos os dias no Hora da Notícia, a outra banda deste programa. Tudo bem com você, Dona Mayara? Bem-vinda.
3: Olá, boa tarde pra você.
0: Boa tarde.
3: Boa tarde para os nossos ouvintes aqui do Hora da Notícia. Tudo certo por aí?
0: Tudo certo.
4: Aqui tá tudo em ordem.
3: Por aqui também tá tudo certo, compadre. Estamos começando mais um programa Hora da Notícia até uma hora da tarde com muita informação. Alegria.
0: Alegria.
3: Muita alegria para começar, porque é a alegria que o Brasil joga daqui a pouco. Tem Hora da Notícia.
0: Olha.
3: E eu tô só filmando o povo indo embora e eu aqui dentro. Sozinha com a Carla Morena e o Deusimar. Mas não estamos sozinhos porque você está aí do outro lado.
0: Do outro lado, né? Do rádio, exatamente.
3: Boa tarde, Ana Rosa Galvão, tudo bem?
2: Boa tarde.
3: Você trouxe só pra Carla Morena o xambari?
0: Meu Deus, já começa o programa caçando em
2: Chica.
3: Você viu como é que ele falou? Eu tô aqui salivando. Ele falou assim, eu fiz um xambari e eu fui derretendo aqui na cadeira.
0: Céu,
3: e ele, vou
0: é
3: trazer
0: pode?
3: Pra você, Carla. E eu fiquei olhando com os olhinhos brilhando, assim, igual quando a Rosa trouxe o torresmo, Carla.
0: Ah,
2: não, mas eu ia trazer pra você, mas aí naquela sala ali só come as fitness aí.
3: Não, mas o xambari entra, Deusimar, é proteína. Boa tarde, Deusimar, tudo bem?
2: Boa tarde, tranquilo, na paz.
3: Vamos juntos, então, até uma hora da tarde, nós temos aqui a sua companhia. E se vocês não vierem hoje, eu quero dizer não, mas no próximo
0: só
3: jogo
0: besteira.
3: Eu vou fazer igual a vocês.
0: Pai.
3: O quê? Se eles não vierem?
0: O próximo jogo é sábado, se o Brasil passar.
3: Então, eu não venho mesmo, não.
0: É, sábado você já não vem, né? Então não tem problema nenhum.
3: Eita, vamos.
0: Ó, rapidinho, só antes da gente seguir aqui com as primeiras informações de hoje no programa, eu não tenho nem papel, não me deram, não.
3: Você faltou hoje.
0: Sim, ó, antes da gente seguir por aqui, ó, quero mandar um abraço aí pra todos os nossos ouvintes na sintonia. Em especial hoje, para o Vitor Uchoa, que veio aqui, está participando com a gente. Nós o conhecemos pessoalmente, abraçamos muito ele, cheiramos o cangote dele.
3: Deusimar também, não foi, Deusimar? Você cheirou o cangote
2: não,
3: do
2: Vitor? Não, peguei na mão dele, o homem é bom de prosa.
0: Simpatia de pessoa, um cheiro para você, Vitor. Ele tá lá ligado, já deu palpite aqui pro jogo de hoje também. E outro abraço para Maria Raimunda, nossa ouvinte, que veio aqui também. Ela veio pegar um kit aqui que ela ganhou, né, do
3: nossa. Essa princesa forrozeira.
0: Muito linda, tava toda arrumada. Deusimar ficou apaixonado no cabelo dela. Bem lindo, né,
3: Deusimar? Deusimar, eu também olhei
0: bem
3: muito,
0: platinado, é.
2: Pois é, o
0: muito
2: marido dela, quando ela pintar, diz que enxerga ela de longe.
0: Muito linda, muito gente boa, né? Ela que é professora aposentada e é nossa ouvinte e amiga de todos os dias. Então, há um cheiro especial pra
3: e
0: você.
3: E do mesmo
0: tá
3: jeito que ela tem aquele carinho com a gente aqui no programa, ela tem pessoalmente, abraçou, cheirou. E depois, Deusimar, eu fiz uma pergunta pra ela.
2: Ah.
3: E a visita premiada? Quando sai, ela não vai sair. Ela
2: vai
3: fala,
2: sair.
3: Pô, ela disse que vai sair.
0: Como é que a pessoa faz uma pergunta dessa, né? Mas enfim, vamos seguindo por aqui. Um cheiro pra você que é nosso ouvinte, que é a nossa ouvinte e todos os dias nos acompanha. E quando vocês podem dar um pulinho aqui, aí é que a gente fica feliz mesmo, né?
3: E já vou postar juntos aqui no nosso status, então, nessas fotos.
0: Muito
3: com
0: bem.
3: Eles.
0: Vamos juntos até uma hora da tarde. Já é meio-dia 14. Ah, menino, corre que tá ficando de noite, não é? O nosso ouvinte fala assim, vamos que vamos para as primeiras informações de hoje.
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0: Muito bem, por aqui a gente traz aqui, infelizmente, né, gente, uma informação muito

0: muito triste aqui do estudante de fisioterapia que sofreu aí uma batida entre uma moto aquática e um barco na praia, em uma praia aqui do Rio Araguaia, e acabou falecendo, né? Uma grande perda, a jovem Ana Luísa Lemes, de 19 anos apenas. Ela morreu depois dessa colisão entre as embarcações na praia de Araguanã, aqui no norte do Tocantins. Ela era estudante de fisioterapia e, segundo a Polícia Militar, o acidente envolveu uma moto aquática e um barco voadeira. A Ana chegou a ser socorrida pelas pessoas que estavam no local, mas a morte dela acabou sendo constatada ainda na margem do rio. As testemunhas contaram para a polícia que o condutor da moto aquática, de 47 anos, fugiu depois da batida. Ele correu ali para um estacionamento próximo e se foi embora, né? Depois das buscas, a equipe conseguiu localizar e prender o suspeito. Segundo a polícia, ele apresentava sinais visíveis de embriaguez e tinha uma lesão no rosto que teria sido causada pelo impacto do acidente, comprovando que ele realmente estava envolvido ali naquele acidente. Ele foi levado para o Hospital Regional de Xambioá, fez exames de raio-x, recebeu alta médica e foi encaminhado à Central de Flagrantes de Araguaína. Ele foi autuado em flagrante por homicídio doloso e por conduzir a embarcação sem habilitação em águas públicas, ainda por cima alcoolizado, né? A Marinha assumiu as medidas administrativas e também de fiscalização relacionadas ao caso. E fica aqui esta grande tragédia que a gente, infelizmente, tem que relatar e que acaba sendo aí, né, um triste exemplo do que pode acontecer nesse período de férias. Então, muito cuidado, viu, gente? Muito cuidado quando você estiver aí aproveitando, às vezes, um final de semana, né? A Ana, que foi vítima, uma jovem de 19 anos, a vida inteira pela frente, estava ali no momento de lazer, se divertindo com a família e acabou, né, perdendo a própria vida, sem ter culpa de nada. Então, se você vai aí conduzir algum veículo aquático ou estará ali no local, às vezes, só para tomar um banho, para se divertir com a sua família, muito cuidado com isso, não misture álcool com esse tipo de programação, porque pode acabar acontecendo uma tragédia, principalmente se você for conduzir aí qualquer veículo, ou se você for nadar aí mais distante, né, onde não dá pé aí a água. Então, muito cuidado com essa questão aí do álcool misturado numa situação como essa aí, porque as coisas podem fugir do controle e, infelizmente, o pior pode acabar acontecendo. Ficam aqui os nossos sentimentos do Hora da Notícia para a família da Ana.
1: Para a cidade também, Luísa, né?
0: Para toda a cidade de Araguanã, que fica em luto, né, diante de uma situação como essa. E aí o alerta de cuidado para todos, tá bom?
1: Tá bom, então.
0: Vamos seguindo por aqui, estamos no ano eleitoral. Esse ano é um ano de muitas coisas, de muitas realizações, de muitos eventos. É um ano de Copa, mas também é um ano de eleição. As eleições estão chegando já aí, os prazos eleitorais estão correndo. A gente vem sempre anunciando e trazendo aqui os detalhes para você. E a Justiça Eleitoral do Tocantins está se organizando aí, como sempre, com muita antecedência, chamou os partidos políticos para assinar um termo de compromisso pela integridade das eleições deste ano. E quem vai trazer os detalhes para a gente desse encontro é a Viviane Goulart. Boa tarde, Viviane. Conta mais para a gente, por favor, sobre esse assunto.
1: Viviane, boa tarde.
2: Olá, boa tarde, Carla, Maiara e ouvintes do programa Hora da Notícia. Estou chegando aqui para falar que o Tribunal Regional Eleitoral do Tocantins realizou agora há pouco a cerimônia de assinatura do Termo de Compromisso pela Integridade das Eleições 2026. Esse documento, ele estabelece ações práticas integradas para o combate à desinformação, para a promoção da paz social, a estrita observância da legislação eleitoral e, principalmente, a garantia de um processo eleitoral seguro e transparente. Participaram desse evento representantes de agremiações partidárias regionais com o objetivo de formalizar um compromisso conjunto em defesa dos valores democráticos, reafirmando e aumentando a confiança pública nas eleições de 2026. Viviane Goulart para a Unitins FM.
0: Obrigada, Viviane Goulart, pelas informações. A gente segue por aqui com mais Hora da Notícia para você. Meio-dia 19, já tem Jogo do Brasil. Calma. Agorinha. Calma, galera. É, antes disso, tem aqui o nosso cheiro no cangote, nossos ouvintes participando. Maiara achou que ninguém vinha, Deusimar, olha.
3: Tem uma ruma de gente.
0: Lotado o nosso WhatsApp, que coisa boa saber que mesmo num dia de programação especial aí no Brasil, você está aqui. O esquenta é aqui, né?
1: Esquenta, menina, eu quero ver a carreira que o Orlando Tavares mais o Gilmar
0: e o Lula. Não vai assistir o primeiro tempo, não, né? Até chegar em casa.
1: Eu sei que a bandeira abrindo, eles não vão assistir, não. Aquela bandeira bonitona que vai abrindo assim de cada lado.
0: Vão não. Ó, falando agora aqui pra cidade de Porto Nacional, que tá aí na escuta, especialmente as mulheres, né? Não só pra Porto Nacional, mas ali pra todo o entorno, são várias cidades ali que podem ser beneficiadas por essa unidade móvel especializada de saúde, que começa a atender aí mulheres de 13 cidades do Tocantins. Começando ali por Porto Nacional, é isso, Maiara? Temos mais informações? Quer que eu falo?
1: Não, tá tranquilo.
0: Vamos lá.
1: É isso, Carla. Essa ação, ela foi inaugurada aí, digamos assim, na sexta e começa, então, com os atendimentos, a instalada para sexta-feira e começa com atendimento a partir de hoje na unidade móvel de atenção especializada à saúde da mulher. Ela está instalada no estacionamento do Vicentão, lá em Porto Nacional, e a iniciativa faz parte do programa Agora Tem Especialistas, que é do Ministério da Saúde e amplia o acesso das mulheres às consultas e exames também especializados para o diagnóstico precoce do câncer de mama, além do câncer do colo do útero. A nova unidade vai atender mulheres, então, de Porto Nacional e de todo o restante da região de saúde Amor Perfeito, que é composta pelos municípios de Brejinho de Nazaré, Chapada da Natividade, Fátima, Ipueiras, Mateiros, Monte do Carmo, Natividade, Oliveira de Fátima, Pindorama do Tocantins, Ponte Alta, além também de Santa Rosa do Tocantins e Silvanópolis. Esses são os 13 municípios que compõem, então, essa região ali, né, de próximo a Porto Nacional, conhecida como Amor Perfeito. Ainda segundo as informações, o principal objetivo, né, dessa movimentação, dessa rede, é fortalecer a rede de atenção especializada e garantir mais agilidade no processo aí de acesso a esses atendimentos. O programa, ele tem como objetivo reduzir o tempo de espera por algumas consultas e alguns exames também que são especializados, permitindo assim que os diagnósticos sejam mais rápidos e, quando necessário, o início precoce do tratamento, aumentando, claro, as chances de recuperação das pacientes. Então, às vezes, no município está demorando um pouquinho para chegar esse atendimento, a realização dos exames e das consultas, movimento mesmo móvel lá será realizado a partir de hoje, então, com os 13 municípios.
0: Muito bem, é isso aí. Daqui a pouquinho a gente traz outras informações para você aqui no nosso programa. Ó, Palmas vai começar a ter dias mais quentes, né? A gente está acostumadinho aí com esses dias mais frios, né? À noite, principalmente. De manhã, quando amanhece, aquele ventinho mais fresco. Durante o dia, não tanto calor. Mas vamos começar a ter dias quentes, poucas nuvens e baixa umidade do ar. Daqui a pouco a gente traz esse alerta aqui no nosso programa, entre outras informações. Mas agora a gente faz uma pausa, Maiara.
1: Faz uma pausa, me chame sim, que eu vou sim, pra poder gerar...
4: Não me chame não.
1: Não, você não, você vai.
0: Vai sim, você vai sim. A gente vai junto com você pro nosso cheiro no cangote, é agora.
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0: Estamos por aqui, menino. Tem gente aqui que chega a estar se tremendo, rapaz. Tá ansiosa, tá acelerada.
1: Pela primeira vez, Deusimar tá preocupado querendo ver jogo.
0: Deusimar tem perigo, hein, Deusimar?
3: Tem muito.
1: Pela primeira, só a Copa mesmo, viu, Deusimar? Pra ver você passando por isso.
0: Deusimar tá pensando assim, gente, eu tenho entrega pra fazer agorinha. Será que a pessoa vai estar lá? Vai abrir o portão?
3: Eu vi. Ela já mandou a foto da bitoneira dentro.
1: Eu vi, Carla, falando sobre a pessoa estar ou não, né? O Deusimar trabalha com essa parte das entregas e muita gente vai fechar o portão ali e falar, não tem ninguém não, né? Só que a gente brinca sobre isso, mas realmente eu ouvi essa semana agora, a nossa amiga Andréia Fernandes desmarcando uma consulta para poder assistir o jogo.
0: Eita, menina, é isso aí.
1: Ela falou assim, olha, senhora Andréia, a médica vai atender. Ela, tudo bem que ela vai atender.
0: Eu aqui não vou.
1: A paciente é que não vem, né? Então, eu estou igual a Andréia Fernandes, estou aqui nervosíssima, mas vai dar certo.
0: O quê? Que isso é um recado?
3: Ela não queria vir. A Natânia também falou isso também hoje, que falou assim, Deus, mas eu encabuloso as pessoas que parece que não... Não tá nem aí pro jogo. A minha manicure marcou pra fazer a minha unha 2:30. Aí eu falei, não, vou estar em outro expediente, outro compromisso.
0: De jeito nenhum, né,
3: Deusimar? De jeito nenhum.
0: Mas, gente,
3: mas tem muita
0: imagina.
3: Gente que tá, não é que não dê importância, é que tá trabalhando, né?
0: Sim, é isso aí. Menino, vamos que vamos, tá chegando almoço aqui pro lado do vento. Olha o almoço da Divânia hoje, Mayara, se não é do
1: esse
0: jeitinho
1: aqui,
0: que você
1: Gala,
0: gosta.
1: Esse aqui,
0: esse
1: dá...
0: é feito
1: não,
0: em gênero,
1: acertou.
0: Número e grau para a dona Mayara Abreu. É,
1: menina,
0: feito pra ela.
1: Esse foi...
0: Como foi acertou, que você acertou,
4: como
0: a Divânia?
4: Acertou.
1: Não, acertou porque ela já sabe que a gente gosta muito. E é a Divânia, você mora onde, assim? Porque eu...
3: Lá em Itaquaruçu, ela mora em Itaquaruçu.
0: Não, pô, eu acho que ela tá no trabalho, hoje, né, amiga? Tá no trabalho, como é que tá aí?
1: Você acha, pro jogo do Brasil.
0: Prontinha pra assistir o jogo, vai já pro trabalho. Ih,
3: fala
0: amiga.
3: Nisso, deixa eu mandar um alô pro Evandro, que disse que é o vídeo do programa.
1: Verdade,
3: o cinegrafista
1: Evandro, cinegrafista
3: da...
1: e fotógrafo, um dos melhores
3: das
1: corridas.
3: Evandro Mendes.
1: Verdade. Evandro, cheiro no seu
3: cangote. Tem uma
1: irmã
3: chamada Edivânia, inclusive.
1: Tem?
0: Olha aí.
1: Tem,
3: Edivânia Mendes.
0: Essa nossa é a Edivânia,
1: parecida,
0: né?
1: Então, com a Edivânia.
0: Um cheiro pra você, linda. Bom almoço, bom trabalho já. Domingão tá sintonizado também. Cadê
10: boa
0: você,
10: boa tarde, Domingão? Minhas garotas.
0: Boa tarde.
10: Boa tarde, Carlinha Morena.
1: Tá
10: boa
1: tudo bem
10: tarde,
1: com você?
10: Boa tarde, Mara Abreu. Boa tarde, o garotão Deus e matou.
3: Domingão.
10: Eu falhei na sexta-feira.
0: Foi.
10: Mas eu vi vocês ainda, que eu não tava podendo mandar áudio. Eu tava,
1: tá bom. Você falou.
10: Impossibilitado. Mas eu tava ouvindo vocês,
0: tá,
10: viu?
0: Tá bom, amigo.
10: E hoje tô por cá, aqui deitado na minha redinha aqui.
0: No capricho.
10: Curtindo a hora da notícia. Não vou mandar a foto do meu almoço que nunca deixei pronto ainda, mas vai ser sensacional, viu?
0: Tá bom.
10: Ok, ok?
0: Ok, ok.
10: Abração pra nossa amiga Jane Silva. Tá chegando a hora. Jane Silva. Nossa amiga Marta Rocha.
0: Não.
10: Deixa eu ver quem mais. Meu amigo Sobe 10. Todos,
0: né?
10: Que tiver ligadinho aí na galera. Turma da galera da animação. Pra todos. Sussu, Jojo.
0: Mas você já tá
10: esse
0: bem, né, amigo?
10: Maravilhoso. Fui. Tchau,
0: cheiro,
10: obrigado.
0: Meu amigo. Você já tá bem,
1: mais
0: né?
1: Animadinho.
10: Tá tudo mano. Bem, não. Tô com a perna enfaixada aqui, viu?
0: Ô, oh, amigo.
10: Mas tô
0: aí.
10: Te ouvindo.
0: Ai, tá bem, bom. Não, mas tá lá na escuta, né, amigo? Tá aí. Já a perninha tá boa.
1: Verdade.
0: Já tá sarado.
1: Vamos então com quem é ela?
0: Ele. É o Riba.
1: Sai
0: ele
1: de
0: tá
1: Riba,
0: comendo lá
1: mar.
0: Um franguinho com Sai arroz e feijão. Esse aqui é número 10, né? É bom demais. E aí, Riba?
11: Olá, Carla Morena, Mayara Abreu, meus amores.
0: Tá
11: meus
0: tudo certo com
11: amigos,
0: você?
11: Ouvindo esse programa maravilhoso de vocês. Botar aquele placar maravilhoso.
0: Tem um próximo pedido pra ir pra panela lá,
11: ó. Tem que ir pra cima, tem que ganhar, tem que dar alegria.
0: Amigo, tem que ganhar.
11: E o jogo vai ser de cima, vai ser... Pauleira mesmo. O negócio
0: ô,
11: vai
0: amigo,
11: pegar fogo.
0: Vai. Tomara.
11: 3-2 pro Brasil.
0: Eita,
11: é jogão.
0: Duro, duro, esse duro. Jogo, armaria.
11: Vamos pra cima.
0: Bora.
11: Vamos que vamos.
1: Amigo, eu tô com esse 2-1, mas...
11: Cheiro no cangote, bem gostoso.
0: Cheiro, Riba.
1: Se sair 1-0, eu tô comemorando demais, moço.
0: É, o Brasil passando tá bom, mas falei pra Mayara, se viesse história de ir pra prorrogação, aí não. Eu não tenho...
1: Não.
0: Eu não tenho coração que dá conta disso, não. Eu já desligo logo a televisão. Ninguém lá em casa assiste mais.
1: Pois eu também. Não, assiste sim.
0: Uai,
1: que você tá aparecendo um
0: não,
1: povo
0: não
1: ali.
0: Não, não vai assistir mais, não. Se quiser assistir, assiste no celular. Eu não.
1: Não.
0: Prorrogação.
1: E olha,
0: pênalti, tô fora.
1: Eu fico. Ah,
0: não,
1: Maria.
0: De jeito nenhum.
1: Olha, Carla, o nosso amigo Vilonei Soares também tá participando.
0: Lá
1: ele, Vilonei, fala pra nós, você gosta de jogo, amigo? Ou você é mais...
0: Ou é igual Deus e Mar.
1: É, fica ali, mas só acompanhando depois... Os melhores momentos ou os
0: Deus
1: resultados.
0: Deus e mais, você fala, Deus e mais, o Brasil ganhou a Copa. Foi quanto gol aí? Ganhou e foi.
1: Não, isso é mal, mas isso aí você acompanha, né, Deus e mais? Que quando ganha assim, você fala, não, realmente, o Brasil ganhou.
0: Você não viu ele falando que o povo comemora o gol lá, grita o gol, ele não vai lá nem ver quem foi que fez?
1: Ô, gente, como é que faz com esse menino, gente? Não tem como.
0: Um cheiro, Vilonei. Obrigado pelo carinho aí de todos os dias. Menino, mas tem gente. Quanto mais a gente manda mensagem, mais chega a gente.
1: É, a Natália Alves, lá em Santa Teresa. Tereza, eu acho que é a irmã do Alessandro. E nós vamos matar a bolada, Zimar.
3: Olha ele.
0: Oi, Alessandro.
4: Na hora da notícia.
1: Sim. Tá até esquecendo
4: o nome.
1: Tô
4: voltando. Começando mostrando os vídeos das nossas palhaçadas, viu?
1: Tudo bem.
4: Rapaz, hoje estou aqui na Sarapatel.
1: Sim.
3: Olha.
4: Macarrãozinho.
1: Que mais?
4: Saladinha.
0: Bem levinho.
4: É. E junto com o meu... com a minha turma brasileira.
1: Quem
4: viu?
1: Tá por aí?
4: Não é não? Hoje eu tô... hoje a Natália tá com a casa cheia.
1: Vai ver o jogo?
4: Parentes, e assim por diante, viu?
1: Sim.
4: Vem pra nós aí, meninas.
1: Quem?
4: É... a música de...
1: Menino, tem um negocinho que tá dando errado ali. Será que é o pica-pau?
4: Tapete na sala, viu?
0: Tapete na sala?
4: Olha que é sucesso. Estou aqui com meu sobrinho lá de Mando Carmo, o Ponto Nacional. E a minha sobrinha.
1: Tá bom.
4: Estamos aqui filando...
0: um sarapatelzinho.
1: Aí, além de você filar, você leva outro.
4: Olha que é sucesso. Valeu, Cala Moreno.
0: O cheiro, Alessandro. Opa.
4: A rainha do rodeio. Valeu.
1: Eita, a rainha do rodeio. Amigo, um cheiro pra você. Cheiro no cangote também. Do nosso amigo Ariel, tá aí pegado, cara. No Jalapão, beijocas pra ele. Passou o final de semana todinho me mandando vídeo que tava no Jalapão. Não, Ariel.
0: Ah, o Ariel tá aqui hoje já. Eu vi ele carregando uma caixa depois da cirurgia, né, Ariel?
1: Foi, passando o final de semana todinho, horta do Jalapão. Aí eu fui mandei pra ele, todo no Lago de Palmas.
0: É, e hoje ele tá na lida aqui, na Juquira,
1: que
0: né?
1: Que adianta?
0: E carregando uma caixa cheia de Xamex, Deus. Isso. Pode um negócio desse?
1: Ei,
0: sua
1: Ariel,
0: coluna não aguenta,
1: não fala
0: isso
1: nada,
0: não, rapaz.
1: Verdade.
0: E um beijo pro Adriel também, esse sim é nativo do Jalapão, tá lá ouvindo a gente pela Dunas FM, ele e toda a família, né?
1: Pegando no pé do JP, eles dois ficaram resenhando o final de semana, então cheiro no cangote pros dois. Carla, na minha conversa aí, a Andréia mandou o retorno sobre a consulta.
0: Da médica?
1: Vê o que ela disse aqui. Ela falou, não é possível não, quem é que faz isso com a gente?
0: Cadê, meu Deus do céu?
1: Ixi, na Maiara Abreu.
0: Ah, tá, aqui com você, né? Ela mandou aqui.
12: Não, imagina só que mico ter consulta médica na hora do Brasil. Não, a saúde pode esperar. A Copa é só de 4
0: meu
12: anos.
0: Meu Deus do céu, Andréia.
3: Ai, gente. E ela é de ir pro estádio, já vi ela no estádio já. Ela é de assistir jogo no estádio.
1: Andréia Fernandes vai pro estádio e chora.
0: A saúde pode esperar o jogo do Brasil, não.
1: Tá vendo? Sejam torcedores como a Andréia. Beijos, Andréia. Toda a galera da Dicom também, nossos amigos aqui,
0: beijo pro
1: parceiros.
0: Dan, né, Dan? Tá
1: Dan tá
0: sumido.
1: Em férias, por isso que tá sumido.
0: Então, muito bem. E de novo? Não, André, quantas férias o Dan tem por ano?
1: André, eu queria saber quantas férias tem por ano,
0: mudar
1: assim.
0: De setor, né?
1: Beijos pra vocês.
0: Um cheiro pro Jonathan José e pra toda a galera na Barra da Arueira que tá lá na animação ouvindo a gente também, ó. Um beijão
1: beijocas.
0: Aí pra todos.
1: E ele, Deusimar, conhecido como pescador do final de semana.
3: É isso aí, já tem um encontro marcado.
0: Nosso querido Lucivan, tá ligado.
13: Bom dia, minha amiga.
0: Oi, amigo.
13: Nayara Abreu.
1: Tá tudo bem
13: Ricardo
1: com você?
13: Morena. Rapaz, a Nayara Abreu não cansa de festa, não. Vambora, eu vou dançar um forró mais ela, vou mostrar pra ela o que que é. O que é um dançarino? Aqui é profissional.
1: Pois fora.
13: Um abraço pra todos vocês, meus três queridos.
1: Um beijo.
13: Você ganha no seu coração e não paga aluguel. Um abraço, que é com Deus. Brasil 3-1. Brasil 3-1.
1: Menino,
13: tô chegando em fato.
1: Assim, hoje nós saímos
13: mais cedo.
1: Né,
13: em nome de Jesus, estamos chegando.
1: Tá bom,
13: um abraço.
1: Amigo. Que bom que você conseguiu sair mais cedo pra ver o jogo.
0: 3-1, rapaz, vai ser um resultado bom danado, hein?
1: Eu tenho uma alternativa pra ele. Ele quer pescar com Deus e Mar, então ele marca a pescaria com forró, que aí ele dança comigo e pesca com Deus e Mar.
0: Pode ser, dá certinho. Leva eu que eu como peixe.
1: Isso.
0: Bom danado. Ó, o Fabinho do Espetinho tá lá ligado, mandou o áudio lá, a foto, né, do carro lá sintonizado e o resultado de 3-1 pro Brasil.
1: Rapaz, o 3-1 tá ganhando aí, hein?
0: Tá ganhando. 2-0 e 3-1 tá dominando.
1: Tá dominando.
0: Aí, né? Zé da Jumenta tá ligado também.
14: Uai, show, boa noite, conforme vocês, menina. Maia Abreu, Carla Morena. Ah. Começou o meu programa do rádio, a hora da notícia. Aqui é seu amigo, Zé da Jumenta. Tô aqui assuntando.
0: Você tá aí,
14: quando
0: por
14: quando eu tô aquele setor morado só tá curado.
0: Grado do
14: tá
0: sol.
14: Hoje o Brasil vai ganhar 3-1, em cima do japonês.
0: Oi, 3-1, mais uma vez.
14: Povo bruto, um cheio do rei.
0: Povo bruto, menina. Aí, ó, Mara Nogueira tá ligada também, dando aquele boa tarde, desejando uma semana, né, igual à vontade de Deus. Boa, perfeita e agradável.
1: Obrigada, seja, né? E o jogo principalmente hoje.
0: Raquel Souza também tá lá ouvindo a gente, ó. Cheiro pra você,
1: beijos,
0: pro Chicão.
1: Beijos, Raquel, pro Chicão. Todo mundo é sintonizado na Piabanha,
0: tá? E um abraço, beijo pro Zacarias Martins também, tá ligado na gente lá, junto com a nossa amiga em outro lugar aí na Fazenda Frigovale, nossa amiga Elisângela.
1: Beijos,
0: tá lá,
1: Elisângela.
0: Pegada, bora, comidinha
1: as
0: hoje.
1: Meninas, ó,
3: acorda 3 horas da manhã pra correr, ela.
15: Corri, já fiz.
0: Ah. Eita.
15: Umas 22 marmitas aqui.
1: Desmar essa abóbora aí hoje, Desmar.
15: Não dá nem tempo pra fazer ali, ó.
1: Dá não?
15: A figurinha direitinho pra vocês das panelas, tudo. Aqui tem abóbora, macarrão, mandioca e carninha de porco frita, ó. E o arrozinho.
0: Muito bem, bom demais, é isso
1: eu
0: aí.
1: Eu gostei desse
0: também achei
1: desse
0: bom, apreciei. Amo ouvir o Bruno.
1: Ele vai caçar conversa com alguém.
0: O Bruno, nosso ouvinte de todos os dias, ele
1: não,
0: fica
1: todos
0: botando...
1: os dias não.
0: É sim, né, Bruno?
16: Boa tarde, povo bonito, como é que vocês estão?
0: Sei.
16: Tava com saudade de mim, né?
0: Tava com saudade de vocês.
1: Sim, depende do que você vai falar agora.
16: O cara bateu no meu carro sexta-feira passada, à noite.
0: Meu Deus do céu.
16: E meu carro passou uma semana arrumando.
0: Ô,
16: tá até passado mais tempo, só que eu falei pro cara, ó, tu me entregar meu carro hoje, eu vou bem buscar do jeito que tá.
0: Vixe.
16: Graças a Deus não machucou nada, né? Nem eu, nem a outra pessoa.
0: Que
16: só,
0: bom, amigo, que só dos só males os menores.
16: Mesmo que ele deu em mim. É assim mesmo, né? Pois é, o Deusimar fez esse almoço aí, na verdade, foi porque a esposa dele falou que ele queria comer fora, ela queria comer fora.
0: Olha aí.
16: Aí ele falou, ele não, vamos bem ali, que aí, eu vou fazer conhece? Bem ali na área de carne.
3: É desse jeito.
16: E, Carla, deixa eu te falar. A Mayara falou aí no negócio da Poliana que vai querer ir embora mais cedo hoje, não deixa não, viu?
0: Vai não,
16: assistir
0: menino.
16: Jogo. Peço de assistir.
0: Não vai não.
1: Inimigo pra quê, né, Bruno?
16: Pra vocês.
0: Bruno. Olha, Bruno, ela mora lá na outra ponta da cidade. Eu moro numa quadra aqui do lado da Unicinos.
1: Nossa, cara, aqui na esquina.
0: Inclusive, você vai me deixar lá que eu tô de pé.
1: Se o Bruno... Não, eu vou atrasar mais
0: vai,
1: ainda.
0: Vai não, é um minutinho.
1: Se o Bruno ligar a televisão lá, ele escuta daqui, Bruno. Na minha, nem ligando uma caixa de som, não chega.
0: É, lá em casa, meu marido é Bruno. É outro Bruno, né?
1: É, outro Bruno.
0: Você gosta mais de qual Bruno?
1: Do seu, que esse aqui fica contando minhas coisas aqui.
0: Ai, meu Deus. Pronto, então vamos que vamos para um rápido intervalo.
1: Bora, só falar com a Maria de Luz, que ela falou assim, eu tô aqui no São João 1, curtindo vocês, aqui no Hora da Notícia, esse trio maravilhoso.
0: É, isso aí.
3: E coloca esse áudio aí que eu mandei aí.
0: Cadê você, Deusimar?
3: Do Pedro.
1: Nosso ouvinte Mirim.
0: Nosso ouvinte de todos os dias. Botou aonde, Deusimar?
3: Vem na minha conversa aí, vou
1: lá
3: mandar
1: um. Lá em cima, Carla, aí.
0: Não, você tá vendo ele aqui? Não tô vendo. Já mandou ou vai mandar?
3: Já mandei.
0: Tá aqui não. Foi mais cedo?
3: Agorinha.
0: Não, Deus, então, tu mandou pra outra tá rádio, aparecendo Deus aqui, não. Você mandou pra outra aqui. Cadê? Vamos digitar aqui.
1: Deus e lindo.
0: Deus e mar.
1: Não, não mandou, não.
0: Não veio, não, Deus e mar.
1: Ah lá, o áudio, Carla, aí. 12
0: é só isso aqui?
1: Isso.
17: Então, até olá, Carla Moreno, vovô. Bora ganhar.
0: Ô, lindo. Beijo pra você,
1: bora.
0: Pedro. Ó, tudo de bom, meu amor. Vamos ganhar. Torcendo pelo Brasil desse jeito, não tem como dar erro, não.
1: Tem, não. E depois disso aqui, a gente vai ouvir Babaçulândia, que aí tem menos possibilidade ainda de errar.
0: Muito bem. Depois tem um rápido intervalo e já já nós estamos de volta pra muito mais aqui no Hora da Notícia. Vai chegando que a gente vai agasalhando.

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1: De volta por aqui com o nosso programa Hora da Notícia. Meu Deus, a hora voa. É, a gente tá junto com você até uma hora, até vésperas aí do Jogo do Brasil, né? Já já tem o Esporte Mais também. Pensei que esses meninos não viriam hoje, mas eles vieram. Você fique aí, dê audiência, eles vão trazer para você todos os palpites, as possibilidades, o que, que tem de bom pro Brasil hoje nesse jogo, o que, que pode acontecer, são os especialistas. Daqui a pouquinho, antes de você assistir o jogo, vale a pena ouvir aí o nosso Esporte Mais, para você

0: Você já ir pro jogo sabendo quem é quem, como é que vai ser, por que que talvez o resultado seja A ou B, o que que vem depois desse jogo pro Brasil, né? Brasil passando nesse, qual é o próximo desafio possível, né? É. Ah, fiquei sabendo ali que pode ser Holanda, meu Jesus.
1: Eita,
0: amado.
1: Carla!
0: Não, já tô nervosa.
1: Não, bora, não.
0: Nem passou esse jogo, é.
1: Espero o Japão.
0: Então fica pra ouvir o Esporte Mais já já, tá bom? Vamos
1: seguindo.
0: Voltando
1: pra informação, eu sempre gostei daquele modelo assim, que você liga ao vivo pro repórter e fala assim...
0: Olha, estão ligando, Deusimar.
1: É, liga inclusive pro nossa repórter Monique, Deusimar, e fala aí ao vivo. Aí ela fala assim, ó, tô aqui no ponto tal, aconteceu isso, não, sim, venha por aqui.
0: Sim.
1: E aí Monique mandou aqui a informação. Gente, quem está agora no horário de almoço, indo ou voltando e precisa passar pela Teotônio Segurado,
0: aqui
1: desvia essa rota. Pois é.
0: Teotônio inteira?
1: Teotônio, acidente na TO 050 ali, entre ônibus e caminhão. E aí, com isso, automaticamente... Não, eu falei errado. Teotônio não é a TO 050.
0: TO
1: 050. Então, automaticamente, o pessoal tá indo para outro fluxo. Então, se você precisa pegar a TO 050...
0: Aqui na capital.
1: Isso, vá por outra rota. A Teotônio também está lotada por causa disso, no caso. Tá interditada a TO entre um caminhão e um ônibus. Aí, o pessoal tá pegando a Teotônio para poder sair com a rota
0: neste
1: alternativa.
0: Neste momento, daqui a pouco... pouquinho o fluxo estará isso, melhor, mas está acontecendo o atendimento a esse acidente aí, tá, gente? Muito bem, obrigada, Monique Lemos, nossa jornalista e nossa produtora aqui da Unitins FM. Vamos seguindo por aqui, trazendo mais uma das nossas aqui, que é a Mara Santos. Ela chega trazendo informações importantes sobre o clima na capital e em boa parte aí, esse mesmo clima em boa parte de cidades aí do Tocantins. Dias quentes, poucas nuvens e baixa umidade. É isso mesmo, Mara Santos? Boa tarde.
1: Pacote completo, hein, Mara? Boa tarde.
2: Chegando agora com as informações, boa tarde para você, Carla Morena, Maiara Abreu e todos os ouvintes ligados aqui no Hora da Notícia. Gente, uma excelente semana para todo mundo. Palmas terá início de semana com calor e tempo firme, sem previsão de chuva. As temperaturas variam entre 24 e 34 graus, com baixa umidade do ar durante as tardes. A recomendação é manter-se hidratado, evitar a exposição ao sol nos horários mais quentes e manter os ambientes ventilados. Mara Santos para a Unitins FM.
0: Obrigada, Mara Santos, pelas informações. É isso aí, a gente volta com os nossos ouvintes. Uai, Deusimar, não vai mais trabalhar, não?
3: Já vai... Não, é outro trabalho.
0: Outro?
3: É.
0: Ah, meu Deus,
3: eita,
0: do céu.
3: Ia trabalhar na construção, agora tem que fazer um atendimento lá no
0: muito
3: shopping.
0: Muito bem. Olha, Mayara, atendimento no shopping, horário de jogo,
3: exatamente.
0: Ai, ai, menino, vamos que vamos.
1: E tem rede que tá funcionando hoje, tem a rede mais verde e amarela.
0: É aquele?
1: É.
0: Ah,
1: por que
0: aquele...
1: você acha que é aquele?
0: Porque na rede é sempre aquele, né? Ela sempre manda aquela selfie. Hoje ela não mandou a foto dela mesmo, só ela lá na rede balançando, né, amiga?
1: Tudo bem, princesa?
3: Tá na rede, curtindo a rede.
0: Um beijão. Diga, Vitor Uchoa.
4: Boa tarde, Carla Morena.
0: Oi, cheiroso.
4: Boa tarde, Valdemazão.
0: Tudo
3: opa,
0: bem,
3: com
0: você?
4: Pra deixar um forte abraço pra vocês, tá
0: pra
4: bom?
0: Você dizer também,
4: que foi
0: amigo.
4: Um privilégio
0: não.
4: Estar
0: igualmente
4: presente com vocês ao vivo.
0: Pra nós também.
4: E um cheiro bem grande do cangote.
1: Um cheiro, tá, pra você
0: outro
1: também.
0: Outro, Vitor, foi um prazer encontrá-lo. A Poli Ferreira tá ligada também. O que que ela conta, Mayara?
1: Fala, Poli, tudo bem? Ela falou, boa tarde, meus amores. Estou aqui eufórica com um jogo que estava esquecendo de participar. Olha aí,
0: menina.
1: Poli. Hoje tem jogo e tenho que ouvir o programa. É aniversário do meu sobrinho. Rapaz, eu não sei nem o que que eu vou arrumar tanto tempo pra poder conseguir organizar tudo isso. Deusimar, expresse sua emoção pro jogo de hoje, Deusimar. Demonstre o quanto você está ansioso e empolgado.
3: 5-0, vai ser 5-0.
0: Cheiro, Poli, valeu aí. Todos os dias na escuta. Dudé tá lá no Irmão Dulce, no Irmão Dulce também.
5: Boa tarde, Dudé do Irmão Dulce.
0: Tudo bem
5: boa
0: com você?
5: Boa tarde, minhas amigas. Maiara,
0: boa tarde.
5: Como é que você tá aí, Carla Moreno? É, cheguei lá do trabalho, lá do Colégio Elisange, tô aqui em casa, ouvindo vocês.
0: Direito.
5: Manda aí uma moda aí com o Gustavo Lima aí, qualquer um aí pra nós ouvir. Tamo aqui. Alô aí pra minha esposa Alessandra, minha filha Larissa, minha filha Laiane.
0: Tá bom,
5: entendeu?
0: Cheiroso.
5: Coloca Imortal aí, se tiver
0: tá
5: aí.
0: Bom,
5: acho que é Imortal com o Gustavo Lima.
0: E dali, eita,
5: Brasil,
0: tá?
5: E dali Brasil. Brasil hoje ganha de 2-1.
0: Mas ganha, é amigo.
5: Fase.
0: Tomara, viu, Guiozinho?

0: Quem tá na escuta
1: boa
0: também?
1: Boa tarde, seu menino.
2: Boa tarde, seu menino.
1: Oi, Mayara.
2: Tá
1: Oi, Carla
2: tudo
1: Morena.
2: Bem?
1: Ô, Deus
3: Opa, meu amigo.
1: Que
3: orgulhozinho
1: da qualidade dentro do parque.
2: Um cheirinho pra você.
1: Qualquer música aí, seu menino. Ofereci pra quem tá na escuta. Tamo por cá. 2-1 pro Brasil.
2: Tá bom. Eu também tô nesse
4: tá
2: palpite
4: bom,
2: aí, amigo. 2-1.
3: Bora correr.
4: Bora correr que tem... Meu Deus, gente. Joilson Pereira, ó. Um cheiro pra você.
2: Cheiro no cangote pra você, viu,
4: Goiano
2: amigo?
4: Goiano na Barrolândia. Ih, amigo, vai dar só um trechinho aqui.
5: Tô ligado.
2: Tudo bem?
5: Entendeu? Finalizando o banheirei, daqui a pouco me concentrar pro jogo.
2: Tá bom.
5: Tamo por cá.
2: Nós também.
5: Eu não devo sair não, o sol tá quente.
2: Melhor ir
3: em casa. Tá em casa.
5: Não vou acender a sua...
4: Churrasqueira solar.
5: Não, que era solar.
2: É. Agora mas... que é bom pra assar, amigo, que tá o sol potente.
5: Curti o jogo. Foi
2: tá
5: uma carninha, um queira gosto aqui de boa.
2: Tá bom, bom. Cheiro pra Maiara, você e bom jogo, tá?
5: Você vai desejar uma ótima segunda, boa semana.
2: Pra você
5: cheiro
2: também.
5: Cheiro pra guardar as duas.
2: Cheiro.
5: Bração pra Deus e mar.
3: Pra você também, Deus.
5: Vamos que vamos.
2: Vamos
4: que vamos, amigo. Um cheiro pra você, já na torcida aí pelo Brasil. Bartolomeu,
2: o Machado tinha passado, Carla.
4: Passou?
2: Ele falou, boa tarde, meus amores. Carlinha Morena, Mayara Abreu. E mandou uma rosa pra nós três.
4: Um beijo pra você. Machado tá, né, Bartolomeu agora,
2: agora é Bartolomeu.
4: Né? Ele tá ligado aqui.
2: Oi, cheiroso.
4: Olha o vento, olha o vento.
2: Mira Norte.
1: Meu palpite de hoje é 2-1.
2: Tá bom.
4: 2-1 também, né? Aí
2: baixa
4: eu
2: esse
4: dominando.
2: Vento aí, pega aqui, amigo, acabou.
4: Nossa amiga Valdinar também tá na escuta.
6: Oi, Carla, boa tarde.
2: Oi,
6: boa
2: princesa.
6: Tarde, boa tarde, Osimar. Como
2: um
6: vocês
2: beijo.
6: Estão?
2: Um beijo.
4: Você e o garoto.
2: Tudo jóia.
6: Vamos comigo e o garoto, nós estamos indo devagarzinho,
4: devagarzinho, melhorando.
6: O garoto tá se recuperando.
2: Que bom.
6: Pouco mais tá.
4: Notícia
2: ele tá recuperando.
6: Passei esse áudio para marcar o ponto.
2: Tá bom,
4: tá bom
2: um beijo. Pra você e pro garoto, tá?
6: A Serena, Carla, como é que ela
4: tá
6: está?
4: Tá bem,
6: toda
4: amiga.
6: Fofinha, caminhando
4: nascendo
6: pra
4: os dentes
6: lado.
4: De cima
2: tá.
4: Já.
6: Manda uma fotinha dela pra mim, tá bom?
4: Mando sim, uma
2: tá
4: da festa junina aí pra você.
6: Um abraço, isso. Fica com Deus.
2: Beijo. Nossa beijo, amiga divina também bateu o ponto aqui, junto com Marcela.
4: Ela
2: isso,
4: esposa
2: divina.
4: Marcela,
7: boa
4: né?
7: Tarde, querida alegria.
4: Oi, divina.
7: Passando aqui pra mandar um cheiro no cangote pro meu esposo Marcelo, que tá aqui ligadinho do meu lado, pra vocês.
2: Quem mais?
7: E Mayara, prepara aqui um chamarezinho pra você, viu?
2: Ô, tô indo, já
7: você pra almoço.
2: Trouxe pra Carla. Tô indo, então, me espera.
4: Ah, Luzia tá ligada também com a gente, falou, oi, trio, passando pra dizer que tô ligado na hora da notícia, desejo tudo de bom, dizer que não tem jogo que impede, que me impeça de ouvir a Unitins FM. Tá,
2: tá vendo,
4: Zimando? É, ela diz, vitória do Brasil ou não, não muda nada na minha vida. Então é isso que eu penso.
2: Meu Deus, do time do Deus e Mar.
3: É, exatamente.
2: Rita de casa, princesa, um cheiro pra você.
4: Um
2: boa
4: beijão.
2: Tarde.
8: Boa tarde.
4: Boa tarde,
8: Mayara Abreu.
2: Sim.
8: Carla Morena.
2: Estamos por cá.
8: Deus e Mar Bispo.
4: E quem
8: boa tarde,
4: mesmo?
8: Serena.
4: Serena, é.
8: Um beijo no cangote de cada um.
2: Beijinho.
8: E um beijo bem miudinho na Serena.
2: Tá bom, ela recebeu.
4: Amor, cheiro pra você. Falando nisso, ela tá ouvindo lá em casa com o papai dela. Ó, Serena, um beijo,
2: beijo
4: pra você.
2: Beijo da tia Arara.
4: Já, já a mamãe chega, tá?
2: João Ivonaldo. João Ivonaldo, que ela passou
4: Deus.
2: Pingando suor, carro na corrida.
4: Super light,
2: 25
4: né? Passou?
2: Quilômetros.
4: Foi?
2: Eu tava fazendo a meia volta e já tava na segunda dele.
4: Então, beijo, João Ivonaldo. Ele mandou a foto do almoço, tá no capricho. Deus e Mar não gostaria. Ele tá muito light.
3: Não.
2: É, beijo, João Ivonaldo.
4: Lá em Taquara lá em Taquara. Para o Sul também, né? Cadê? Olha.
9: Aí,
2: o Ribamar mandou o frango feito.
9: Na Globo hoje, Deus e Mar.
3: Menina.
2: Aí o Vicente mandou o preparo, Deus e Mar, do frango.
3: Aí é grande,
9: mostrar pra vocês a situação que tá meio radinha aqui, ó.
2: Uai, Deus e Mar.
9: Precisando de um.
2: Cadê o campeão, gente? Né, pra amigo? Ajudar esse menino, que o campeão é bom de gambiarra.
4: Tá todo aberto o rádio.
3: Não, se isso aí se fechar, não presta mais não. Se mudar de lugar, ele não pega.
4: Ó, o Lucione Negri tá ligado na gente. Ele, meninas, eu não ligo, mas tô sempre ligado. Lá em Monte do Carmo, ele falou, vai Brasil, vai ser 2-1.
2: Tô junto contigo, Lucione, cheiro no cangote. Jane Silva lá em...
3: família aí, Negri, Grimalhães.
4: É, família Negri muito tradicional e muito querida e maravilhosa lá em Monte do Carmo.
2: Lá
4: um abraço
2: tá
4: aí pra todos
2: tão
4: os Negri.
2: Tão corrido, Carla, que em Portugal o jogo já deve ter começado, que 2 horas já passou. Ela falou, boa tarde, trio da alegria. Cheiro no cangote, 2-1 pro Brasil.
4: É, uma brasileira em Portugal torcendo pelo Brasil. Um beijo, Jane.
2: Simone hoje deu os parabéns pra princesa dela. Funciona, oh. Deusimar, minha princesa. Manda os parabéns pra minha princesinha Gabriela.
4: Meu amor.
2: O aniversário dela foi ontem, mas hoje vale o carinho aí. Cheiro no cangote pra você. Ela falou assim: Jesus te ama e eu também.
4: Um beijo, Gabriela. Felicidades, viu? Beijo, Simone. Valeu aí a parceria de todos os dias. Conceição tá ligada também. Quer vai fazer a piadinha, Deusimar?
3: 6x4, 6.
0: Boa tarde.
2: Ixi, perdeu. Deusimar.
0: Morena.
2: Tudo bem?
3: Vocês são 10.
0: Eu tô trazendo que é de 2-1
4: aí pro Brasil, né? Muito vento lá onde ela tá também. Um beijo, Conceição. Gente, ó, não vai dar pra rodar todos os áudios,
2: tá? O Antônio
4: disse
2: que tá com a gente aqui, Carla.
4: É, não vai dar pra rodar o seu áudio todo, mas nós vamos ouvir tudo depois, tá?
2: É, você vai hoje, que eu tô correndo. A Cleila Macedo falou o seguinte: tô por cá degustando o chambarito. Ué, tava na promoção.
4: Tá com medo.
3: Com ele. Mas tá na promoção, não tá mesmo.
2: Cheiro no cangote pra vocês aí, todo mundo. Tô aqui em casa com os meus pais, dona Dina e o seu Eloy. Também o José Gabriel e a Daniela e a Alcininha. Boa semana pra todos nós.
4: E o irmão
2: nós.
4: Cleuto, né? O cheiro, ela tá comendo na cumbuquinha lá, aproveitando, é.
2: É, cheiro.
4: Quem mais? Lenilson tá ligado também, o chofer das estradas aqui. Eita, ele mandou um jogo do Brasil e Japão em 2006.
2: Não, amigo.
4: Ele olha o resultado do jogo de hoje, trio da informação. Vixe, né?
2: Ixi, Pedrão de Porto tá sintonizado e bateu o ponto aqui também.
4: Oi, Pedrão.
10: Aí, Carlinha Maranhão, Gabriel.
4: Você?
10: Fica nervosa não.
4: Vai
10: porque
4: dar certo.
10: Ele não chega na Holanda, não.
4: Não?
10: Eu acho que não.
4: Não, Pedrão,
10: jogo
4: tchau.
10: Feio dele que ele tá fazendo aí. Esses times é o fraco aí.
4: Ih, tchau, Pedrão.
2: O Manuel até o sanitário falou que é 2-0 pro Brasil.
4: Muito bem, Janilton tá ligado também, tá lá, ó, sintonizado.
11: Bom dia, Carla Morena. Como
4: oi,
11: é que tá
4: amigo.
11: Por aí?
3: Opa, amor de cola.
11: Mas o Deusimar parece não ouvir a conversa dele hoje. Deusimar parece que sumir. Chegou sexta-feira. Tá
2: um
11: todo
2: beijo
11: mundo
2: pra você.
11: Pois é, cara. Tô por aqui.
4: Tá bom, meu
11: amigo. Um abraço pra você, um cheiro no cangote.
4: Obrigada,
11: pra tá
4: você
11: por aqui,
4: também.
11: Cheiro na borrachinha.
4: Muito beijinhos. Bem, trabalhando, né, amigo? Ivanilde Lobo tá ligada também, bom mandou
12: dia,
4: um
12: bom
4: áudio
12: bom
4: aqui.
12: Bom dia, minhas lindas.
4: Oi, princesinha.
12: Bom dia.
2: Tá tudo bem com você?
12: Uma morena e uma loira. E loira de cabelo branco. Ela é loira, mas o cabelinho dela é preto, né?
4: É. Não.
12: E agora que eu tô fazendo meu almoço, porque eu dei uma pausa pra almoçar mais
2: meu
12: tarde.
2: Meu é meio assim,
12: né?
2: Coisado.
12: Eu lanchei já tarde, como hoje é ponto facultativo.
4: Vou te fazer
12: o
4: almoço mais tarde,
12: maravilhoso.
4: Né, amiga? Beijo,
2: hoje tá
4: amigo.
2: Bom.
12: Mandando cheiro no cangote pro Deusimar.
3: Opa!
12: E tamo por cá.
2: Tá bom.
4: Tá bom, beijo. Meu amor.
12: Um cheiro 3-0. 3 pro Brasil.
2: Tá bom.
4: Eita, aí, ó, resultado bom, né?
2: Cardoso também deixou
4: tá
2: um recado.
13: Boa tarde, boa tarde.
4: Oi,
2: tudo
4: Cardoso?
2: Bem, Cardoso?
13: Rapaz, eu me enrolei nesse acidente da Teó aqui, viu?
4: Ai, ó, ele ouviu a gente falando.
13: Tá
4: aí na fila,
13: volta,
4: né,
13: lá
4: amigo?
13: Pela Teotônia agora, que chegar em casa o jogar começou.
4: Ô, meu Deus do céu, havia.
2: A Teó tá interditada, tá complicando. O Agnaldo, tecladista, mandou cheiro no cangote, então cheiro no cangote
4: beijo
2: pra ele.
4: Beijo pra
2: também.
4: Ele, né? Aquele mandou a foto de novo dela na rede mostrando ela agora.
2: Olha,
4: viu?
2: E pijama verde pra combinar.
4: E o Vicente também tá lá ligado, a gente tinha falado com ele, né?
2: Ele falou que se fechar mesmo, não funciona mais não, Carlos, o rádio.
4: O rádio.
2: Ó, beijos então, Deusimar, tchau.
3: Tchau, tchau. Volta amanhã.
2: Carla, até amanhã. Tchau,
4: ó, gente, amanhã tem mais programa. Vamos nessa, Esporte Mais chegando aí na sequência. Nós vamos agora embora.
3: E
4: cheiro
3: amanhã
4: no
3: já foi.
4: Boa segunda-feira pra você e até amanhã, viu?
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1:09 na capital do Tocantins. Hoje é segunda-feira, 29 de junho de 2026. A partir de agora, as principais notícias do esporte em Palmas, no Tocantins, no Brasil e no mundo. Lembrando que você pode participar com a gente, mande a sua mensagem de texto ou de áudio para o nosso WhatsApp 639-9915-6234. 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

0: pegar um adversário complicado, um adversário que corre muito, que não desiste, né, da bola, da jogada, mas a gente é como bons brasileiros que somos, né?
1: Sem dúvida.
0: Vamos acreditar no Brasil, né, Orlando?
1: É verdade. Estamos na expectativa aí de ver o Brasil classificado para a próxima fase aí da Copa do Mundo.
0: Exatamente. E só para lembrar, né, que a primeira fase da Copa terminou anteontem, sábado. Ontem já teve o primeiro jogo eliminatório, né?
1: É verdade.
0: E a seleção da África do Sul já pode pegar o avião de volta para casa. Mas só a Argentina e França fizeram 100% de aproveitamento, né?
1: É verdade.
0: 3 jogos, 3 vitórias na primeira fase da competição.
1: É verdade. Lembrando que a seleção brasileira já está escalada para encarar o Japão. Daqui a pouco a gente vai comentar esse assunto. Repetindo o mesmo time do jogo passado, na vitória diante da equipe da Escócia por 3-0. E hoje é dia do nosso tradicional palpitômetro e aquele placar exato, né? Hoje é dia da gente trazer também a nossa participação com o placar exato. Depois do destaque inicial do Gilmar Santos, é hora de ouvir a vinhetinha e chama ele.
2: Luiz Carlos Lula, o garotinho bom de bola.
1: Luiz Carlos Lula, boa tarde, tudo bem, Lula?
3: Boa tarde pra você, boa tarde pra todos ligados.
1: Uai, Lula, parece que o seu microfone aí tá em silêncio, rapaz. Pera aí, deixa eu ver o que aconteceu aqui. Será se alguma coisa mexeu? Mexeram aí no seu cabo do seu microfone, Lula? Dá uma olhadinha aí pra nós aí. Agora sim, era só pra causar um susto. Tudo certinho, né?
3: Tudo certo, boa tarde pra você, boa tarde pra todos ligados.
1: Agora tá tudo certo mesmo.
3: Tudo tranquilo,
1: né? E aí, Lula, qual a sua expectativa? Primeiro, o que você conta de novidade aqui pra nós nessa segunda-feira e qual a sua expectativa pra daqui a pouquinho? Eu já estou de verde e amarelo, hoje o Brasil vai de amarelo, viu, Lula?
3: Hoje eu falhei, né?
1: Tudo certo, o Brasil também joga de azul, mas hoje vai de amarelo.
3: Tranquilo. Olha, a expectativa é a melhor possível, né? Vamos enfrentar uma seleção forte, uma seleção que vem trabalhando para essa Copa do Mundo já há um bom tempo e nós estamos aí naquela, né? O time se acertando, acho que o treinador Ancelotti vai manter a mesma formação do outro jogo anterior. Então a expectativa é excelente para uma grande vitória e avançar de fase, né?
1: Muito bem, é isso aí, com certeza todos nós aqui na expectativa. 1:13 na capital do Tocantins, depois aqui dessa nossa resenha, é hora. Você tem o destaque ainda, né, Lula? Traz o destaque pra nós, Lula.
3: É verdade. Mas tudo bem. Olha, Orlando Tavares, aos 46 anos, Ronaldinho Gaúcho acertou seu retorno aos gramados para defender o Ravenna Clube da terceira divisão da Itália, a famosa Série C. O anúncio oficial do Bruxo ocorreu em Miami, nos Estados Unidos. E a iniciativa faz parte de um projeto de expansão internacional comandado pela nova gestão do time italiano. A contratação de Ronaldinho, articulada pelo empresário italiano, ítalo-americano, aliás, Ignazio Cipriani, que comprou o Ravenna em 2024 e tem o objetivo de levar o tradicional clube à elite do futebol italiano. A presença do ex-camisa 10 da seleção brasileira visa atrair holofotes mundiais e ampliar a projeção internacional da equipe.
1: Grande Ronaldinho Gaúcho, sem dúvida nenhuma, vai jogar muita bola ainda, mesmo nessa idade aí.
0: Se ele treinar um pouquinho, perder um pouco de peso, né, Orlando? Porque a tendência é essa, né? O jogador de futebol, quando ele para de ser um jogador de alto rendimento, claro que ele vai adquirir peso, isso é normal.
1: Com certeza.
0: Mas o Ronaldinho, se ele treinar um pouco e perder alguns quilos, se ele jogar 20 minutos, ele joga mais do que alguns que jogam 90 aí na seleção brasileira. Pode ter certeza disso. A habilidade, o cara não perde, né?
1: Perde não.
0: Então ele precisa de um pouco de preparo físico para poder jogar. E aí, num time como esse aí lá da terceira divisão da Itália, o Ravenna, né? O Ronaldinho tem tudo para se dar bem, né?
1: É verdade.
0: E claro, atrair o público. Né? Quem é que nunca viu o Ronaldinho, mesmo depois dos 40 anos, né?
1: É atração por onde passa, né?
3: Vai ter que preparar bem as pernas, porque a cabeça pensa.
1: É. Né? Tem que ver se as pernas acompanham, né?
3: As pernas tem que acompanhar, né? Tem que corresponder, porque ele é uma bola parada. Aliás, ele foi um jogador que, né, excepcional, né? Em tudo, né?
0: E o Ronaldinho Gaúcho não teve, durante a carreira dele, um histórico de contusões sérias, né? Diferente do Ronaldo, que cirurgia no joelho, não foi só uma, né?
1: Foram várias.
0: Foram várias cirurgias, mas o Ronaldinho Gaúcho não teve, né, esse histórico de lesões. Então, um cara que, é como eu falei, se ele perder um pouco de peso e conseguir entrar em forma, não naquela forma de 15, 20 anos atrás, né? Mas, se ele perder

0: Ter alguns quilos, ele ainda joga muito, viu, Orlando?
1: Com certeza. 1h15 agora na capital do Tocantins, depois aqui dessa nossa resenha, o DT tá resenhando legal ali no chat, já já a gente vai ler aí. Vamos aos principais destaques do dia. Tocantinópolis Esporte Clube vence o Araguaína e conquista o Campeonato Estadual Feminino 2026. E ainda, Batalhão Futebol Clube sai na frente, derrota União na decisão do Estadual Sub-20. E vamos falar também do Araguaína, que ficou no empate ontem diante do Nacional do Amazonas, está eliminado da Série D do Brasileiro. E claro, destaque para Brasil e Japão, que duelam daqui a pouco, valendo vaga aí na próxima fase da Copa do Mundo. Essas e outras notícias a partir de agora no Esporte Mais, que está começando aqui na Unitins FM.

0: 1:17 na capital do Tocantins, segunda-feira, 29 de junho de 2026. Para você que estava ligado no Hora da Notícia, com a Carla Morena, Maiara Abreu e o Deusimar Bispo, a partir de agora vamos juntos até as 14h, falando de esportes aqui na sua companhia. 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
0: 1:18, abraçando aí os nossos amigos que estão ligados, acompanhando aqui a nossa programação, segunda-feira, segunda-feira de Copa do Mundo, segunda-feira de tarde com o Brasil jogando, Brasil em campo já daqui a pouquinho a partir das 14h. 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Por falar em kit churrasco, Gilmar Santos, hoje pela manhã, nós já tivemos a honra de receber aqui na nossa rádio Unitins FM, inclusive, ele já está passando aqui para agradecer nós aqui, todo o nosso time, toda a nossa equipe, já agradecendo a gente aí pela recepção, o nosso amigo Vitor Uchoa, ele que na última semana aí faturou a premiação aqui do kit churrasco. E, portanto, hoje ele já veio pegar o voucher aqui. Nesse momento, com certeza, já deve até estar preparando aí o churrasco, né?
3: Exatamente. Mandar um abraço pra ele, né, Orlan? Agradecê-lo pelo carinho, pela parceria, né?
0: É verdade.
3: Grande Vitor passou por aqui. A gente bateu aquela resenha, né, Orlan?
0: Foi bom demais. Tiramos aquela foto, já isso. Tá nas redes sociais.
3: Aí, ele, né? Viu as meninas, né? A Carla, a Mayara, o Deusmar Bispo também, né?
0: A Poliana. Da resenha,
3: a Poliana.
0: É verdade.
3: Né? Então, ele veio aqui pra apanhar o voucher dele, pra... que ele foi o premiado aí, né? Participou da nossa premiação cultural.
0: É,
3: né,
0: verdade.
3: É do kit churrasco lá da Casa de Carnes e Supermercado Globo, do último jogo do Brasil, né? Na fase de classificação. E o Vitor já passou por aqui. Se não passou ainda lá na Casa de Carnes e Supermercado Globo, pode passar pro próximo jogo do Brasil, né?
0: Pode, com certeza.
3: O Brasil passa hoje, né?
0: Passa, com certeza. O Brasil vai passar do Japão daqui a pouco, eu já tenho, inclusive, meu palpite tá prontinho pra gente já colocar aqui no nosso bolão de hoje, no nosso palpitômetro. Daqui a pouco a gente vai trazer aí os nossos palpites, mas agora falando que o Brasil já tá escalado, viu?
3: E só lembrando que o próximo jogo do Brasil é domingo, né?
0: Domingo. O Brasil vai passar e vai jogar domingo. Pela sequência aí, deve pegar a Noruega ou então a Costa do Marfim, né?
3: Isso.
0: Na sequência. Qual dos dois é mais difícil? Os dois são difíceis, né?
3: Os dois são difíceis, né? A seleção da Costa do Marfim tá fazendo uma boa Copa, né, Orlando?
0: Muito boa.
3: Noruega também, né?
0: Também.
3: Mas daqui pra frente não tem moleza mais, né?
0: Tem não.
3: Acabou. Moleza era na primeira fase, Escócia e Haiti. Agora acabou.
0: Acabou. Acabou toda essa história de moleza. Tem que ganhar do Japão daqui a pouquinho. Os japoneses, inclusive, andaram falando algumas coisas aí, dizendo, Lula, que o Brasil já foi, o Brasil. Hoje em dia, só ouvem falar na Argentina, na França, e o Brasil foi tempos atrás.
3: Né? E eles estão errados?
0: É, realmente não estão. A última Copa aí que o Brasil ganhou foi em 2002. Está com alguns anos aí, né, meus amigos?
4: E ainda ganharam do Brasil no amistoso, né?
0: Ganharam, tava perdendo por 2-0 e foi lá e virou.
3: Isso.
0: Foi rapidão, em 19 minutos eles viraram o jogo. No segundo tempo lá naquele amistoso que o Hugo Souza, goleiro do Corinthians, e o Fabrício Bruno, zagueiro do Cruzeiro, foram crucificados e responsabilizados pelaquela derrota de 3-2.
4: Ali, né? Acho que eles perderam a oportunidade de ir pra Copa do Mundo.
0: Foi ali, né, que eles foram sacados do time, né? Foi naquele dito jogo que o Brasil perdeu por 3-2 pro Japão em outubro do ano passado. 1:23 agora, Gilmar Santos, Luiz Carlos Zulo e amigos que estão acompanhando a gente. A seleção brasileira do Carlos Ancelotti já está escalado para encarar o Japão daqui a pouquinho, às 14h, hora oficial de Brasília. O Brasil vai de Alisson, Danilo, Marquinhos, Gabriel Magalhães e Douglas Santos, Casimiro, Bruno Guimarães, Lucas Paquetá e o trio ofensivo com Rayan de um lado, Vinícius Júnior do outro e o Matheus Cunha. Essa é a seleção brasileira para encarar o Japão daqui a pouquinho. Tá bom o time, Lula?
4: Ótimo, ótimo. Rayan entrou muito bem no time, né?
0: Entrou, jogou bem, né?
4: Ele jogou muito e ajudou na marcação também, né? Ganhou a posição.
0: É verdade.
3: E hoje ele vai ter que correr mais, né? Porque marcaram os japoneses, os caras correm pra caramba, né? Característica do jogo de hoje, Orlan, comparado com o jogo da Escócia na última, na primeira fase, no último jogo, né? Da primeira fase, é bem diferente, né? Escócia mais, mais físico, né? Mais força e o Japão mais técnica, mais velocidade, então o Brasil hoje vai ter que correr bem mais.
0: É verdade. Olha só, o Deus Imabispo também está com o nome dele aqui na premiação, viu, o Gilmar Santos? Sabe por quê? Inclusive o Deusimar já está cravando aqui o palpite, a vitória do Brasil por 5-0.
3: Opa!
0: Se o Deusimar falou, eu vou assinar embaixo. Se bem que meu palpite é outro, viu? Já fui lá na... Já passei lá na Bet Nacional, já fiz minha contabilidade lá.
3: Ah, muito bem.
0: Eu coloquei lá que o Matheus Cunha vai chutar 3 bolas no gol hoje. E o Vinícius Júnior também, viu? E que cada um deles vão sofrer algumas faltas aí durante o jogo. Esse foi meu palpite aqui por enquanto aí pro.
4: E cartão amarelo, quem vai levar?
0: Eu não coloquei, não. Eu fui só no lance do chute a gols e faltas sofridas.
3: Só o Paquetá que vai levar amarelo.
0: Abraçar também o nosso amigo. Ah, rapaz, abraçar o Heraldo Júnior. Heraldo tá por aqui dizendo boa tarde, amigos. Alvinegro Gigante, o Fantasma, está entre os 32 que venham o Ivilhena ou o Democrata. Ele disse o seguinte, ó, nos últimos 8 jogos entre Asa e Sergipe, foram 5 vitórias do Fantasma e 3 empates. Quatro vitórias nos jogos em Aracaju. Fantasma derrubou o Gipão de novo e falou ainda aqui, ó, nosso freguês.
3: O Asa que empatou em casa, né, Orlando, no jogo da ida 1-1 e ontem, aliás, no sábado, né, venceu 1-0 jogando lá em Sergipe, não é? O Asa aguarda aí o classificado de Ivinhema e Democrata de Valadares. Primeiro jogo, Ivinhema venceu por 3-1, jogando lá no estádio Saraivão, lá no Mato Grosso do Sul. E hoje, 19h, o único jogo, né, que resta dessa fase 2 da Copa da Série D do Campeonato Brasileiro. O Democrata recebendo o Ivinhema. O jogo é 19h lá no Mamudão, em Governador Valadares.
0: Muito bem. Olha só quem tá com a gente também, o Jonathan Lula. Ele já chegou por aqui, viu?
4: O Jonathan?
0: É.
4: Inclusive o DT tava resenhando com ele ali agorinha, né?
0: Tá, né? Olha só, o DT tá dizendo que o Brasil vai perder o jogo, tá dizendo que o Japão ganha por 2-1. Gilmar, ele tá perguntando o seguinte, cadê, rapaz? Ele falou, já era pra seleção, Orlan e Gilmar de camisa no programa, camisa do Brasil. E ele aproveitou pra falar aqui o seguinte, dizendo que... Eu não sei se ele tá perguntando ou se ele tá falando. Ele tá dizendo que você tá com sono, não sei se tá perguntando.
3: Não, não tô com sono não.
0: Acordou de boa, dormiu bem, né, Gilmar?
3: Tranquilo, descansei bem, descansou fim de semana foi puxado.
0: Mas descansou bem, né?
3: Mas nada melhor que uma boa noite de sono, né, Orlan?
0: Com certeza.
3: Agora ele fala que a gente veio de camisa, você veio de amarelo, eu vim de azul. Mas ele já botou o placar dele ali, 2-1 pro Japão.
0: Foi.
3: Então, aí você não entende, né?
0: É certeza que o Brasil vai ganhar o jogo.
3: Às vezes o que ele fala não se escreve, né?
0: Não se escreve.
4: Continua, DT. torcendo pro Japão, viu?
0: É, continue assim. Lula, se ele falou que vai ser 2-1 pro Japão, nós estamos tranquilos.
4: Tranquilo.
0: É vitória
4: tranquilo.
0: Brasileira na certa, né?
4: Eu vou te falar uma coisa pra você. A equipe que ele torce é complicado,
3: já era.
4: Né?
3: Perde
4: deixa
3: mesmo.
4: Deixa eu mandar um abraço para o Evaldo Dirino, Eduardo Dirino e o Reginaldo Dirino. Pessoal lá dos Dirino, em Bom Despacho, Minas Gerais.
0: Olha aí, rapaz, inclusive eu já ia ler essa mensagem, até porque essa terra Bom Despacho, pra quem não sabe, esses dois cidadãos que estão aqui à minha frente, falando no microfone da Unitins FM, são cidadãos de Bom Despacho lá no estado das Minas Gerais.
3: É, o Reginaldo já havia me mandado aqui também uma mensagem, tá acompanhando lá ele, a dona Sandra, né, o pessoal dele lá. É, grande Reginaldo, abraço pra ele, viu, Orlando?
0: Abraço aí pra galera. Como é que tá o clima por lá, será esse horário?
3: Ah, deve tá friozinho lá, né?
0: Quanto aqui pedi, tá pegando fogo.
3: Pedi pro Reginaldo atualizar aí a temperatura. Mas eu imagino que deve estar lá uns 20 graus, aí, 22 graus nesse momento, né?
0: Aí eu vou te falar um negócio. Pensa num negócio que eu fico com inveja quando fala aí de clima, temperatura baixinha assim, fora do forno.
4: Em Orlan, eles são filhos do José Dirino.
0: José Dirino?
4: E o José Dirino é irmão do saudoso Colombo.
0: Ah, então quer dizer que ele é primo do Luiz Carlos Lula e do Gilmar Santos?
4: Isso, exatamente.
0: Rapaz, que beleza, só gente boa, né?
3: O pai dele é irmão, é o irmão caçula dos sete filhos, né? Da dona Luísa, nossa avó. E o José Dirino, que é o pai do Reginaldo, do Evaldo, do Reinaldo, né? Do Eduardo, da Dinoralva, da Valéria.
0: Só gente boa.
3: Só gente boa. É, o seu Zé Dirino é o filho caçula, então, da dona Luísa e do seu João, do Flávio. É, ele, o Zé Dirino, né? Que mora lá no Córrego Areado, né, Lula?
4: Exatamente.
3: Córrego Areado. Distrito de Bom Despacho.
0: Ah, bacana. Muito bom. É, estado de Minas Gerais muito bem representado. Abraçar também aqui o nosso amigo Laudivan França, que tá dizendo, boa tarde amigos da bancada, Verdão campeão feminino de futebol. Pois é, o Tocantinópolis não tomou conhecimento do Araguaína e venceu duas vezes.
3: Sobrou, né?
0: Primeiro semana passada e agora no fim de semana, né?
3: Tomou nenhum gol.
0: Daqui a pouco a gente traz os detalhes aí dessas duas finais e aí aquelas equipes que tiveram as jogadoras aí premiadas, né? Como melhores aí da competição. É, vamos seguir daqui com o Esporte Mais e o Reginaldo já respondeu, Gilmar, rapidinho. Ah,
3: tá quente, né? Ele falou.
0: 25 graus. Não.
3: Ô, Reginaldo. Tá de brincadeira, né,
0: Reginaldo? Aí você tá brincando com nós.
3: Aqui tá 35.
0: Nós estamos no 35 aqui na sombra, você falar que 25 tá quente? Aí você brincou com nós.
3: Mas tá bom, 25 é bom, né? Tá uma temperatura legal, né?
0: É verdade, bom demais. 1h29 agora na capital do Tocantins, nós vamos ao nosso intervalo. Na volta, meus amigos, nós vamos trazer aquele assunto principal que é o nosso tradicional palpitômetro. Lembrando que a galera pode continuar participando aí, lembrando que aqueles que estão participando vão concorrendo aí à premiação cultural e olha que tem muita gente, viu? Rapaz, o verdinho aqui tá olha só, Gilmar Santos, ó. Luiz Carlos, olha o tanto de gente aí, ó.
4: Coisa boa.
0: Essa galera aí, todo mundo pra gente colocar na nossa agenda aqui.
3: Depois dos nossos palpites aqui, da conferência aí dos palpites do fim de semana.
0: Tem muita coisa pra anotar aqui.
3: A gente vai fazer aquele giro aqui, você vai cuidando aí.
0: Vai dar certo, vai dar certo.
3: Vai dar certo.
0: Muita gente aqui participando pra concorrer a essa premiação cultural, um kit churrasco lá da Casa de Carnes e Supermercado Globo. E na volta do intervalo a gente vai trazer, claro, os nossos palpites também pra rodada de hoje, conferir aí como é que foi a rodada do fim de semana, quem foi melhor, quem foi pior, enfim, a nossa participação aqui também. E já vamos falar aí da final do Sub-20, aconteceu o primeiro jogo da ida no fim de semana aqui em Palmas. Vamos falar também do Araguaína, que se despediu ontem do brasileiro da Série D. E, claro, destaque para o jogo do Brasil contra o Japão daqui a pouquinho pela Copa do Mundo. 1h30. Vamos ao nosso intervalo. A gente volta já já.
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1: A Volvo Car Brasil anunciou o fim da gratuidade de recarga para os proprietários de veículos da marca em sua rede própria de eletropostos. A mudança passará a valer a partir do dia 15 de junho. A iniciativa marca uma nova fase da infraestrutura nacional de carregamento. O projeto de eletrificação recebeu um investimento de cerca de 70 milhões de reais desde a inauguração do primeiro ponto em setembro de 2022 em Cajati, São Paulo. Atualmente, a rede conta com 75 carregadores rápidos e mais de 140 conectores, cobrindo mais de 31 mil quilômetros de rodovias nas cinco regiões do Brasil. Mesmo com o fim da gratuidade, a Volvo manterá vantagens tecnológicas específicas para quem possui um carro da marca, por meio do aplicativo Volvo Car Eletropostos, mantendo o reconhecimento automático do automóvel assim que ele é plugado à estação de recarga. É possível bloquear um ponto com 20 minutos de antecedência, podendo realizar o agendamento que permite reservar um carregador com até 24 horas de antecedência.
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0: 1:35 na capital do Tocantins. Já estamos de volta com o Esporte Mais aqui nessa segunda-feira, 29 de junho de 2026. 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
0: 1:37 agora e nós vamos seguir aqui com o nosso Esporte Mais até as 14h. E agora atualizando aqui, meus amigos, as informações. O Deusimar Bispo está girando pela cidade aqui, está sentindo a sua residência e nos mandou aqui uma informação que é bem interessante. Nesse momento, muita gente trafegando aí pelas ruas aqui da capital.
3: Indo pra casa, né?
0: Indo pra casa, outros indo pra algum ponto pra assistir o Jogo do Brasil, né? Nesse momento, muito trânsito aqui na nossa capital, que não é de costume esse trânsito todo. E o Deusimar Bispo está nos atualizando. Fala, Deusimar.
4: Bom dia, meninos.
0: Bom dia, boa tarde,
4: boa
0: Bispo.
4: Tarde, aliás.
0: Isso.
4: Tô indo aqui pra casa, centro, sentido Taquaralto. Tá difícil pra quem tá indo, viu? Pela TO, teve um acidente que a Monique reportou. E pela TO, tô segurado. O congestionamento tá antes da Católica.
0: Tá grande, hein?
4: É, não tá andando.
0: Desse jeito a galera vai perder o jogo.
4: Muita gente que passou pra vir pela Teotônio. Muita gente mesmo.
0: Rapaz, olha aí, meus amigos, muito trânsito na capital, muita gente vai chegar atrasado pra assistir o jogo, anote aí, ó.
3: É porque Palmas, né, Orlando, tem só essas duas vias de ligação da região sul pra região norte, né, e vice-versa. É a BR, né?
0: Isso.
3: E tem pela Teotônio segurado. Então, como teve o acidente lá na BR, ficou interditado, não sei se ainda está interditado, nós não temos essa informação, né? Mas os carros não estavam passando por lá. Então o pessoal optou por passar pela Teotônio segurado. E aí congestiona mesmo, né? Para quem está indo para casa, né? Vai com cuidado. Vai dar tempo de chegar. O jogo é só daqui a pouco, né? Daqui a 22 minutos, né, Orlando?
0: Isso.
3: Dá tempo ainda.
0: Dá tempo. Galera, vai dar tempo ainda.
3: Se perder um pouquinho do jogo também, não tem problema. Melhor do que provocar um acidente, né? De machucar alguém.
0: Nós aqui, por exemplo, vamos perder alguns minutos, né? Que a gente vai chegar.
3: Faz parte. Eu vou tranquilo pra casa. Se eu perder meia hora de jogo, não tem problema.
0: Assiste o segundo tempo.
3: É
0: verdade. Vai dar certo pra todo mundo, inclusive pro Brasil. 1:39, a gente vai seguindo com o Esporte Mais, falando agora, meus amigos, aqui dos nossos palpites da semana passada, viu, Lula? E olha só, cravando aqui que o Gilmar Santos mais o Ademar combinaram, viu?
5: Combinaram.
0: Os dois acertaram 8 palpites cada um deles. Eu, você e o Edmar Rodrigues acertamos 7.
3: Combinamos também? Vocês que combinaram.
0: E o pior é que nós não combinamos, sabe por quê?
3: Nem eu, nem vi o Ademar nem na quinta, nem na sexta.
0: Digamos que ele te copiou, então.
3: Aí pode ser.
5: Pode ser.
3: Mas, agora, a chance de vocês terem combinado, vocês três estavam no programa na quinta e na sexta, é bem maior.
0: Sabe por que a gente não combinou? É porque teve resultado aqui que o Lula foi sozinho em um, eu teve outro que eu fui sozinho em outro.
3: Tá.
0: E assim acabou que na soma dos resultados a gente terminou com o mesmo número aí de acertos.
3: E eu tô contrariado que eu não cheguei aos 80 ainda.
0: Falta pouquinho, falta só 3. Se acertar os 3 de hoje, você chega lá.
3: Chegarei lá.
0: É verdade. Olha só aí. Então,
3: lembrando que hoje vale 4 pontos, né?
0: Hoje tem o jogo do Brasil, né?
3: Isso.
0: Tem um ponto extra no placar exato, né? Então são 3 jogos, então com esse placar extra aí do placar exato, pode valer, você pode passar dos 80.
3: Os 80 que me aguardem.
0: Olha só, nós tivemos uma rodada no fim de semana, então o Gilmar e o Ademar, cada um acertaram 8. Eu, você, Lula e o Edmar Rodrigues acertamos 7 cada um. Então, no placar geral, o Gilmar Santos continua nadando de braçadas, tem 77 acertos. Eu e você, Estamos com 67. Lembrando que eu estou um pouquinho à frente porque o H chega primeiro do L. Chega antes do L, né, Lula?
5: Beleza. Chubasco que nessa agora vai namorar de costa. Vai nadar, né?
0: Nadar de... E o Ademar tem 65 acertos e o Edmar Rodrigues está chegando, já está na cola ali com 61. Então.
3: Olha aí o padrão chegando.
0: O Ademar já está vendo o Edmar chegando ali no seu retrovisor,
3: tá,
0: né?
3: Tá chegando, tá na cola. Tá, como. É, as meninas não falam no programa aqui do cheiro no cangote?
0: Uhum.
3: O Edmar tá fungando aí no cangote.
0: Próximo. Lula, vamos aos resultados dos jogos do fim de semana aí pela Copa do Mundo?
3: Vamos lá.
0: Temos todos os resultados de sexta-feira, sábado e domingo aqui pra galera que está nos acompanhando, além dos jogos de hoje. Aí a gente vai trazer os palpites de hoje.
5: Tá, fazer uma dobradinha com o Gilmar aqui, começando pelos jogos de sexta-feira. Noruega 1, França 4, Senegal 5, Iraque 0, Uruguai 0, Espanha 1, Cabo Verde 0, Arábia Saudita 0.
3: No sábado, Egito e Irã terminou 1-1, Nova Zelândia 1, Bélgica 5, Croácia 2, Gana 1, Panamá 0, Inglaterra 2, Colômbia e Portugal 0-0, Congo, República Democrática do Congo 3, Uzbequistão 1, Argélia e Austrália, Argélia e Áustria, né? Foi 3-3 e a Argentina venceu a Jordânia por 3-1 com mais um gol do Lionel Messi.
5: Ontem teve início a segunda fase, África do Sul 0, Canadá 1, gol no finalzinho e a África e o Canadá passou para a próxima fase, né?
3: E lembrando que hoje, né, Orlando, vamos trazer os jogos de hoje também, daqui a pouquinho, 14h, Brasil e Japão, às 17h30 tem Alemanha e Paraguai, e às 22h, Holanda e Marrocos, Holanda também conhecida como Países Baixos.
0: Exatamente. Então, lembrando que essa rodada que começou ontem, que vai seguir durante hoje, amanhã, enfim, durante a semana aí, também conhecida como 16avos.
3: Isso.
0: Ontem estava acompanhando o programa da Rádio Bandeirantes lá de São Paulo, o pessoal fazendo uma cobertura legal da Copa do Mundo, e teve um ouvinte que mandou um áudio pro apresentador naquele momento e dizendo o seguinte: por que que vocês estão falando errado? Vocês estão falando errado. Vocês têm que falar fase 16 de final. E aí eu não entendi nada. O cara falou que tá, o nome certo não é 16 avos, é fase 16 de final. Já tinha visto essa, Gilmar Santos?
3: Já ouvi também. Um outro termo que também é usado. Lembrando que são 32 seleções, né, Orlando? São 16 jogos.
0: 16 jogos.
3: Por isso o uso desse termo aí.
0: 16 de final. É. Aí eu achei interessante, falei, rapaz. Aí o apresentador, que era o Alexandre Pretzel, ele inclusive falou: beleza, a partir de agora tá cortado aqui o 16 avos, agora é só 16 de finais. 1h43, nós vamos seguindo então, vamos lá. Você vai puxar a fila, viu, Lula? Pode ser?
5: Pode ser.
0: Então, beleza. Começando pelo jogo do Brasil. Brasil e Japão daqui a pouquinho, 14h. Quem ganha o jogo e o placar exato, Lula?
5: Olha, o Brasil ganha o jogo, o placar 2-1.
0: Então você vai de Brasil 2-1.
5: Isso.
0: Sobre a equipe do Japão. Gilmar Santos.
3: 2-0 Brasil.
0: Gilmar vai de 2-0 Brasil. Lembrando que nós não combinamos, né, Gilmar?
3: Não.
0: Eu tô falando isso é porque eu também vou de 2-0 Brasil e a gente não combinou, foi apenas coincidência aí desse placar exato nosso aqui, lembrando que o Ademar Costa vai de 2-1 também e o Edmar também de 2-1. Então, vai. Será se combinaram?
5: Vai.
0: Ué, Lula.
5: É mesmo?
0: Que tal?
3: Os três combinaram, nós não.
0: Vocês três, nós e
5: o Marcos. Posso mudar o meu? Não, né? Já tá
0: você aí, quer,
5: né?
0: Mudar?
5: Eu queria.
0: Então pronto.
5: Então vamos lá. 3-1 Brasil.
0: 3-1, vamos mudar. Não tem problema, não. Tanto, né? Aqui nós não temos radicalismo, Lula.
5: Ah, então beleza. Então 3-1.
0: 3-1 já tá anotado aqui. A rasura que eu fiz aqui é porque o Lula falou 3-1, tá registrado inclusive no nosso YouTube, não tem como apagar. Então vamos para o confronto Alemanha e Paraguai. Esse jogo começa daqui a pouco às 17h30, horário de Brasília, Lula. Você puxa a fila.
5: Eu vou de Alemanha, com certeza.
0: Você vai de Alemanha. Alemanha vence o Paraguai, Gilmar Santos.
3: Alemanha também.
0: Alemanha também. Eu também vou de Alemanha. O Ademar e o Edmar Rodrigues também. Então, todo o nosso time, toda a nossa equipe, todo mundo de Alemanha aqui nesse confronto.
3: Se a Alemanha não ganhar, derruba todo mundo. Todo será mundo. Um strike, né?
0: Strike. Vai ser como se fosse um jogo de...
3: Boliche.
0: Vai cair todo mundo. Vamos então para fechar aqui. Países Baixos, também conhecido como Holanda e Marrocos. Esse jogo é logo mais à noite, às 10 horas, hora oficial de Brasília. Começando você, Lula. Puxa a fila.
5: Me tira uma dúvida aí, por gentileza. É. Vitória no tempo normal do jogo?
0: Não, tem que ser vitória. Por quê? Porque de qualquer forma alguém vai ter que vencer.
5: Se
0: porque...
5: empatar 0-0 e for pênalti...
0: O que vale é o pênalti.
5: Ah, beleza, então.
0: Então vamos lá.
5: Então eu vou de... Países Baixos.
0: Vai de Países Baixos, isso. Também conhecido como Holanda. Então Lula vai de Holanda. É, e você, Gilmar?
3: Também.
0: Você também vai de Holanda.
3: Apesar do Marrocos estar jogando bem, mas ter jogado bem, né? A primeira fase, mas eu vou de Holanda.
0: Camisa holandesa muito pesada, né?
3: Pesada.
0: Tá com um time realmente redondinho, jogando bem. É, eu também vou de Holanda, o Edmar Rodrigues também. O Ademar Costa acabou indo pra outro caminho. Ele foi de Marrocos sozinho.
3: Ah, tá.
0: Se acertar, vai acertar sozinho o Ademar. Porque aqui, ou um ou outro vai ganhar. Não vale, pra nós não vale empate, porque de qualquer forma o jogo vai ter que terminar de forma de desempate. Se terminar empatado, tempo normal, vai pros pênaltis. Ou melhor, pra prorrogação. Se persistir o empate, aí vai para os pênaltis. Então,
3: maravilha.
0: De qualquer forma, vai ter que sair um vencedor. 1:46 e assim ficou os nossos palpites de hoje. Amanhã a gente corrige por aqui. Já falamos aqui os jogos. Agora nós vamos falar da Copa do Brasil Feminina de Futsal, porque o time do Taquaralto, Lula, o Taquaralto Futsal é o representante do Tocantins e ontem não se deu bem, né?
5: Não, ontem o Taquaralto Futsal, representante oficial do Tocantins na Copa do Brasil de Futsal Feminina 2026, fez ontem o seu jogo de ida em casa na competição, enfrentando o time goiano Resenhas, olha o nome, Resenhas Futebol Clube. E o Taquaralto foi derrotado pelo placar de 5-1 em partida realizada na quadra da Escola de Tempo Integral Elisângela Glória. O jogo de volta pela primeira fase da Copa do Brasil Feminina está marcado para o dia 29 de julho no estado de Goiás.
0: Como manda a regra do futebol, futebol de salão, né, Gilmar? Você que conhece muito bem a regra, o time do Taquaralto tem que vencer o jogo no tempo normal para forçar a prorrogação, aí ganhar na prorrogação. Pode ganhar qualquer placar, viu, Lula?
5: Exatamente.
0: Mesmo perdendo de 5-1, pode ganhar de 1-0, que leva o jogo para prorrogação, e aí na prorrogação, fazendo o resultado, estará classificado para a próxima fase.
3: Exatamente isso aí, seu Orlando.
0: Aprendi com você, Gilmar Santos. Você é um grande professor.
3: Eu sou apenas um aluno.
0: Nós vamos então ouvir o treinador da equipe do Taquaralto Futsal, o nosso querido companheiro Reinaldo Santarém. Nós estávamos com saudades de ouvir a voz desse cidadão. Ele bateu um papo com o Marcos Bahia e a gente acompanha agora.
6: Boa tarde a todo telespectador. Esse jogo ele foi um duelo quase que se equiparado em alguns momentos. De fé e fato, eles saíram com placar de 5-1, mas em muitos momentos a gente teve possibilidade de converter o placar e não fomos felizes. A verdade que fica é que nós temos totais condições de, no Goiás, conquistar a nossa vitória e, consequentemente, levar o jogo para a prorrogação e a nossa classificação.
7: É um time que estreou bem, apesar de foi um time formado recentemente, né? O que você tem para falar da equipe?
6: Cara, assim, a nossa realidade do estado do Tocantins é totalmente diferente de todos os cenários do Brasil. A gente está trabalhando com meninas que trabalham o dia todo, que, além de trabalhar, tem a função de esposas, tem uma família. E a gente jogou com um time profissional, um time que está jogando na Liga Nacional. Mas fazendo paralelo a tudo isso aí, nós entregamos hoje o futsal próximo à elite do futsal nacional, porque a gente jogou um jogo que foi pareio. O placar não foi o que se diz a partida, elas foram superiores, conseguiram converter mais na meta, mas a gente tivemos também inúmeras possibilidades.
7: Apesar de um placar elástico hoje, o que podemos esperar para o jogo de volta?
6: O que a gente pode prometer para o jogo de volta é trabalhar muito. A gente vai trabalhar muito porque o Tocantins merece estar no top 1 no quadro nacional. A gente vai trabalhar muito e nós veremos ainda o Tocantins nesse lugar, porque aqui tem pessoas que trabalham, tem qualidade, e a gente vai trabalhar para isso.
7: Eu queria que você falasse um pouco, essa equipe é uma equipe nova, né, e precisa assim de um apoio, já tem alguns patrocinadores?
6: Assim, a gente tem algumas pessoas que nos patrocinam, costuma dizer que são os anjos do projeto, né, que estão sempre dispostos a nos ajudar. E a gente precisa sim de patrocinadores, o esporte precisa de patrocinador, de pessoas que gostam de ajudar. E de fé e fato, essas pessoas que ajudam é porque gostam, não tem outro retorno. E a gente queria convidar você, empresário, você, pessoa física, que tem um desejo de ajudar o Taquaralto Futsal. Nós estamos de porta aberta. O Taquaralto hoje não é só adulto feminino, adulto masculino. A gente atende mais de 300 famílias no setor sul. Então, assim, a gente precisa de recursos, a gente precisa de dinheiro. A gente tem material humano e a gente precisa desse apoio. Quem tiver interesse em ajudar, pode estar entrando em contato no Instagram Taquaralto Futsal. e entrando em contato com a gente para a gente estar verbalizando sobre isso.
7: Então tá aí, volto com você, Orlando Tavares.
0: Grande Reinaldo Santarém, muito obrigado. Fez um bom trabalho, não fez não, meninos, meus amigos?
3: Sem dúvida, né? Parabéns Reinaldo. Ao Reinaldo.
0: Reinaldo que ontem trabalhou lá pra Confederação Brasileira de Futsal.
3: Reinaldo aprendeu muito com você, né? O cara teve um bom professor, né?
0: Ele esteve lá fazendo a transmissão do jogo pra galera do YouTube da CBFS. Foi um grande trabalho, parabéns aí pro Reinaldo aí por ter prestado esse trabalho.
5: Eu acompanhei boa parte da transmissão, realmente ele é um menino que...
3: Mandou bem.
5: Mandou bem, né? Tem futuro.
0: É verdade. Nós vamos seguindo com o esporte mais 1h51 agora. Então vamos lá, Gilmar, naquela sequência pode puxar aí você e o Lula, começando aí por mais um título da equipe do Tocantinópolis, dessa vez no futebol feminino.
3: Pois é, o Tocantinópolis que havia goleado na ida por 8-0, a equipe do Araguaína, lá no estádio Ribeirão, voltou a vencer, dessa vez por 4-0, jogando em Araguaína, no estádio Mirandão, 12-0 no placar agregado, e o Tocantinópolis é o campeão feminino. Tocantinópolis ganhou no masculino e ganhou no feminino. Ganhou do União, no masculino, e ganhou do Araguaína no feminino. As equipes de Araguaína foram as vítimas, né, do Tocantinópolis na temporada, nos dois naipes aí, como diria Ricardo Abalém Júnior, presidente da Federação Tocantinense de Voleibol. Com destaque a premiação do campeonato, melhor goleira foi a Caroline do Tocantinópolis, artilheira do campeonato foi a Talita Nascimento do Tocantinópolis com 12 gols. Melhores atletas da competição, Isadora do Tocantinópolis, com apenas 15 anos, hein? E Jaqueline do Araguaína. Melhor técnico, Alcino Lopes do Tocantinópolis. A federação premiou os destaques, né? Com troféus, medalhas. Lembrando que a edição contou com a participação de 10 equipes: Capital, Gurupi, Palmas, Polivalente, Paraíso. Tivemos ainda União Atlético Clube Guaraí, Tocantinópolis, Araguaína e Bela Vista. Todas as dificuldades, né, que foram amenizadas aí a partir da edição do ano que vem, o campeonato promete ser ainda melhor tecnicamente, né, Lula?
5: Exatamente, lembrando que a federação também deu um apoio financeiramente, né, para isso, as equipes, e o futebol feminino realmente está ganhando destaque, não só no Brasil, mas no Tocantins também, aqui tá, né?
3: Parabéns ao Tocantinópolis, campeão no masculino e campeão no feminino.
5: Agora vamos falar do Sub-20. O Batalhão vence União e abre vantagem na final do Estadual Sub-20. O Batalhão Futebol Regatas saiu na frente na decisão do Campeonato Tocantinense Sub-20 ao derrotar União Araguainense pelo placar de 2-0. Jogo que aconteceu na tarde de sábado no estádio Domingos Santos, em Palmas, pelo jogo de ida da final da competição. Os gols da vitória foram marcados no segundo tempo pelo meia Igor Lima, ele que abriu o placar logo no primeiro minuto, aproveitando a pressão inicial da equipe, e aos 11 minutos o atacante Vitinho, camisa 7, ampliou a vantagem e deu números finais do confronto. Com o resultado, o Batalhão leva uma importante vantagem para o confronto de volta, marcado para o próximo sábado, 4 de julho, às 3:30, em Carmolândia.
3: Pelo Campeonato Brasileiro da Série D, lembrando que daqui a 6 minutos, né, a bola rola pela Copa do Mundo, Brasil e Japão, mas pela Série D do Campeonato Brasileiro, Araguaína voltou a jogar no domingo ontem, enfrentando a equipe do Nacional lá em Manaus, no estádio Carlos Zamit, né, em Manaus, e empatou em 0-0. Como havia perdido a partida no estádio Mirandão pelo placar de 1-0, a equipe do Araguaína está fora da Série D e perde também a chance, né, de garantir vaga na Série D do ano que vem, já que as 32 equipes classificadas disputarão a Série D na temporada 27. O duelo em Manaus contou com 594 torcedores presentes para uma renda de R$5.720. E só para lembrar, né, com relação aos nossos palpites aqui, para o jogo Nacional e Araguaína, ninguém acertou. O Ademar, eu, o Orlan e o Edmar apostamos no Nacional e o Lula apostou no Araguaína. O jogo deu empate em 0-0.
5: É lamentável, né, Gilmar? A gente estava na expectativa do Araguaína de repente conseguir passar por essa fase para garantir vaga na Série D do ano que vem, e perdeu a classificação jogando em casa. No primeiro jogo perdeu por 1-0 e no jogo de volta segurou 0-0. Quer dizer, se em casa tivesse ganho o jogo, a equipe estaria classificada hoje, né?
3: Perdeu a classificação em casa, podemos dizer assim, né? Exatamente. Naquela derrota por 1-0, não fez a lição de casa e ontem empatou e, portanto, está fora da competição. Vamos de resultados, Lula?
5: Vamos. Campeonato Brasileiro Série B, 15ª rodada, no sábado, Paraná, aliás, Operário do Paraná 1, América Mineiro 0, Criciúma 1, São Caetano 0.
3: Ontem, Atlético 1, Avaí 0, Atlético Goianiense 2, Ponte Preta 0, Juventude 2, Ceará 0, Fortaleza 2, Sport 1 e ainda tivemos Náutico 0, Goiás 1.
5: Brasileirão Série C, primeira fase, 12ª rodada, jogos do sábado, Inter de Limeira 2, Maringá também 2, Floresta 2, Barra 1, Paysandu 1, Santa Cruz 3, Itabaiana 1, Ferroviária 0.
3: Ontem Figueirense e Guarani foi 1-1, Ituano e Maranhão 0-0, Ipiranga e Confiança terminaram em 1-1.
5: Vamos destacar o Brasileirão Série D?
3: Vamos lá.
5: Sábado, segunda fase, segunda rodada, Blumenau 1, São Luís do Rio Grande do Sul também 1, nos pênaltis São Luís levou a melhor, venceu por 3-1. Betim 2, Vitória 0, Santa Catarina 1, São José também 1, nos pênaltis São José venceu por 4-1. Trem do Amapá 1, Sampaio Corrêa 2, Maracanã 0, Imperatriz 0, nos pênaltis o Imperatriz venceu por 7-6.
3: Tivemos ainda Iguatu e Tunaluso 1-1, Piauí 1, Maguari 0, Portuguesa 1, Sampaio Corrêa do Rio de Janeiro 0, Água Santa e Velo Clube foi 1-1. A equipe do Velo Clube venceu nos pênaltis 4-1 e avançou. Capital do Distrito Federal 4, Aparecidense 0, Águia de Marabá 2, Parnaíba do Piauí 1.
5: Na sequência, CSA de Alagoas 2, Lagarto 0, Sergipe 0, Asa de Alagoas 1, para alegria lá do Heraldo Júnior, né? Tá feliz com a vitória aí do Asa. Uberlândia 2, Rio Branco do Espírito Santo também 2, América de Natal 1, Fluminense do Piauí 0 e Tombense 0, Craque de Catalão 0.
3: Tivemos ainda 15 de Piracicaba 2, América do Rio de Janeiro 0, Goiatuba 1, Brasiliense 0, Brasiliense fora, né, da próxima fase. Gama 1, misto de Cuiabá 0.
5: Ontem, Juazeirense da Bahia 0, Serra Branca da Paraíba 1, ABC de Natal 1, Altos do Piauí também 1, Noroeste 1, Portuguesa do Rio 3, Marcílio Dias 2, Cascavel 1, Cianorte 0, São José, Juazeirense 1. E interessante que teve pênalti aí, né, Gilmar?
3: Isso, o Cianorte venceu 5-4 e avançou para a próxima fase. Tivemos ainda Manauara 1, Independência do Acre 1, Porto Velho e São Raimundo empataram 1-1, Porto Velho passou nos pênaltis, 7-6, Nacional e Araguaína foi 0-0, Ferroviário do Ceará 2, Central de Caruaru 0, 13 da Paraíba e Jacuipense 0-0, Guaporé 2, Monte Roraima 0, Luverdense do Mato Grosso 1, Ceilândia também 1.
0: Muito bem, 1:58 depois desse giro do placar aqui no nosso Esporte Mais. Só para dizer para os nossos amigos que nesse momento as duas seleções já estão na metade do campo. Vai começar o jogo Brasil e Japão daqui a pouquinho. Jogo da Copa do Mundo valendo vaga na próxima fase. 1:59. Dá tempo de falar mais alguma coisa? Dá tempo. Você ia falar o quê, Gilmar?
3: A escalação do Brasil, que você prometeu e não cumpriu, né?
0: Falei já.
3: Ah,
0: falei,
3: já falou?
0: Falei, mas eu posso repetir.
3: Ah.
0: A escalação aqui do Brasil. O Brasil tá escalado aqui, rapaz.
3: Cadê? Olha, eu penso que você não falou. Você só...
0: Eu falei naquela hora.
5: Eu também ouvi. Falou sim.
3: Ah, falou?
0: Falei. Então... Mas eu repito. Então, o Brasil vai de Alisson, Danilo, Marquinhos, Gabriel Magalhães e Douglas Santos. No meio, Casimiro, Bruno Guimarães e Lucas Paquetá. Na frente, o trio ofensivo. Rayan de um lado, Vinícius Júnior do outro e o Matheus Cunha pelo meio. Esse é o Brasil do Carlos Ancelotti para ganhar do Japão daqui a pouquinho.
3: Você falou sim, duas vezes.
0: Agora falei, né?
3: A segunda foi agora.
0: Beleza, muito bom. 1:59, o papo tá bom, mas...
5: Rapidinho, eu pensei que o Gilmar ia fazer como os locutores antigamente, né?
3: Repita.
0: Então é hora de nós ir embora pra gente poder ir assistir o jogo, desejar a todos um bom jogo, Brasil, que o Brasil vença e que amanhã a gente possa estar aqui comemorando essa classificação pra próxima fase, né, Lula?
5: Exatamente. Um abraço a todos, bom jogo e vamos embora. Um abraço, até amanhã.
0: Vamos nessa, Gilmar Santos.
3: Tchau, galera, até amanhã.
0: Na sequência, tá chegando uma programação especialmente pra você, feita aqui por toda a nossa produção da Rádio Unitins FM. Vem muita música legal, muita música bacana. O Esporte Mais volta amanhã, a partir de 1:00, logo após o Hora da Notícia. Um abraço e até lá.

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2: O governo federal lançou o programa Tela Brasil, uma plataforma de streaming pública e gratuita coordenada pelo Ministério da Cultura. O Tela Brasil é voltado exclusivamente para o cinema nacional e reúne cerca de 500 produções. A iniciativa pretende democratizar o acesso ao cinema nacional e fortalecer o mercado audiovisual. O acesso é feito exclusivamente com a conta Gov, com aplicativos disponíveis na Play Store, também para Smart TVs de diversas marcas e suportes.
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3: Para quem busca se especializar durante o mês de férias, os eixos de gestão, saúde e tecnologia da informação são destaques no Senac Tocantins, com cursos de curta duração. Ao todo, mais de 40 cursos estão sendo ofertados em Palmas, Taquaralto, Gurupi e Araguaína, entre eles o de marketing pessoal e profissional e atendimento pré-hospitalar e de primeiros socorros. Os interessados também encontram cursos nos eixos educacionais de beleza, moda e artes, além dos cursos de idiomas com aulas em Palmas, no prédio da FEComércio. Todos os cursos contam com vagas comerciais e gratuitas, disponibilizadas através do programa Senac de Gratuidade. Para estudar no Senac no mês de julho, as inscrições podem ser feitas de forma online pelo site to.senac.br ou presencialmente nas unidades em que os cursos estão sendo ofertados. Tina Santos para Unitins FM.
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0: Os Correios colocaram à venda centenas de bens imóveis que não têm mais utilidade para as atividades da empresa. Entre eles, bicicletas, equipamentos eletrônicos, cadeiras e longarinas, paleteiras, ar-condicionado e mobiliários em geral. Os itens poderão ser adquiridos por pessoas físicas ou jurídicas. A alienação dos bens será realizada mediante dispensa de licitação e efetuada ao que apresentar maior oferta. Todos os itens estão disponíveis para análise até o dia 30 de junho, das 8 às 11h30 da manhã e das 1 às 5 da tarde, no edifício sede dos Correios em Palmas. Os interessados podem apresentar uma proposta presencial ou via correspondência. O julgamento das propostas será realizado no dia 1º de julho, às 10 horas da manhã. Para mais informações, acesse correios.com.br. Antônio Neves para a Unitins FM.
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0: Eu acho que você tem que mandar aquela mensagem. 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
4: André Luiz de Matos Gonçalves foi reitor da Unitins no período de 1º de março a 9 de dezembro de 2010. 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A retomada dos cursos presenciais e gratuitos são frutos de sua atuação.
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4: As constantes alterações na legislação brasileira representam um desafio para estudantes, concurseiros e profissionais do direito. Pensando em solucionar esse problema, o egresso do curso de Direito da Universidade Estadual do Tocantins, José Ribeiro dos Santos Neto, desenvolveu a plataforma Legislarei, uma ferramenta digital voltada ao acompanhamento e estudos de normas jurídicas com atualização automática dos textos legais. A ferramenta permite ainda que usuários adicionem observações diretamente nos artigos das leis, façam marcações em diferentes cores, acessem a biblioteca pessoal e acompanhem publicações do Diário Oficial da União e façam a exportação de conteúdos em formato PDF. Tina Santos para Unitins FM.
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1: Você provavelmente não pensa nele, mas uma peça no escapamento do seu carro trabalha sem parar para evitar que gases venenosos contaminem o ar. Estamos falando do catalisador. Retirar o catalisador, além de ser uma prática ilegal, constitui infração grave, com multa e retenção do veículo. A retirada traz um enorme dano ambiental, liberando todos os poluentes que a peça deveria tratar na atmosfera. A central eletrônica do motor é calibrada para operar com a contrapressão gerada pela peça e, dependendo da calibração, a remoção pode causar falhas de funcionamento, aumento de consumo ou perda de desempenho. O furto de catalisadores tem se tornado comum devido aos metais nobres em seu interior, deixando o proprietário com o prejuízo e os mesmos problemas de um veículo sem a peça.
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0: A Universidade Federal do Norte do Tocantins, UFNT, publicou o edital que regulamenta o processo seletivo complementar por histórico escolar para ingresso no segundo semestre letivo de 2026. A seleção tem como objetivo preencher vagas remanescentes do processo seletivo por conta do exato. Ao todo, estão sendo ofertadas 58 vagas distribuídas entre cursos de graduação do campus de Araguaína, além de formação de cadastro reserva. As inscrições serão realizadas pelo portal ufnt.edu.br até às 18h do dia 8 de julho. A relação preliminar das inscrições confirmadas será divulgada em 10 de julho. O resultado provisório está previsto para o dia 17 de julho e o resultado final deverá ser publicado em 20 de julho. Antônio Neves para a Unitins FM.
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0: 15:56.
1: É o Silveira no piano.

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2: Junho é marcado pela campanha Junho Vermelho, voltada ao incentivo à doação de sangue em todo o país. 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

0: Palmas sedia a partir de hoje, dia 29, até o dia 5 de julho, mais uma edição do circuito ITF BT 400, torneio internacional de beach tênis. Evento realizado pelo Serviço Social da Indústria, o SESI, e a Federação das Indústrias do Estado do Tocantins, Fieto, na Arena SESI Esportes, na quadra 906 Sul, na Avenida Teutônio Segurado. O evento recebe atletas de 9 países nas categorias feminino e masculino, com média de público estimado para 4 mil pessoas por dia. Os torneios serão abertos à população com entrada gratuita nos dias 29 e 30 de junho e dias 1º e 5 de julho, sendo os dias restantes com entrada paga. Os ingressos estão disponíveis na plataforma Simpla. Tina Santos para o Unitins FM.
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1: É, moçada, rapadura é doce, mas não é mole não. Estamos por aqui, ó. Boa tarde pra todo mundo chegando aí no pós-jogão. Tá tudo bem? Tá tudo certinho por aí? Foi com emoção? Como é que tá o coração aí, hein? Como é que tá o coração aí do outro lado? É, estava acompanhando então Brasil, Brasil e Japão, Japão e Brasil. Que parada, né? 16 avos já foram, agora que venham as oitavas, né? Já estamos aguardando quem vier pelas oitavas, né? Tem uma promessa de Noruega, acho que é Cabo Verde, né? Tem um que cruzá-lo, que vai jogar com a Noruega, né? A possibilidade vem desse jogo aí, entre Noruega e o outro adversário, viu? Mas o importante é que foi duro, foi complicado, mas foi no detalhe, né? E tem jogo, é igual aquilo que eu gosto de falar. Jogo é jogado, lambaria, pescado e frito, viu? A gente conseguiu fritar os concorrentes aí no finalzinho, já nos acréscimos praticamente. No abafa, no ataque, na persistência, né? Deu certo, hein? Mais uma, só faltam mais 4 agora, só mais 4 partidas aí. 3 para chegar e 4 se quiser ser campeão do mundo, né? É lógico que vale a ressalva também que o time tá jogando mais sério, mais centrado, mais focado também. E aquilo que eu falo, vai engrossando a casca, entendeu? É durante a competição, a primeira fase da competição é para, como se diz, engrossar o couro do lombo. Porque senão, né, fica pelo caminho. E a partir de agora não aceita. Cada jogo é uma final, né? É o chamado mata-mata, as fases, né, classificatórias. O próximo é domingo, né? É no domingo, não é isso? Próximo jogo que vem é no domingo. Acho que é isso, hein, Goiano? Bruno tá aqui também, tá ligado. Luiz Carlos Cardoso também já tá ligadinho aqui com a gente. O pessoal tá aqui, muita gente acertou o placar. Eu vi aí pelos gráficos dos bolões, muita gente conseguiu acertar o placar apertado, né? E vale também lembrar que essa foi a primeira virada na era Ancelotti, né? Do Ancelotti, lá do Carlo Ancelotti. Primeira virada da seleção e pra cima da seleção japonesa que de besta nem um caminhado, né? Jogam muito, são letais na velocidade, né? Tanto que o Brasil deu uma bola errada, o time brasileiro deu uma bola errada para eles e praticamente era o que eles queriam para conseguir abrir o placar. Mas graças lá, ó, ao Casemiro e ao Martinelli e a todos que articularam, que abafaram e que foram com raça, estamos no clima já das oitavas agora, aguardando quem será, né, a próxima seleção que vamos encarar, a próxima final, porque cada jogo agora é uma final, não dá para no máximo uma prorrogaçãozinha com pênaltis que tava caminhando para a prorrogação, mas ainda bem que o time conseguiu evitar um desgaste, pelo menos mais meia hora jogada aí, a nossa seleção brasileira. A gente fica no aguardo então, para saber se vem a Noruega e eu não me lembro qual é a outra seleção, não sei se é Cabo Verde, é um negócio desse aí, uma seleçãozinha dessas, assim que a gente fala, dessas menores, mas, né, nessa fase aí não tem gente fraca não, né? Noruega ou Costa do Marfim, amigo aqui, ó, o Francisco André já me colocou aqui, Noruega ou Costa do Marfim, eu acho que eles jogam agora, né? Não sei se jogam ainda hoje, né? E aí já a próxima parada então nas oitavas é ali no domingo, né? Pra cima deles, vai Brasil, agora é VV, ou vai ou volta, desse modelinho. Que vem então, agora não dá pra escolher, quem vier tem que botar pra ganhar, trabalhar pra ganhar, agora sim. O time, né, chega numa virada bacana, jogou bem, com raça, o final do primeiro tempo tava muito apático aí, sem muita movimentação. E aí no segundo tempo a história deu uma mudada considerável, né? A gente às vezes fala da culpa do Casemiro de não ter feito a falta para matar aquela jogada que originou o primeiro gol do Japão, mas se ele comete aquela falta ali, ele teria sido expulso, teria deixado a seleção com um a menos, né? O que poderia ter complicado muito mais ainda. E aí né, o futebol até que, como se compensou, né, compensou aquela situação do Casemiro, porque no cruzamento lá do time brasileiro, a bola sobrou na cabeça dele, ele botou aquele gol pra estufar mesmo, aquela cabeçada de estufar a rede, e depois uma triangulação muito boa, movimentação, jogo de raça para recuperar a bola, né? É, de raça ali para recuperar a bola, o Brasil conseguiu articular, o Martinelli entrou muito bem no segundo tempo, e aí conseguiram achar ele ali, o cara que é atacante, o cara que tá ali para aquele ofício, bola bateu no pé, tem que resolver, né? É, o Rian correu muito atrás da bola, articulou, achei que ele deveria ter entregado mais um individual, mas é um jogo que eu falei, não dava pra errar, não pode ficar errando e entregando bola pro time adversário, né? A resenha tá boa, vou no intervalo e a gente segue. Haja coração, né, Maiara? Maiara tá aqui. Maiara hoje foi pra testar como é que tá aí a potência da potência cardio. Foi, hoje foi um daqueles, hein? É porque o histórico não tava legal, né? Na era Ancelotti não teve virada, né? Não teve Brasil virando pra cima do Japão, né? Então hoje foi aquele jogo pra realmente se preparar, né? O Luiz Carlos tá falando, deixa eu ver aqui como é que tá aqui a galera toda aqui, né? Ele fez a conversa, ele falou, a conversa no vestiário foi séria. É, eu acho que é bom, Luiz. Realmente a conversa no vestiário lá mudou o comportamento da nossa seleção. Então, simbora, papai, já eu volto. Vem, Brasil, vai, Brasil. Hora de tomar um suquinho aí, já a gente volta, hein?
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0: 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A premiação reconhece e divulga iniciativas voltadas à saúde pública, privada e suplementar, que contribuam para a promoção de soluções inovadoras e para o aperfeiçoamento das políticas de saúde no país. As práticas poderão ser inscritas em 5 categorias: tribunal, juiz, sistema de justiça, poder público, empresas e sociedade civil organizada. Para inscrever a iniciativa, basta acessar o formulário de inscrição disponível no link formulários.cnj.jus.br/prêmio-justiça-e-saúde-2026. Antônio Neves para a Unitins FM.
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1: na potência, na potência, na qualidade total. E seguimos ao vivo. Pelo nosso coração sertanejo, tudo ao vivo. Muito, muito boa tarde, viu? Muito obrigado aí pela sua companhia sempre especial. Sonzão ligado aqui na Unitins FM. PP com você até as 18h30, né? Tem muita moda bonita pra gente colocar no ar. E vamos seguindo por aqui, hein? Diego Costa, o Diego tá aqui, ele falei, Pepe, falei aí, ó, 2-1. Fechou no 2-1, hein? Parada grande, parada dura pra testar os nervos, o pulmão e o coração da galera, viu? É aquele haja coração, hein? 4h42, né? Bora seguindo então, próxima fase, tá garantida. Próxima parada, domingo. Domingo, né? É Costa do Marfim ou Noruega. Hurraca e vamos, né? Vamos, Brasil. Ó, o Goiano tá aqui falando comigo, hein, Goiano? Boa tarde.
2: Ô, Pepe, boa tarde, tô boa ligado. Tarde.
1: Tô aqui.
2: Passa do jogo é trem.
1: É.
2: Fácil não é não, mas passou, tá bom.
1: Passou, tá valendo.
2: Vamos ver a musguinha, né, Pepe?
1: A musguinha,
2: agora só pega pra nós o Lourenço Lourival, por favor. Condenado por amor.
1: Isso
2: pra todos os ouvintes. Tô ligado, é nós.
1: Beleza.
2: Abração pra você, ótima tarde. Vamos que vamos.
1: Vamos seguir.
2: Esperar domingo que vem pra ver o que dá.
1: Domingo que vem.
2: Tamo junto, é nóis.
1: Mais uma parada.
2: Na potência
1: mesmo. Agora, pra seleção, tem que ser na potência, tem que ser na raça, na coragem. Meu amigo Bruno, fala garoto, e aí, beleza?
3: Fala, meu amigo Pepe, rapaz, que jogo encardido, viu?
1: Encardido, boa.
3: Seleção do Japão, ela é uma seleção muito forte, cara.
1: Nossa, ali, é ligeira, né?
3: Preparado ali, foi no detalhe, viu?
1: É, no detalhe pra...
3: Tu é doido.
1: Você tá doido, encardido mesmo, gostei do tempo.
3: Aí, Costa do Marfim. Também vem, os caras vêm...
1: Vem, agora...
3: Seu jogo duro, encardido.
1: Vem pra cima.
3: Que jogão, viu, cara? Tu é doido, coração, velho, quase saiu pela boca.
1: Segura e vamos, né, Diegão? Segura. O Bruno tá aqui, né? É, Bruno, tem que segurar até. É pra testar a emoção do povo brasileiro aí agora, viu? Domingo, né? É não, meu amigo Francisco André. Aquele abraço pra você. Obrigado aí pela companhia especial também, sempre. Quem mais? Adeli Martins tá aqui, tá ligado também. Felicidades. A Mayara também, né, Mayara? Respira, minha amiga Mayara de Abreu. Bora pra próxima fase. É, 2-1 suado, gol, faltando um minuto pro final do zagueiro. É isso aí mesmo. É arrochar no coração, arrochar no 12 aí, que é teste pra os nervos. Deu uma tremida aí, deu. Como é que foi aí na sua casa, na sua turma? É assim, você tem que ficar rodando bola, né, gente? Você fica rodando bola, roda pra lá, roda. Não pode errar, né? Os caras fizeram gol em um erro, né? Em um erro, né, do Brasil, né? Tocou a bola errada lá, né? E aí o trem desandou, né? Mas, bora lá! Noruega ou Costa do Marfim? Prepare aí pro domingão. Vixe Maria, próximo domingo, hein? Simbora! 4h45 agora na capital. Vamos de música boa, né? Música boa aqui no coração sertanejo. Enquanto você vai curtindo também aí do outro lado do rádio sempre, né? Deixa eu abraçar meu amigo Nego. O Negão do Bar vai ter a domingueira dele, né? Dia 4 e 5, não é isso, Nego? Deixa eu dar uma conferida aqui. Já estamos fazendo barulhinho lá pra ele lá. Convidando aí pra turma. Vai ter a domingueira lá, viu? Domingueira dia 5/7, né? Vai ter uma feijoada também. Zé Francisco e banda vai fazer o som. É bingo de leitoa, de frango também. Amigo Nego do Prata aí, viu? Dia 5, tá? Concentrado, vai fazer a domingueira pra turma, né? E assim, no dia já dá. É do jogo, né? É, vai dar no dia do jogo aí. Da seleção. Não sei do horário ainda, né? Que é o próximo jogo. Alguém que já tiver aí o horário. Já me passa qual o horário aí da próxima parada, da próxima emoção que a gente vai viver.
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1: Sempre tocando as melhores, hein? Muito boa tarde pra você. Boa segundona. Segundona diferenciada.

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1: É nesse padrão, é nessa pegada aqui no Coração Sertanejo, com muita moda bonita, né? Abraço Lázara Marques, né? Tá ligadinha sempre também aqui no Coração Sertanejo. Muito boa tarde. Hoje teve bolão aqui com a galera do esporte, né? Você que tá me ouvindo agora, que participou do bolão, acertou, e amanhã eles vão passar o critério, né? Algumas pessoas, né? Falando que acertaram também aqui, né? O resultado do bolão aqui dos amigos do esporte. Se algum tiver ouvindo, me passa o critério, né? Me passa pelo menos o critério pra gente estar orientando aqui as amigas e amigos que, acertam. Parece que já tem umas duas ou três pessoas aqui. Não, três, quatro. Eu acho que a galera já acertou no placar aí do esporte aqui, viu? Tava falando até do kit churrasco, como é que é, galera? E aí, conta aí pra mim, turma do esporte, como é que será o critério de desempate aí pra esse kit churrasco, né? Preparar o kit já pro domingo, né? Porque aí é outra parada, né? Serão as oitavas, né? Estávamos na disputa dos 16 avos, né? Chamado, né? Que são, temos 32 seleções, né? 32 seleções, agora só 30, né? Só 30 segue na disputa, mas vai ter jogo agora. Eu acho que agora, não sei se deve estar começando agora. Parece que 5 e me parece que às 22 horas também. Tem mais um, inclusive tem a Alemanha hoje, né? Tem a Alemanha na parada também, viu? Mas é isso aí, seguimos assim, hein? Galera que fez a resenha aqui no esporte, né? Me passa aí depois o critério de desempate do kit churrasco aí do pessoal. Um minutinho para as 5. Dá para tocar mais uma moda bonita, né, Pepe? Bora aqui, ó.
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1: Sempre com as melhores companhias e as melhores modas no ar. Pepe do Rádio, os melhores ouvintes desse mundão de meu Deus aqui no Coração Sertanejo, hein? Pega mais uma moda aí, ó.

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0: 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Bora, bicho perigoso.
1: Bora, perigosão. Bora aí, bicho perigoso danado, hein? Zé Nilson, meu amigo, cadê você? Abraço, Zé Nilson. Felicidades aí, tá antenado, tá ligado, hein? Ligado aqui, meu amigo Elvandes, grande Elvandes também. Abraços aí pra você, toda a família Paulo Otávio. Como é que foi o Paulo Otávio do jogo, hein? Como é que foi a emoção aí, meu garoto? Tudo certinho, tudo ok? Abraço pra você e pra toda a família, grande Elvandes, né? Nossa turma aí boa. Na região da Lagoa, Lagoa do Tocantins também na audiência, na qualidade, hein? Essa semana o governador vai entregar a ponte lá do Rio, do Ribeirão Caracol, né? Já entre São Félix e Lizarda, né? Vai ter programação por lá, tá previsto aí a programação da entrega da ponte ali que interliga, né? São Félix do Tocantins e Lizarda, passando ali pelo Caracol. Aí, menino, é a ponte zona tá 100% pronta e preparada, e hoje é a melhor via para quem vai para Lizarda, né? Passa por Lagoa do Tocantins, acelera lá até depois do Rio Sono, né? E aí depois já vira na direção da nossa Lizardinha de Açúcar, menino. Bora, bora, bora, turma. Boa tarde aí. Pessoal da região que vai também nos acompanhando. A turma tá por lá, hein? Meu amigo Lula tá ligado por aqui, tá antenado, né? Vai trazer já já a resenha boa do esporte aqui, né? E vamos juntos, hein? Pepe, jogão, hein? Jogão pesado hoje, é. Como o ouvinte falou ainda agora há pouco, aí, um jogo encardido. Japão tá monstro, mas sentiu o peso da amarelinha, né? É, sentiu o peso, sentiu a pressão também. Não pode, time brasileiro se vir, leva. Se abrir pra jogar com o Brasil, leva. É, só tem que tá sempre ligado. Treinador é muito bom também, virou, como se botou uma liga nos jogadores aí no intervalo, hein? É, meu amigo, então, já tinha que tá com as malas prontas aí pra, agora é assim, cada jogo as seleções já vão com a mala pronta, né? Já vão preparadas aí, e aquela que for perdendo vai dizendo adeus à Copa do Mundo, FIFA World Cup, essa versão 2026. Olha, do tempo que eu assisto, eu venho ali da Copa das minhas lembranças, né? Eu não lembro da de 82, que era muito, muito criancinha ainda, né? Bem jovem, mas de 86 pra cá, no México, do México pra cá, a gente já lembra de algumas situações das Copas que se passaram, né? E agora também carimbando já seus 24 anos, né? Depois de 2002, né? Depois de 2002, já se vão 24. Gente, passa rápido, hein? Assistimos a seleção de Ronaldo, Ronaldinho, Kaká e companhia, né? Ser campeão pela última vez aí no ano de 2002. E agora, né? Vamos ver o que vira. Faltam 4 jogos, né? Para chegar na grande final, faltam 3. E aí, para ser campeã, né? Para se sagrar a seleção campeã, né? Tem que ganhar também o 4º jogo, que no caso será a grande final. Mas, né? Só falar, o time tá, vai me iludindo, continue nos iludindo, né? Que continue nos iludindo aí, que possa, né? Igual eu falei, o time tá ganhando um corpo, né? Tá ganhando espírito copeiro, né? Igual já faz, time, por exemplo, time da Argentina é pancada, é duro. Umas seleções aí que tem uma pegada copeira, né? O jeito de jogar aí das seleções aqui sul-americanas, quando chega, dá um trabalhão, né? É um trabalhão. E assim, o que eu queria falar? Eu falei das Copas, que eu já venho com lembranças aí de 86, de 90, né? 94, 98, 2002 e de lá pra cá, né? Vem de lá pra cá. Mas assim, a dinâmica do jogo melhorou muito nessa, né? E depois vai ser adequado, né, para os campeonatos, principais campeonatos aí do mundo, né? Aquela questão do jogador ficar fazendo cedo.

0: edição da Copa de 2026, né? Que deram mais fluidez, né? Botaram os times para estarem mais em confronto, jogando com as suas estratégias, né? E por aí vai, né? Mas ficou legal, porque você via de ser até no próprio campeonato, nos campeonatos aqui do Brasil, né? O cara contar com o resultado, o goleiro ficava lá pro quarto, tinha um goleiro que ficava ali amaciando, passando a mão na bola quase um minuto para cobrar um tiro de meta, né? Ou então para soltar a bola, para conseguir liberar. Agora, se demorar, eu acho que são 8 segundos ou 10 segundos pro goleiro, e me parece que 5 segundos, né? Na cobrança do lateral, já pode virar a bola pro time adversário, né? Fica legal, fica bacana. O goleiro, se ficar estante de tempo, não sei se parece que vira escanteio, não é? Eu acho que é escanteio que vira, se o goleiro ficar, como se diz, né? Esnobando lá com a bola, né? E segurando a bola demais. Fazendo cera, como a gente gosta de falar, né? Neila, boa tarde pra ela. Tudo certinho, nosso abraço. Célia, um abraço pra você, minha querida Célia. Ó, vai ter aqui programação, festejo do Divino Espírito Santo, Nossa Senhora do Perpétuo Socorro, né? Vai ser onde? 10, 11, 12, agora de julho, né? Onde que é a região, meu Deus do céu? Deixa eu ver aqui. Deixa eu dar uma olhada aqui, Célia. Cadê? É, festejo Divino Nossa Senhora do Perpétuo Socorro, comunidade Canela, né? É a programação das festividades aí, vai ser realizada nos dias 10, 11 e 12. É na programação do Divino Espírito Santo, o pessoal do Canela. É lá na Norte, não é, Célia? Me fala aí direitinho. É na Norte, não é? Na área Norte, né? Boa tarde, estamos garrado aqui na colheita do chicletinho, o chicletinho da Cocó. É o chicletinho do frango, é o milho, né? É, um abraço pra nossa turma aí toda, Pezinho, o Celino, o Elias, Baiano, o Irineu, o Pedrão também de Porto Nacional, é o Josivaldo e a turma que tá mexendo aí, tá no mexido aí do chicletinho da Cocó. Boa demais, hein? Vou trazer mais uma moda. Deixa eu trazer mais uma moda aqui. E aí já, meu amigo Lula faz a resenha do esporte também, pra gente abater essa meta aqui.
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0: Olha a hora certa, certa aí, a hora, ó, 5:15, hein? 5:15 agora.

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1: Sempre bom ter todo mundo por aqui, hein? Bom demais ter você. Sonzão especial aqui no Coração Sertanejo, com muita felicidade, alegria e muita, muita música boa, né? É, vamos seguindo. Um abraço pro meu amigo Maracaípe, rapaz. Grande Maracaípe aí do espaguete. É o homem do espaguete. Por lá mais cedo, almoçando um macarrãozinho hoje pra depois assistir o jogo lá no espaguete do Maracaípe. Top demais ali. É, muito, mas muito top, meu parceiro Maracaípe ali na 104 Norte ali, né? Bama, gente boa, da gente da melhor qualidade, né? Ser humano da melhor qualidade. Esse é cabra bom, cabra bom. Daquele jeito. Deixa eu ver aqui os recados. Vilmar Santos também tá na horta ali, hein? Chico Rei Paraná, pra gente. Vai, vamos de Chico Rei Paraná. Vou buscar uma deles aqui, hein? Buscar uma aí pra gente recordar e recordar legal, viu? Ofereço pra minha esposa Neila, filho Enzo, Pietro, Vilmar. É no assentamento Veredão, turma do Veredão, que tá com uma horta de alface ali, né? Os canteiros de alface ali, preparados, hein, Vilmar? Abraço pra você e toda a turma aí do Veredão também, a nossa companhia. Luiz Feitosa, fala, garoto.
2: Boa tarde, Pepe.
1: Boa tarde. Mas
2: aí, rapaz, eu acertei o placar do jogo, falei que era
1: 2-1
2: e foi
1: deu,
2: em cima da bolsa.
1: Deu no
2: boa
1: último,
2: tarde aí,
1: Pepe.
2: Rodamos
1: minuto
2: aí pra mim, lá onde eu moro. Eu peço pra você e pra todos que estiverem na sintonia.
1: Valeu, garoto. Valeu demais, hein? É, ele falou que... Olha, tá vendo? Acertou. Falei que tem muita gente que fez... É, fez o bolão aí. Fez, o pessoal que participou dos bolões. Teve muito resultado de 2-1, né? 2-1. Só não esperava ser tão difícil, né? Resolvido ali no último, praticamente no último minuto dos acréscimos. E aí aquele juizão, rapaz, aquele acabou que dava bom de ganhar um cascudo, aquele juizão lá. Você tá doido aí? O cara deu quase 4 minutos, acho que 4 minutos a mais, né? Tava no último minuto lá da prorrogação, né? Foi 6 de acréscimo. Aí de repente o cara deixa o jogo. Eu falei, não, desse jeito aí ele vai botar mais 10 minutos aí de acréscimo. Você tá doido, italiano? Que você não apareça mais nos jogos do Brasil, não, que não venha aparecer. No começo do jogo lá teve uma falta pancada que o cara pisou no pé do Vini, que já poderia ter, né, dependendo da situação ali, da intensidade, ter dado um vermelhinho pro cara lá, porque o cara realmente deixou o pé e pisou, né? Em duas vezes os jogadores japoneses deixaram o pé e chamaram as travas da chuteira. Aqui dali agora, quando termina o jogo, que esfria o corpo, da esfriada, aí aparece ali o roxo no local, né? Tem contato, lógico, o futebol tem contato, mas tem uns contatos que são maldosos, né? Tem uns jogadores que realmente são bem, bem sacanas, né? E machucam, isso aí que ainda tem que ser organizado pra tipo assim, tirar de tempo, banir essa galera ruim do futebol. É, com essas regras que foram adaptadas agora, adequadas agora, deu muito mais tá dando mais graça de assistir, tá ficando melhor. Agora tem que ficar de olho na galera que é maldosa, né? Porque tem uns aí que, né, até na pelada vai pra machucar os companheiros. Isso aí tá fora de base, né? Nananina não, é uma brincadeira, o cara vai lá e dá uma sapatada no outro que eu vou te contar, viu? Você tá doido. Célia, e aí?
3: Sim, na 508 Norte, lá naquela igreja bonita, linda.
1: Muito bem, então. A nossa Santa Terezinha do Menino Jesus vai ter a programação do Divino Espírito Santo, festejo de Nossa Senhora do Perpétuo Socorro. É 10, 11, 12, né? 10, 11, 12 aí de julho. Abração, hein? Domingueira com jogão agora, hein, negão? É, o nego do Prata aí, meu amigo, nego do Prata, do assentamento Prata. Vai fazer o movimento da domingueira lá no espaço dele, viu? Vai ter música ao vivo, vai ter feijoada também, vai fazer a feijoada a partir da... No caso, tem que descobrir o horário, ainda não consegui descobrir aqui o horário do próximo jogo da nossa seleção. Quem tiver essa informação, me manda aí, por favor, tá bom? É o próximo jogo das oitavas, né? Mas acho que deve ser mais tarde, não deve ser tão cedo, né? É, podia ser assim, sei lá, umas 16 horas, né? 16 horas, né? Ficaria bom também, ficaria bem legal, né? Mas Vou buscar aqui pra depois a gente saber qual será o horário do jogo das oitavas aí do Brasil com quem vier, né? Agora não pode ficar, não quero, não, agora tem que ir lá jogar e ganhar. Vai lá, joga e ganha, dá o teu melhor, dá o teu show. E tudo show, hein? Tô por aqui, na hora do jogo era a TV ligada de um lado e a Unitins também, né? Aqui não desliga não. Boa, garoto. Obrigado, hein, Vitor? Abraço pra você, garotinho. Felicidades aí sempre. Na qualidade, né? Manuel do Aterro Sanitário também. Abraço pra ele, grande Manuel aí do nosso Aterro Sanitário. Boa tarde, garotinho. Quem mais? A Neila tá aqui. Manda um modão aqui pro Veredão, né? É, a turma aqui do Veredão. É o Alqueirão de Saudade, hein, Pepe? Rio Negro e Solimões. Ela acertou o palpite também aqui, ó. Bicho perigoso. Abraço, hein, Neila? Felicidades, amanhã a galera vai trazer o critério, né, de resolutividade aqui do bolão aí do esporte, né? Que acho que tem um kit churrasco aí pra turma, né? Várias pessoas acertaram o placar, mas amanhã o pessoal vai trazer o critério aí de desempate, se é por ordem de palpite, ou se vão pegar quem ganhou e fazer um sorteio, né? Fazer um sorteio aí, né? O Everaldo tá me falando que é 17 horas. Obrigado, Everaldo. Obrigado aí pela informação, meu irmão. 17 horas, então 5 da tarde, né? Eu falei 16, mas 17 tá bom também, né? Já no finalzinho da tarde, então, domingo, né? Próximo domingo aí. Preparem-se. Simbora, Célia. Agora chegou aqui, ó, o áudio dela aqui.
3: E aí, meu amigo Pepe? Rapaz, mas que sufoco, velho.
1: Encardido, velho.
3: Nossa senhora, com amor do coração. Mas eu falei, eu fui comprar a blusa do Brasil, na verdade eu fui trocar, né? Porque eu ganhei, ficou pequena, eu fui trocar, só paguei a diferença.
1: Sim, sim.
3: A moça perguntou pra mim qual era o meu palpite, falei 2-1 pro Brasil.
1: Olha, né?
3: E todo mundo, eu falei que era 2-1.
1: Só não achava que era tão difícil.
3: Se tivesse feito o bolão, tinha ganhado, né, Pepe?
1: Verdade.
3: Mas foi sufoco, Pepe, mas...
1: passou.
3: Vamos, né? Graças a Deus.
1: Vambora, melhor nós do que eles.
3: Pepe, vamos, mano, tá chegando o festejo lá.
1: É.
3: Pessoal usando a 508 Norte, né?
1: Muito bem, então,
3: viu? Santo Pepe de Socorro, Divino Espírito Santo, Rei, Rainha, Imperador, Capitão do Mastro.
1: Tem toda aquela festança.
3: Vamos que vamos, né? 10, 11 e 12.
1: 10, 11 e 12 de julho. Aquela festança que tem uns bolos. Tem Rei, Rainha, tem Imperador, tem Imperatriz também. Eita, eu gosto quando tem o Mastro também, que levanta o Mastro, derruba o Mastro e vamos que vamos.
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1: Vamos curtir mais uma moda, hein? Mais um modão aqui. Leite Camargo, hein? Bora, Evandes, Raul Matos também tá ligado, garotinho. Boa tarde aí. 5:30.

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0: De lá pra cá.
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0: Daqui a pouco a gente tem umas do fundo do baú. Agora tô tocando só uns modão animado aí, né? Pra fazer o esquenta legal do pós-jogo, né? Pós-jogo Brasil 2, Japão 1. Vamos para a próxima. Estamos na próxima fase. Domingo que vem, 5 da tarde, né? Daquele jeitão, hein? Minha amiga Regina, um abraço, Regina, tá tudo bem, tudo certo? Regina aqui do Fragata, né? Só que ela tá em Taquaral, tá dando uma volta lá em Taquaral. É a Leiliana, todo o pessoal da lojas Encanto aí. Obrigado a turma com som ligado também, som calibrado aqui no Coração Sertanejo. E a gente tocando esses modão aí na segunda-feira, plena segunda-feira pós-futebol. Bora curtir modão também, né? Já foi o jogo, agora é o futebol. Tem mais jogo rolando aí pela os 16 avos, né? Que a gente chama 16 avos, porque ainda são 30, eram 32 seleções aí nessa fase e vão restar apenas 16 para as oitavas. Então, estão acontecendo jogos de 16 avos aí da Copa do Mundo. Tem gente que fala, meu Deus do céu, que palavra é essa que o Pepe tá falando? 16 avos? É porque não conhece da fração, né, gente? É, quem não conhece a fração, 16 avos, né? É porque o que está em jogo, né, 32 seleções estavam nesta fase da Copa do Mundo. E aí, como o próximo são a fase de oitavas, então estamos nesse momento, né, acompanhando os jogos aí de 16 avos da Copa do Mundo, né? Ou como eles estão falando também, segunda fase da Copa, né? Primeira foi aquela que teve 3 jogos para cada seleção. E aí agora a segunda fase, né? Quem passar, devido às combinações, já vai para as oitavas. Abraço, hein, Regina? Felicidades aí para você e toda a turma. Lojas Encanto também, obrigado aí pela companhia. Leiliana, minha amiga Regina do Fragata, vem quando passa lá para dar um talento no Poçante, né? É, tem que passar para deixar o Poçante no grale, né? No capricho. Um abraço, minha amiga Regina. Tava ontem na Corrida do Fogo, ela, meu amigo Cleone também. Daquele jeito, daquele modelo, né, Regina? É, estavam lá participando, hein? Grande abraço aí, toda a turma 100% na qualidade, né? Depois eu passo lá para nós dar aquele brilho no poçante, né? Aquele talento no poçantezinho do PP, né? Manter o bichinho arrumadinho, né? É, uai. Felicidades aí, Regina. Um abraço para você, meu amigo Henrique, também sempre encontra nos pioneiros aí, né? É, falando da Regina, que ela tá em Taquaralto, mas ela trabalha ali no Fragata Lava Jato. E a história do Fragata também já caminha para 35 anos, né? Tava aí acompanhando, também tenho contato lá com o parceiro Henrique, né? E aí são 35 anos de muitos talentos aí no poçante da turma aqui da nossa capital e da nossa região. Felicidades para você, Regina, sempre. Um abraço, Cleone, toda a família e a todos que estão te acompanhando aí na missão aí de Taquaralto, né? Acelerando aí pela região. Obrigado pela audiência. Vamos de moda? Vamos trazer mais moda bonita. Só mandar aqui uma alusão pro Raul Matos, região do Jacó. É, Pepezão, aniversário do amigo Manuel Antônio. Então, parabéns para ele. Muita paz, alegria, muitos anos de vida. Fé em Deus e simbora, hein? Sempre. Fé em Deus e pé na estrada, na missão. João Antônio, ele fala comigo aqui, rapidinho, pra mim já puxar a próxima. Já tô com a próxima aqui engatilhada aqui.
3: A nossa companhia. Boa tarde, meu amigo Pepe, aqui é o João Antônio do Santos. É aqui comigo mesmo, meu amigo. Né? Gostei de ver, 2-1, em cima. Passou o pesadelo.
0: É.
3: Agora que eu quero que você toque pra mim do Chitãozinho, o último cruzeiro.
0: O último cruzeiro, rapaz do céu, vou ver se eu tenho essa, hein? Vou ver se eu tenho, mas se não tiver, a gente manda outra aí. O Chitãozinho e Chororó, tá? Último cruzeiro, vou na procura. Se não, bota o fio de cabelo aí pra nós chorar aqui, chonado demais, hein? Chá comigo, menina. Francisca, fala comigo.
4: Olá, Pepe. Oi. Tudo bom?
0: Tudo bem? Bem-vinda.
4: Tiramos o Zé Zé Luciano, é o amor.
0: É o amor. Boa também.
4: Pra quem gostar, você.
0: Certo. Tá?
4: Um abraço, primeiro.
0: Valeu demais. Deixa eu ver se eu acho aqui o último. Cruzeiro, será que tem? Não tem aqui nessa pasta, hein? Eu vou dar uma procurada ali pra ver se eu tenho ela em outra pasta ali, se não, manda outra aí do Chitãozinho Chororó também pra gente curtir daqui a pouco, hein? Já tem uns pedidos aqui, já já tem um alqueirão de saudade que vai vir, e agora vem mais uma, que não para. É alegria essa resenha boa, os melhores ouvintes do mundo aqui na companhia, minhas amigas e meus amigos aí, na cidade, no sertão, na chácara, na fazenda, no assentamento, no pé do morro, em cima do morro. E vamos embora.
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0: Bora animar esse trem, bora animar esse negócio, hein? Então vai pro meu amigo Vilonei, ela é a versão da Roberta Miranda, mas com a voz do Daniel. Ficou animada também, essa aqui ficou boa pra dar um sapateado aí, Vilonei.

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1: Só tem moda boa, só tem moda bonita aqui no coração sertanejo, ao vivo. Sempre de segunda a sexta-feira, de segunda a sexta, gente, por aqui no coração sertanejo, das 16 até as 18h30, com muita moda na qualidade sempre, viu? As quintas que a gente vai até as 18, devido aí ao nosso Cultura em Movimento aqui na Unitins, hein? E os melhores ouvintes nessa companhia. Pessoal, estamos falando aqui, Pepe do céu, Pepe, né? Essa fase de mata-mata, quem quase morreu foi eu. Pressa. Bem, foi diferente, né? É, o pessoal tá falando, Pepe, Ave Maria, quase que no negócio do mata-mata aí, quem quase morreu foi eu, de tanta emoção e adrenalina. É, ué.
2: Acertou.
1: Foi?
2: Acertou. Como não foi que você acertou?
1: Eu acertei aqui, comadre. Você passou um arroz também, passou? A pressão subiu aí, comadre?
2: Acertou.
1: É, né?
2: Acertou. Como não foi que você acertou?
1: Eu acertei aqui esse negócio, por acaso, viu? Acertei, viu? Deu bom demais.
3: Aliás, pra entender que eu sou meio louco.
1: Hã? Como é que é?
3: Aliás, pra entender que eu sou meio louco.
1: Vixe, Maria, tá.
3: Aliás, pra entender que eu sou meio louco.
1: Alto não, vou falar baixinho.
4: Mas, rapaz!
1: Bora, menino! Presta atenção, menino! 5 e 5. Ixi, tá. Ué, já tá quase na hora da gente deixar as últimas aqui. Hoje foi mais rápido também, nós chegamos no pós-jogo, né? Bruno Borges, abração pra ele. É filho do amigo Cenourão também, ó. A turma boa aqui na companhia.
5: Vamos lá, alô, Bruno. Meu amigo Pepe do Rádio, como é que você tá?
1: Como é que você tá aí, meu garoto? Você tá bom?
5: Pepe, mas que sufoco com nossa seleção, hein?
1: Na pressão.
5: Mas tá bom, 2-1, vamos ver na próxima. Precisamos do Hendrick, Luiz Henrique, como titular.
1: Tem que botar,
5: Pepe,
1: né?
5: Pepe, e essa obra aqui, próximo à ponte, saída para os Aurinis. Vai acabar quando? Tá de rosca, tá difícil. Tá um caos.
1: Olha, rapaz.
5: Eles demoram muito a molhar, fica muita poeira, as pessoas estão chegando no serviço muito sujas. Ixi. Devido a esse problema.
1: Olha.
5: Ajuda nós aí, Pepe.
1: Um abraço.
5: Tchau, obrigado,
1: então, hein? Aí, pessoal, deixar o negócio mais molhado aí, né? Próximo ao Aureni 4, não é isso? Bertaville. É, estão na obra ali, mexendo na Teutônia, mas tem que dar um talento. Falamos muitas vezes ali, né? Você lembra que eu de vez em quando tô comentando, não é? Não é criticando, gente, é porque tem pontos que a gente anda que estão estrangulados, né? Já deu. Outro ponto aqui que eles têm que trabalhar e dar um jeito de organizar também, ó. Vamos lá para mais um aqui. O PP, né, tá aqui, mas não é. Eu estou propondo ideias que podem melhorar, principalmente o fluxo aqui da nossa cidade. A gente já fala de muito tempo, né? Lembra que eu falei dias atrás que eu passei por lá uns tempos atrás? Graças a Deus estão tomando as providências. Ontem também eu fui na região do Arraiá da Capital, né? No Arraiá da Capital. E vi que a prefeitura tem colocado e que faça esse projeto, e é hora de fazer agora, de arrochar o negócio do asfalto aí, do recapeamento. Algumas NS e LOs, né? Carecem, né? Já carecem demais, porque não cabe mais tapa buraco, né? O trem tá parecendo que é isso, sendo blá blá blá blá blá. Haja suspensão, né, gente? Para dar conta do sistema de suspensão do carrinho da gente, né? Uma região que tem que melhorar aqui. Vamos para mais uma aqui, rapidinho. E essa tem que fazer, eu acho que tem que fazer uma ponte. É ali perto do quartel da Polícia Militar aqui, ó, do HGP para baixo ali. E aquilo ali já tá muito apertado, né? Falta um pedacinho lá, acho que uns 300 metros ali, 400 metros de asfalto até interligar na outra rotatória, que vem aqui daquele mall ali abaixo do HGP, no sentido às quadras, né? Rumo à Graciosa. Já tem que dar um jeito, gente. Isso aí, né? Hoje tá tranquilo, né? Mas no final do dia aí, nas primeiras horas também, nos horários de pico, perigosíssimo aí, né? Então, perto ali do quartel, né? O comando é aqui em cima, o quartel da nossa Polícia Militar fica praticamente de frente ali. Tem que fazer aquela ponte, né? Organizar a estrutura da ponte que visa duplicar, né, essa LO, não me lembro aqui qual é a LO, mas é aquele trecho ali, abaixo ali do HGP, no sentido ali o quartel da Polícia Militar, hein? E essa questão da obra, como o ouvinte estava falando comigo aqui na região ali do Aurini 3, a Bertaville, vindo para atravessar a ponte aqui para a região central pela Teotônio Segurado, o pessoal que tá fazendo tem que deixar molhadinho também no, né, durante toda a execução, mas principalmente no final do dia também, porque senão mata o povo de poeira, né? Vamos lá, gente, deixa eu só agradecer, não vou conseguir colocar mais os áudios, vou ficar devendo o áudio da turma, porque vem aí a nossa derradeira dessa sequência, e aí depois vem aquela sequência final, a miozona do Brasil, Pedrão, meu amigo Guiú, Elvandes, a Ivanete Lacerda também, bração aí pra ela e pra toda a família. Pedrão tá ali, vai todas as derradeiras pra você. O Vilonei tá aqui também, abração, felicidades aí pra você. Raul Matos, seu Manuel Antônio é pai dele, o papai, então, felicidades aí, paz, alegria, muitos anos de vida, na bênção. A Ivanilde Lobo também, ligadinha. Deixa eu ver quem mais, a Morena, oi Morena, felicidades aí pra você, muito obrigado pela companhia. Ivone, nosso abraço carinhoso, obrigado. Zacarias Martins, da nossa capital da amizade. Felicidades aí, o Paulino Cowboy também. Abração, hein? Foi por pouco, foi sufoco, né? Nesse mata-mata, quem quase morre foi a torcida hoje também, viu? Haja coração, pulmão e psicológico pra aguentar. Mas agora, cada jogo é uma parada final, gente. Estamos fechando a meta por hoje, então muito obrigado pela sua companhia, pela sua participação. E amanhã, na bênção, na proteção do nosso Papai do Céu, queremos estar junto com vocês aqui. Sempre falo, do alvorecer ao anoitecer, curta sempre aí o sonzão da Unitins.
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3: Estão abertas até o dia 1º de julho as inscrições para o processo seletivo da Unitins, destinado à contratação de tradutor e intérprete de Libras para atuar no projeto Tô Graduado. O edital prevê o preenchimento de 2 vagas imediatas, mais formação de cadastro reserva. As inscrições devem ser realizadas exclusivamente pela internet. Para participar da seleção, além da experiência profissional, é necessário possuir curso de graduação ou curso técnico profissional na área de tradução e interpretação em Libras. O edital completo com todas as informações sobre requisitos, cronograma e procedimentos de inscrição está disponível no portal da Unitins de Palmas, Vilma Araújo.
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0: Muito boa noite para você. Em Palmas, 7:03.
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0: Muito bom, de volta, que maravilha. Eu e você na mesma frequência, 96,1, noite de segunda-feira, início de semana. É, exatamente hoje, dia 29 do mês de junho. Mês de junho já pedindo dispensa, né? Tchau. Já chegando julho, né? E aqui eu já quero abraçar você com muito carinho, você em casa, no trabalho, na zona rural, né? Você de norte, sul, leste, oeste da nossa capital, pelas cidades vizinhas também, pelo Brasil, você que nos acompanha pelas redes sociais. Boa noite, gente, obrigado. Quero desejar aqui a você uma boa semaninha, tá? Você que tá em casa já descansando aí do lado da família, com a família, né? Tudo de bom para você. E você que nos leva no carro também agora, você que tá aí no seu trabalho nos ouvindo, muito obrigado pelo carinho. E hoje lembra que a data de hoje, sabe o quê? Hoje lembra o dia da telefonista, dia também do pescador. Olha aí, lembra o Lampião, entrou no cangaço, quando o Lampião entrou no cangaço, lembra a data de hoje, 29 de junho. Vamos ver como é que tá o tempo em Palmas agora, nessa bela noite de aí segunda, 30 graus neste momento. Então vem com o Jota, pode ser? Participe, tô te aguardando aqui, o teu carinho, o teu áudio, a tua mensagem de texto também pode ser, fica à vontade. 999156234 é o nosso WhatsApp. Vai ser um prazer imenso, tá? Bater um papo com você e, lógico, trazer a sua canção.

0: Legal, hein? O som top. Que de abelha, voz da Paula Toller, né? E ainda teve o Bob Dylan também. Aqui na nossa programação, Toca Aí.
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0: Seguindo até as 21 horas, abraçar aqui o Alexandre. Pois é, né? Hoje o jogo foi um espetáculo, né? É, deixou os torcedores nervosos, né? Bem, né? Sem dúvida nenhuma, mas o importante é que o Brasil levou essa, né? A gente passou dessa fase, deu mata-mata, né? Agora vamos pra domingo aí, mais um jogaço. Olha, você que tá em casa, chegou agora, tá no trabalho, alô, Bacabal, Bacabal hoje tá descansando hoje, né? Trabalha aqui na segurança da Unitins, abração Charles, tá hoje, né? Todos os nossos queridos ouvintes em toda a capital, cidades vizinhas, boa noite, obrigado, que todos possam ter uma maravilhosa semana aí, né, gente? Boa semana para todo mundo, que seja bem proveitosa, que você consiga aí realizar teus sonhos, né? Então, sim, e à frente, a luta, vamos à luta. Raul Matos, boa noite para você, queridão, região do Jacó, Porto Nacional também, na escuta do nosso programa. E hoje é o nível do seu papai, né, o Raul? Raul, manda o nome do seu papai então pra gente. Pra gente mandar um abração grandão pra ele. Tá bom, querido? Como que é o nome do papai? Manda aí. 7:16 agora em Palmas. Seu Manuel, receba o carinho aqui do Jota Júnior, tá bom? Olha, que essa data seja muito especial pro senhor, tá? Manuel, Antônio, receba o carinho aí do Raul Matos, seu filho, da sua família, de todos nós aqui da Unitins FM. Vamos abraçar todos os aniversariantes do dia de hoje, né? Sem dúvida, né? Que de repente está nos ouvindo e tá também completando mais uma data especial. Tudo de bom, saúde, prosperidade sempre, Deus no coraçãozinho aí, toda a vida, tá bom? Olha, o segredo da existência humana reside não só em viver, mas também em saber que, e em saber para que se vive. A real beleza, no final da estrada, onde tudo envelhece, termina relevando-se naquilo que o nosso interior reflete através dos pensamentos, atos e palavras. Ainda há tempo de refletir, ainda há tempo de traçar novos objetivos, ainda há tempo de fazer o que é certo. Não se limite, faça a diferença. Vamos ouvir o Real Life, Send Me Angel. 7:18 agora, boa noite.

0: Bom demais, hein? Nadson, o Ferinha e Léo Santana. Ainda Real Life Semêndio.
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0: Bom demais ter você do nosso ladinho. Alô, Coriolano, fala comigo, vai. Alô, Curió, você deve estar na estrada hoje, Curió, tá na rodagem. Deixa eu abraçar todos os meus queridos, né? Rapaziada do Uber aí, dos aplicativos. Oi, gente, boa noite, obrigado. Os taxistas também, né? Toda essa rapaziada que trabalha na noite aí, no volante. Deixa eu trazer o Curió pra falar com o Jota, ele mandou um áudio pra gente aqui agora, né? Curió, boa noite pra você, seja bem-vindo aqui no Toca Aí.
2: Boa noite, Jota Júnior, estamos aqui ligados aqui, Jota Júnior.
0: Aí.
2: Seu programa Toca Aí, é isso aí, meu irmão. Depois da vitória do jogo Brasil hoje.
0: É só festa, né? Tudo é lucro.
2: Mas hoje tá feliz, é isso aí,
0: demais,
2: meu irmão.
0: Demais, cara, sem dúvida.
2: Tô aqui te escutando, tô ligado aqui.
0: Um abraço, Curió.
2: É isso aí, manda um alô aí pra nós aí, manda uma música boa pra mim aí.
0: Tá
2: quero
0: bom.
2: Agradecer pra
0: Ivone,
2: né? Ivone, que tá aqui ao meu lado.
0: Ô, Ivone, entendeu? Um abraço, manda viu? Aí, do Jota junto também. Muito carinho.
2: Beleza?
0: Tá bom.
2: Abraço, meu amigo, velho. Fica com Deus e vamos que vamos.
0: Vamos que vamos, Curió. Bom trabalho aí, meu irmãozinho. Tá bom? Felicidade. Olha, que Deus abençoe sua noite, seus sonhos, sua família e sua vida. Durma em paz. Recado da minha querida Nazaré. Vou trazer uma canção, mandar pra Morena, né? Que também nos acompanha aí em Itaquaruçu, sempre ouvindo aí a nossa programação. Obrigado pelo carinho. Vamos ouvir o Felipe Araújo e Alexandre Pires. Fetiche. Olha, 7:25.

0: Olha, simplesmente a canção do Indy, a música Miles Away. Ainda Felipe Araújo e Alexandre Pires, Fetiche, linda canção. Olha, na verdade, sempre uma boa música tocando por aqui no Som Top da Unitins FM, nessa bela e gostosa noite aqui de segunda-feira, né? Início de semana. Vai pintar então o nosso primeiro intervalo, vamos voltar já já. É rapidinho, tá bom? Não saia daí. Fica com J, tá bom? 7:32.
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2: Um Fusca 2003 da série Last Edition, que marcou o fim da produção no México, foi vendido por cerca de R$1 milhão. O valor reflete a valorização dos clássicos e a raridade. Ele faz parte de uma série de apenas 3.000 unidades. Os modelos Last Edition receberam acabamento exclusivo e foram entregues nas cores azul e bege, com diversos detalhes inspirados nos primeiros modelos. A baixa quilometragem, o estado de conservação e a originalidade ajudaram a elevar o preço a um patamar associado a esportivos de luxo. Mesmo décadas após o fim da produção, o Fusca continua sendo um dos carros mais emblemáticos da indústria automotiva. Ele perdeu o posto de automóvel mais vendido da história para o Toyota Corolla, mas permanece como um dos maiores ícones e um dos veículos mais cultuados pelos colecionadores.
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6: O Detran Tocantins realiza no dia 15 de julho um leilão online de 232 veículos em Paraíso do Tocantins. Serão ofertados 73 veículos aptos para circulação e 159 sucatas, com lances a partir de R$10. As arrematações começam às 9 horas da manhã com transmissão em tempo real pela internet no site da Sancar Veículos. Os veículos poderão ser vistoriados entre os dias 6 e 14 de julho no pátio da empresa em Guaraí. Para participar é necessário fazer cadastro no site da organizadora, a Sancar, e enviar a documentação exigida no edital. O Detran também segue com outro leilão em andamento em Guaraí, marcado para o dia 2 de julho. De Palmas, Vilmar Araújo.
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0: Muito bem, nossos repórteres deixando você, ó, bem informadinho. Que bacana, né? Voltando aqui para você, ao vivo em áudio. Vamos lá.

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1: E aqui vamos juntos, nessa vibe, nessa bela noite, com muito carinho. Hoje tem Vida e Harmonia, viu? Logo após a Voz do Brasil. Hoje tem reprise da do Vida e Harmonia com Vieira de Melo. Aqui na Tony Teens. E aqui vamos juntos, eu e você. Nesse bate-canal, Unitins 96,1. Também estamos na TV também, viu, gente? Pelo 13.2. E lógico, pelas redes sociais. Deixa eu abraçar minha querida Jane em Portugal. Ô, Janinha, boa noite pra você. Já tá chegando quase meia-noite em Portugal, né, Jane? Quase, né? Pois é. E deixa eu abraçar o pessoal também aqui em Taquaralto, região sul da capital, região das Arnos também, né? Alô, Porto Nacional, Brejinho, Ipueiras, alô, Zé da Balsa, todo mundo aí, obrigado pela escuta, você em toda Taquaruçu, a Morena, o seu esposo, né? Receba aí o abraço aqui do Jota Júnior, pessoal de Buritirana, Santa Teresa, Lagoa do Tocantins, região de Ponte Alta aí, Aparecida do Rio Negro, onde chega o som top da Unitins, com muito carinho. Vamos ouvir então Rick Solo, olha aí. Eu Amo Sim, é o nome da música. Sim.

Linda essa canção de Will e On Changes. Ainda Rick Solo na nossa programação. Boa noite pra você. Tudo de bom, hein? Felicidade, boa semaninha.

0: pode acreditar.
1: Olha, pode sim. 7h44 agora em Palmas. Olha, tudo o que você faz e pensa reflete na sua vida, né? Então pense em tudo que lhe faça bem e faça tudo que acalenta o teu coração. Vamos ouvir o Vitor Clay, O Amor é o Segredo, é o nome da música. Boa noite, gente, obrigado pelo carinho.

0: Olha o legal da Simone Mendes. Me ama ou me larga ainda? Passou por aqui Westlife, a música My Love. Começamos a sequência com Vitor Clay. O amor é um segredo, simplesmente, né? Clima de muito carinho aqui na Tunitins FM.
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0: Vamos tocando, né? Olha, 7h54 agora, né? Você que ligou o teu radinho, tá com a gente? Obrigado, viu? Boa noite, que você tenha um bom descanso, uma boa semana também. Ótima segunda-feirinha, início de semana. E você pode ficar à vontade para você participar aqui com o Jota, acionando 999156234. Manda áudio, manda texto também. Vai ser um prazerzaço receber você aqui, tá bom? Deixa eu mandar um abraço aqui pra Cleila Macedo, tá em casa, né, Cleila? Fazendo hidratação, que bacana. Boa noite pra você, obrigado pelo carinho. Deixa eu mandar um abraço pro João Ivonaldo, meu querido Azineres também, boa noite. Alô, Leandro, Leandro aí do Uber, trabalhando, né, Leandro? Rapaziada toda dos aplicativos aí. Boa noite pra todo mundo, fique à vontade pra você participar do nosso programaço. Em casa, no trabalho, na zona rural, pessoal de Luz e Mães aí também, boa noite, obrigado pela sintonia. Vamos ouvir o Simple Red, a música foi o Babies. Mais uma canção super linda que a gente vai ouvir agora no som da Tunitins FM.

0: Linda, linda essa canção, na voz do Juan Luiz Guerra, Romance Rosa, ainda Simple Red, por aqui também. 8:03 em Palmas. Ela vai pintar mais um intervalo, vamos voltar já já com mais músicas, tá bom? E eu quero tua participação também, pelo 999156234. Esse é o teu WhatsApp, da Tune Teens FM. Sempre com você. Todos os dias, todos os momentos, todas as horas, todos os instantes. Aqui, olha, você é especial pra gente, sabia? Já já de volta. Essa é a rádio que todo mundo ouve. Se liga aí, vai.
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8: O estado se consolidou como um dos principais exportadores de proteína animal do Brasil, impulsionado pelo reconhecimento internacional como zona livre de febre aftosa sem vacinação. No ano passado, a carne bovina representou mais de 21% das exportações tocantinenses, movimentando cerca de US$ 633 milhões. Já em janeiro deste ano, o estado alcançou o melhor resultado da história para o mês, com faturamento de quase US$ 120 milhões em exportações. O Tocantins ocupa a 8ª posição no ranking nacional de exportação de carne bovina. A China segue como principal compradora da produção tocantinense, seguida por países como Espanha, Canadá, Egito e Índia, ampliando a presença da carne produzida no estado nos mercados internacionais. Da Secretaria de Estado da Comunicação, Vilma Araújo.
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0: Tá certo, e você aqui sempre bem informado, né? Com o nosso time de repórteres. De volta, vamos lá. Estamos ao vivo, hein? Em áudio, com muito carinho.

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1: Bom demais, hein? Ter você aqui fazendo esse complemento, trazendo essa energia positiva, né? Boa noite, onde quer que você possa estar neste momento, no teu lar, né? No teu trabalho, tá no carro também, tá trabalhando, tá por aí fazendo um giro, mas ouvindo a gente. Meu querido Marinho, mototaxista, região sul, região de Taquaralto, né, Marinho? Boa noite pra você, querido. Seja bem-vindo aqui no Toca Aí.
2: Boa noite, meu nome é Nivalter, mototaxista.
1: Nival Marinho, é isso?
2: Queria que você tocasse uma música boa pra mim aí.
1: Na hora.
2: O senhor pode mandar.
1: Obrigado pelo carinho, viu?
2: Manda um alô pra nós aqui,
1: Nivalter.
2: Aqui do Sonha Regina.
1: Sonha Regina.
2: Taquaralto.
1: Que bacana, gente. Olha que legal. Tudo de bom pra você, viu? Toda a rapaziada aí trabalhando, mas ouvindo o nosso programa. Eu vou trazer um som aqui. Vou trazer a Vanessa Calton. 8:09. Bino Nibar. Mais uma canção linda pra gente matar.

0: super linda, hein? Essa canção na voz de Fábio Júnior. Cássio Caçador, ainda Vanessa Carlton na nossa programação. Agora 8:16 em Palmas.
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0: Muito bem, seguindo com a nossa programação nessa bela noite. Deixa eu abraçar o pessoal aí de Luz e Mangues. Alô, Clássio, na Nacional Papelaria. É, alô, Bestina, né, também. Toda gente querida aí, pessoal do Jardim Europa. Josivan Cantuário, boa noite. Um abraço também para Edilene, meu querido Mário. Mário tá de plantão hoje, né, Mário? Trabalhando aqui na TV. Que bacana, até às 11, até às 23 horas. Vai longe, né? Abraçar meus queridos guardas noturnos, os vigilantes, né, também. É, abraçar meu querido Eudes Marques, seu papai, né, sua família toda aí. Obrigado pelo carinho sempre, né? Você que escuta a gente na região central da capital, toda a região das Arnos aí, né, também. Alô, Maurício do Lan House Moura, Moura Lan House. Também sempre escuta meu querido Taxinha com a sua esposa também. Boa noite, Edmazinho, Edmar Rodrigues, papai, mamãe, irmãs. Obrigado pelo carinho aí. Boa noite. Vamos ouvir mais uma canção linda? Vamos trazer o Samuel Rosa. Segue o Jogo, é o nome da música, tá bom? Essa é a Unitins FM. Toca aí com seu amigo Jota Júnior nessa bela noite, segunda-feira. Boa semana, viu? Tudo de bom.

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1: Roberta Miranda, corajosa o nome da música.
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1: Tá certo, hein? Vamos até as 21 horas. Logo após tem a Voz do Brasil e na sequência você tem hoje a reprise do programa Vida e Harmonia, né? Programa bem preparado com muito carinho pra você, né? Apresentação de Vieira de Melo, aqui no som da Unitins FM. Agora, de repente, eu digo assim pra você, olha, até as montanhas, por mais grandes e duras que sejam, sentem emoções. É assim que a gente segue, nessa bela noite de segunda-feira, dia 29 do mês de junho. Vamos ouvir o Po Young, Every Time You Go Away. Olha, 8h25 agora. Boa noite, obrigado pela sua sintonia, pela escuta em casa, no trabalho, onde quer que você possa estar, mais ouvindo a nossa Unitins.

A voz linda, a voz inconfundível da Damares. Sabor de mel. Alô Costa, Pastor Costa, Dona Maria. Aí na 409 Norte, né? No 44 aí. Região Norte da capital Palmas. Ainda passou por aqui o Poi Yang. 8h34. Vamos para mais um intervalo, vai ser rapidinho aqui, curtinho. Vamos voltar já já com mais músicas lindas. Pra gente ficar numa boa. Ao som da Unitins FM. Bela noite para você, bom descanso, boa semana. Felicidade, tá bom? Adoro estar contigo por aqui. Nas noites de segunda a sexta, com exceção das quintas, né? Porque tem o Cultura em Movimento. Já já, rapidinho.

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1: Para quem busca se especializar durante o mês de férias, os eixos de gestão, saúde e tecnologia da informação são destaques no Senac Tocantins, com cursos de curta duração. Ao todo, mais de 40 cursos estão sendo ofertados em Palmas, Taquaralto, Gurupi e Araguaína, entre eles o de marketing pessoal e profissional e atendimento pré-hospitalar e de primeiros socorros. Os interessados também encontram cursos nos eixos educacionais de beleza, moda e artes, além dos cursos de idiomas com aulas em Palmas, no prédio da FEComércio. Todos os cursos contam com vagas comerciais e gratuitas, disponibilizadas através do programa Senac de Gratuidade. Para estudar no Senac no mês de julho, as inscrições podem ser feitas de forma online pelo site to.senac.br ou presencialmente nas unidades em que os cursos estão sendo ofertados. Tina Santos para Unitins FM.
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5: Muito bom, sempre atualizando você, sempre por aqui, Unitins, no nosso

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1: Olha, legal, né? Adoro estar contigo, sem dúvida nenhuma. Bom demais estar aqui nessa estação, né? Tentando levar um pouco de carinho pra você através do rádio. Deixa eu trazer aqui o Luiz Feitosa, né? Alô, Luiz, tudo bem, garoto? Boa noite, seja bem-vindo aqui no Toca Aí.
2: Boa noite, Jota Júnior.
1: Boa noite.
2: Como é que tá você por
1: tudo
2: aí?
1: Tudo bem, graças a Deus.
2: Espero que sim, que fica com Deus, Jesus lhe abençoa cada
1: amém,
2: vez mais.
1: Amém, Luiz, amém, viu?
2: E eu tô passando por aí pra pedir uma música.
1: Qual que você quer?
2: Chitãozinho e Chororó, Coração Sertanejo. Ofereço pra você e pra todos os locutores e pra todos que tiveram sintonia.
1: Obrigado, Luiz, boa noite, bom descanso, tá bom? Chitão Chororó, Coração Sertanejo. 8:39.

0: 80, a canção do Vai Com Deus, What's a Woman? E Erasmo Carlos, Gatinha Manhosa. Olha, faltando 12 minutos para as 9.
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0: Deixa eu mandar um abraço legal pro meu querido Zaca. Alô, Zacarias, em Gurupi. Falou, Jota, tô aqui ouvindo, hein? Audiência do programa pela Unitins. Obrigado, viu, Zaca? E o Zaca mandou aqui, inclusive, falando, ó. Tá confirmada, então, aí a participação, né, do. No encontro regional Centro-Norte dos Comitês de Cultura, que será realizado nos dias 1, 2 e 3 de julho, agora no Espaço Cultural José Gomes Sobrinho, em Palmas. O evento é uma realização do Comitê de Cultura no Tocantins e da Federação Tocantinense de Artes Cênicas, FETAC, em correalização com o Ministério da Cultura, Universidade Federal do Tocantins, Fundação Cultural de Palmas e Secretaria Estadual de Cultura aí do Tocantins. Um abraço, Zaca, sucesso. Tudo de bom pra você, meu querido. Boa noite, boa semana, bom descanso. Faltando 10 minutos para as 21, vamos ouvir o Renato Russo, Legião Urbana, Pais e Filhos.

0: Olha a canção da Legião Urbana, voz do Russo, né? Pois é. Faltando 5 minutos para as 21 horas. Já já tem a Voz do Brasil. Logo após tem o Vida e Harmonia com Vieira de Melo. A reprise nesta segunda-feira.
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0: Olha, então vou fazer o seguinte. Vou ter que dar tchau para você agora. E quero te desejar aqui uma boa noite, um bom descanso, que você fique em paz aí, na tua casa. É você que está no trabalho, bom trabalho. Muita gente vira à noite, né? E eu quero só agradecer o teu carinho. Você que participou, obrigado. Você que não participou, mas nos ouviu, tá valendo. E amanhã, se o papai do céu permitir, estaremos aqui às 19 horas com mais um Toca Aí, tá bom, gente? Beijos e abraços do Jota Júnior. Boa semaninha, bom descanso, cabeça erguida, pensamento positivo. Vou deixar a Lara Fabian, Love My Grace. Tchau, gente. Beijo grandão do Jota Júnior, tá bom? Tchau, tchau.

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2: Boa noite.
3: Boa noite para você que nos acompanha em todo o país.
2: Segunda-feira, 29 de junho de 2026.
3: Vamos ao destaque do dia. Apoio a bons pagadores.
2: Desenrola adimplentes. Permite substituir empréstimos mais caros por financiamentos com juros menores.
3: A iniciativa busca reduzir o peso das parcelas no orçamento, prevenindo o endividamento. Pablo Mundim.
4: A ideia é substituir juros de até 12% por juros no máximo de 1,99% ao mês.
2: E ainda incentivo também para quem está em dia com o FIES, o Fundo de Financiamento Estudantil.
3: Após se formar, o estudante poderá receber crédito para montar seu próprio negócio.
2: É o FIES empreendedor. Graziele Bezerra.
5: O governo do Brasil estima que em um universo de 500 mil beneficiários adimplentes, exista um público potencial imediato entre 50 mil e 125 mil pessoas.
3: Vamos falar também sobre restituição do imposto de renda.
2: Amanhã será pago o segundo lote a mais de 9 milhões e 500 mil contribuintes.
3: É o maior número de pessoas já beneficiadas de uma só vez.
2: Hoje, na apresentação da Voz do Brasil, eu, Mariana Jungmann e Luciano Seixas.
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2: Trabalhadores informais que têm dívidas, mas que estão com os pagamentos em dia ou com, no máximo, 3 meses de atraso, poderão aderir ao Desenrola Adimplentes.
3: A ideia é dar um alívio no orçamento dessas famílias, que poderão refinanciar seus contratos pagando juros menores, de, no máximo, 1,99% ao mês.
2: O novo Desenrola foi lançado nesta segunda-feira e os interessados já podem aderir ao programa.
4: Organizar as contas, pagar menos juros e evitar que novas dívidas comprometam o orçamento das famílias. É o objetivo das novas medidas anunciadas pelo governo do Brasil para ampliar o acesso ao crédito e incentivar quem mantém os pagamentos em dia. O Desenrola Adimplentes, lançado nesta segunda-feira pelo presidente Lula, amplia o alcance do programa que já ajudou mais de 7 milhões e meio de famílias na reorganização financeira. Agora, o foco passa a ser quem trabalha na informalidade e mantém as contas em dia, mas enfrenta juros elevados no crédito pessoal. A proposta permite substituir empréstimos mais caros por financiamentos com juros de até 1,99% ao mês, reduzindo o peso das parcelas no orçamento e prevenindo o endividamento, destaca o ministro da Fazenda, Dário Dorigan.
6: Esse trabalhador, ele vai poder se reorganizar do ponto de vista financeiro. Ele vai poder, inclusive, se ele quiser, tomar crédito dentro desse mesmo patamar, a 1,99% ao mês, tomar um volume de crédito a mais, desde que a prestação total não passe de 90% do que ele tinha antes.
4: Poderão aderir trabalhadores informais que tenham operações de crédito pessoal de até 15 mil reais, com pelo menos 4 parcelas pagas e no máximo 90 dias de atraso. A ideia é substituir juros de até 12% por juros no máximo de 1,99% ao mês, explica o ministro Dorigan.
6: A situação atual do trabalhador informal, que paga taxa de juros de 6% a 12% ao mês, nós estamos dizendo, nós vamos te dar uma nova linha para você extinguir essa taxa de juros e essas condições que hoje você é submetido.
4: O pacote também amplia o uso do FGTS como garantia no crédito consignado privado. A utilização é opcional e vai permitir ao trabalhador formal contratar empréstimos com juros limitados a 1,99% ao mês, reduzindo o custo do crédito e ampliando o acesso a condições mais vantajosas. Segundo o governo, as medidas fortalecem a política de reorganização financeira das famílias brasileiras. A estimativa do Tesouro é aportar cerca de 4 bilhões de reais para atender o novo programa. Reportagem Pablo Mundim.
3: Os participantes do programa ficam com o CPF bloqueado para apostar em jogos.